0: Rihanna pra você. Aí o som da Diana Ross, marcando presença aqui, né? Tá certo. Atenção, vamos falar agora da campanha do agasalho, viu, Corujinha? É, você tá bem, não tá? É, tá bom? Então tá. É o seguinte, desapega daquilo que você não usa mais, tá? Aqueça o coração, tá? De uma pessoa, deixe-a mais feliz. 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Ponto de arrecadação, você pode trazer aqui na Rádio FM 94. Tá bom? Combinado? Daqui a pouquinho volto com muito mais aqui no seu finalzão de semana. Segura aí, é rapidinho, vai, é bola.
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3: Calma, calma, calma. Salve, salve, ótimo finalzão de semana. Por aqui tem mais ao vivo. Aderente ao seu rádio com três fitas adesivas. Grude e não desgruda. A gente continua viajando, retrocedendo com aquelas que marcaram época. E você não tenha dúvida, é o nosso principal convidado. Tá no 94, tá com tudo. Aumenta aí o volume.
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7:09. Wakefield com Close to You, marcando presença aqui nos 94.3. Bom, é o seguinte, o sucesso Close to You da cantora e projeto dinamarquês Wakefield foi oficialmente, né? Ela foi lançada em 1995, né? A música fez parte do álbum de estreia auto-intitulado e ficou conhecida no Brasil por integrar a trilha sonora de novelas na época. E foi essa música bem bacana que você conferiu aqui nos embalos deste finalzão de semana. Calma que tá chegando por aqui mais uma. É.

Muito bem, 94.932. Eu estava aqui dançando com Corujinha. Derrubei até minha peruca no chão, viu? É, que coisa, hein? Bom, essa música, pra quem não sabe, chama-se Night Fever, dos Bee Gees. Foi lançada oficialmente em 1978. A canção faz parte da trilha sonora do icônico filme conhecido no Brasil como Os Embalos de Sábado à Noite, que impulsionou o sucesso mundial da disco music, né? Foi essa música bem bacana que você conferiu aqui nos Embalos, né? Nosso muito obrigado pela sintonia. Vamos agora com mais indicações por aqui chegando. Vamos lá? Eu quero mandar aqui um grande abraço pro Wagninho. Ô, Wagner, Delo Antônio, grande abraço pra você. Nosso muito obrigado pelo carinho, tá bom? Tá na 94, tá com tudo. Também um abraço aqui pra Tânia participando com a gente. Também pra Laís.

0: Nosso muito obrigado pelo carinho, tá bom? Canal 94 tá com tudo. Também um abraço aqui pra Tânia participando com a gente, também pra Laís, Ana Luísa de Avaré. O nosso muito obrigado pela sintonia. Daqui a pouquinho a gente volta com muito mais. Segura aí, é rapidinho, pai bola.
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0: bem, Cidade 94, 9h37. Já estamos de volta. Lembrando que daqui a pouquinho tem Paulinho Santos comandando o Sabadão VIP. Muita música bacana só pra você. Tá na 94, tá com tudo. Uma ótima noite. Bora de música boa.
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Cool and the Gang, marcando presença aqui nos embalos, né? Nosso muito obrigado pela sintonia. 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Bora de música aqui nos

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1: Calma, Corujinha, a gente aquece você com muita música bacana aqui nos embalos desse finalzão de semana, né? Pena que já está acabando. O horário tá assim, ô Corujinha, bem curtinho, tipo mini saia. É, pois é, que coisa, hein? Bom, é o seguinte, lembrando que daqui a pouquinho tem Paulinho Santos comandando o Sabadão VIP. Muita música bacana só pra você, tá bom? Aliás, eu quero mandar aqui um grande abraço pra você que de repente tá aí no seu poçante, dando aquele rolezinho pelas ruas da cidade. O nosso muito obrigado pela preferência e também pela carona. A gente se fala na semana que vem, tá bom? Tchau!

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1: Aí para vocês, 22 horas e 9 minutos.

94 FM, Paulinho Santos com vocês até a meia-noite, levando o melhor da música pra vocês. Aí hoje, sábado, dia 30 de maio de 2026. Ali, gente, participa 3532-6081. Pode vir pelo WhatsApp mandando aí a mensagem pra gente, tá certo? Hoje tem brinde especial pra vocês. Aí, esquentando a noite de hoje no Sabadão VIP, 3532-6081. Paulinho Santos com vocês até meia-noite. O programa começa mais ou menos assim, olha. Aí chegando minha primeira de hoje na sua 94, pá, aqui no Sabadão VIP, Aline Silva, Não Toque Essa Música, 22 horas e 11 minutos.

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1: Aí chegando para vocês, Sérgio Reis, Coração de Papel.

Tá chegando pra você de César e Paulinho. Não me deixe. Quero mandar um abraço aqui antes dessa música e pro nosso querido amigo que está ouvindo a programação 94 FM. Deixa eu ver aqui. Está participando junto com a gente. Nosso querido amigo César Torres e toda a sua família ouvindo a programação 94 FM.

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2: Aí chegando pra vocês a banda Para Que Toca, Teu Brilho Comigo. Abraço lá o pessoal lá que está ouvindo a programação 94. O César Torres e todos seus familiares.

Aí na sua 94 FM, 22h35. Quero mandar um abraço aí, o pessoal aí participando no 3532-6081.

Aí participa no 3532-6081. Olha, hoje tem aqui, né? Será sorteado um frango assado lá no restaurante lanchonete Zé Cornélio, né? O pessoal lá tá ouvindo a programação, né? Restaurante lanchonete Zé Cornélio, você pode pedir pela encomenda, né? Pelo telefone 15 996-694-677. Restaurante lanchonete Zé Cornélio. Eu quero mandar um abraço aí para a Adriane, a Tatiana, a Gislaine, também a Carol, a Letícia, a Lelê, e todo o pessoal lá, a Regiana, a Sueli, o Cláudio, todo o pessoal lá do restaurante lanchonete Zé Cornélio, estão todos ligados na programação. Então hoje lá no, será sorteado hoje lá, restaurante lanchonete Zé Cornélio, frango assado. Também lá do salão de cabeleireiro Mairi, será sorteado aí uma escova. E lá no restaurante lanchonete Jack Kate, do nosso querido Fernando, será sorteado aí um almoço, né, ou marmitex, tá bom? Participa aí junto com a gente na programação 94. Antes, quero mandar um abraço aqui para nossos queridos amigos lá da cidade de Sorocaba, os taxistas, né? Lá do terminal rodoviário, lá de Sorocaba, estão aí participando pelo aplicativo da 94FM. Sintoniza no 94, 94.3.

0: sintoniza no 94, 94.3 FM. Lead me mysterious ways. Quero mandar um abraço aqui também para o nosso querido Alan Lopes, o popular Alan da Sabesp, né? Tá pedindo a música aqui, deixa eu ver aqui, do Odair José. E oferece lá para o Paulo Jung, pediu a música Tentei Te Esquecer, do Odair José. E o Alan Lopes, o Alan Sabesp, está oferecendo aí para o Paulo Jung. Um abraço, Paulo. Toda a família Jung ouvindo a programação 94. Também quero mandar um alô aqui para a Daia e todos os ouvintes, né, que estão ouvindo a programação 94. E também um abraço aqui para o Rubão, lá da Quitanda, nosso querido Rubão. Um abraço, Rubão. É, tem gente participando, né? Vamos ver quem está participando. Alô, vamos ver. Oi.
1: Meu nome é Kemily Vitória de Souza Leodoro.
0: Ah, já está participando aqui da programação 94, tá bom? Também, quem está participando aqui do sorteio, quero participar do sorteio. Meu nome, Paulinho, meu nome é Rodrigo Oliveira, estou na audiência, quero participar do sorteio também, tá bom? Quero mandar um abraço também para o nosso querido amigo Nilson Aguiar, lá da cidade de Itapeva, nosso querido locutor aqui da 94, que tem um programa aqui ao sábado, das 5 da tarde até as 8 da noite. Um abraço, Nilson Aguiar. Também eu quero mandar um abraço aí para o nosso querido amigo Valdir Koski, né? Lá da ferramenta Koski, está aí lá ouvindo a programação, né, Valdir?

0: É isso aí, quem mais gente participando? Vamos lá. Alô?
1: Ô, Paulinho, coloca
0: oi.
1: Meu nome no sorteio.
0: Ah.
1: Meu nome é Davi Rio de Souza Santos.
0: Ô, Davi, tá lá ouvindo a programação, né? Tem mais gente participando aqui do 3532-6081. Boa noite, Paulinho Santos. Meu nome é Hilda Aparecida da Silva. Quero participar do sorteio. E o sorteio do frango, né? E tem mais gente participando, vamos ver quem mais. E meus netos, Eloá, Caroline da Silva, Fernando, também Henrique Silva, no sorteio da marmita. Queria ouvir a música com Zezé de Camargo, né? Irmão da Lua. A gente vai soltar aqui na programação, tá certo, Hilda? Boa noite, Paulinho Santos. Meu nome é Miguel Augusto, de França. Quero participar do sorteio. Ali, gente, vão participando aqui no 3532-6081.

Também quem está participando aqui do sorteio é a Maria Tereza de Souza Almeida, né? Ela pediu a música com Amado Batista, Seresteiros da Noite. A gente vai tocar na sequência a música, tá certo? E oferece para a Aline e todos que estão ouvindo a programação. Maria Tereza de Souza Almeida, pessoal todo participando aí no sorteio, tá bom? Tem mais gente participando, vamos lá. Boa noite, Paulinho Santo, meu nome é Marcelo Augusto Moreira, quero participar do sorteio. Pessoal aí participando junto com a gente, tá certo? São 22 horas e 42 minutos, olha aí, prepara o coração. Prepara o coração que essa música aqui, olha. Se o coração estiver preparado, essa música é linda demais, a letra.

letra da música. Tá aí pra você chegando, Beto Candy, na sua 94 FM. Fragmento da Minha Vida. Olha que música linda, hein? Se o coração estiver preparado, olha que letra linda dessa música aí, ó. 22 horas e 43 minutos.

0: Ei, coração, olha aí, que música linda, Beto Kendi, Fragmento da Minha Vida, 22:49.
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0: Que música linda, hein? Te Chamei de Vida, 22:49.

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4: Aí chegando pra vocês, Gian Giovanni. Olha, amor.

0: Jean Giovanni, olha amor. Quero mandar um abraço a todo o pessoal e ouvir na programação.
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Aí na sua 94 FM 3532-6081. Para participar aí do sorteio, hoje será sorteado aí um frango assado lá do restaurante lanchonete Zé Cornélio. 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Um abraço, Zé Cornélio, todo o pessoal ouvindo a programação 94. Gente, quero mandar um abraço aqui para o Cezinha e o Pedrinho Codorna, lá do bairro Dorval, tá lá ouvindo o programa, né? Nosso querido Pedrinho Codorna e todo o pessoal ouvindo a programação, né? Também quero mandar um abraço para todos os taxistas, Oscar, tá ouvindo a gente, né, Oscar?

taxista lá da Praça da Matriz, ligado junto com a gente. Quero mandar um abraço aqui para o Tita Ruivo, que oferece para todos os seus amigos, né? E um abraço também para o Jairus Bar, lá da Vila Joura, e todos os seus amigos ouvindo a programação 94. É, eu quero atender aqui o nosso querido Alan da Sabesp, que oferece essa música lá pro Paulo Jung, toda a família Jung ouvindo a programação. Tá aí chegando para vocês, Odair José, Sem Saída. São 23

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1: Aí chegando pra vocês essa música linda, hein? Do You Love Me? Xarife Din.
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1: 23 horas e 8 minutos. É quem está ouvindo a gente, a Zuleide Barbosa e também o Ricardo, ouvindo a programação 94. Abraço, Ricardo.

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1: Aí chegando pra vocês, Vicky Souza. Essa música é linda, hein? É, não há coração que pare, né? Aí chegando pra vocês, Vicky Souza, sem você aqui.

É, com essa música eu quero mandar abraço para o pessoal. E segurar um pouquinho essa música aqui, que tem um pessoal pedindo essa música, não é mesmo? Eu quero mandar um abraço aqui para todo o pessoal que está ouvindo a programação 94 FM. Deixa eu mandar um abraço aqui para o nosso querido amigo Nilson Aguiar, grande locutor lá da cidade de Itapeva, né? Paulinho, estamos aqui na escuta, um abraço. Nosso

Um abraço aqui para o nosso querido amigo Nilson Aguiar, grande locutor lá da cidade de Itapeva, né? Paulista, estamos aqui na escuta, um abraço. Nosso querido Nilson Aguiar, grande locutor, né? Que esteve o programa hoje, né? Das 5 da tarde até as 8 horas da noite. Também eu quero mandar um abraço aqui para o pessoal lá da Mercearia Nunes. Um abraço, Paulinho, estamos aqui na escuta. Nunes e família, oh, que bom, né? Também a Carmen Lúcia participando do sorteio. Deixa eu ver aqui. Juarez Moreira, quero participar do sorteio também. A Sueli Melo participando do sorteio também, né? E também a Maria Tereza Almeida está participando do sorteio. Davi Rian de Souza Santos participando do sorteio. A Kemily Vitória Leodoro também participando do sorteio, né? Todo o pessoal aí ouvindo a programação 94. Também a Aline ouvindo a gente, né? A Neuza, todo o pessoal lá ouvindo a programação. Também quero mandar um abraço também para a Maria, que está ouvindo a gente, né? Tem bastante Maria aqui, né? Um abraço para todas as Marias que estão ligadas no programa Sabadão VIP. São 23 horas e 19 minutos. Quero mandar também um abraço aqui para o nosso querido Rodrigo Fadel. Tá lá ouvindo, né, Rodrigo? Tá lá ouvindo a programação 94. Aí chegando para vocês aí, Giliade, Amor por Telefone, 23 horas e 19 minutos.

0: Tá aí pra você, Gilead. Amor por telefone.
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0: Aí chegando Zezé de Camargo Luciano, atendendo o pedido da Hilda. Irmão da Lua, amigo da Estrela.

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0: Aí pra vocês, Moacir Franco, Pedágio.
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0: É, com essa música, eu quero mandar lá pro nosso querido amigo Antônio, lá o Pedrão, grande guardião lá da Confesa 2, ouvindo a programação 94. Aí, isso, trio, Parada Dura, participação de... Marília Mendonça. Aceita que dói menos, Pedrão. Tá aí, ó.

aí chegando pra vocês, João Renes e Reni. Amor pela metade. 23 horas e 37 minutos.

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1: Aí pra vocês, João Renes e Reni, amor pela metade. Quero mandar um abraço aí pro nosso querido amigo Paulo Jung, ouvindo a programação 94. Um abraço, Paulo.
2: Ô, Paulinho Santos, Paulinho Jung por aqui.
1: Ô, Paulo, tudo
2: toca
1: bem?
2: Toca pra mim aí o ar, o São Francisco Night.
1: Ah.
2: Tô ouvindo o programa aqui em casa com a Maguinha Helena aqui.
1: Ô, Paulo,
2: toca
1: é isso?
2: Aí, Paulinho, tchau, tchau, abraço.
1: Outro Paulo. Tudo bom pra você, tá certo? Aí chegando o ar, pô. São Francisco Night.

0: Tá aí pra vocês o Grupo Arpo, São Francisco Nights. Foi lá pro nosso querido amigo Paulo Jung, ouvir na programação 94.
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0: Aí chegando pra vocês a JB Santos, olha aí, Coração de Asfalto. Essa música vai pra todos os caminhoneiros de Itararé e toda a região, vindo na programação.

0: abraço lá, tá lá ouvindo a programação. Coração de Asfalto. Quero mandar um abraço a todos os caminhoneiros que estão passando por Itada, né? Ouvindo a programação 94. Uma boa viagem a todos.
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0: Aí chegando essa música linda, linda, olha. Beto Kendi. Fecha os olhos e te vejo. Prepara o coração aí, tá bom? Fecha os olhos.

0: É, que música linda, hein? Beto Kendi.
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0: É, tem coração que aguenta, hein? Fecha os olhos e te vejo, Beto Kendi.
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0: Aí banda Céu Encanto, Morena Misteriosa.

Aí pra vocês, a banda Céu Encanto, Morena Misteriosa. Quero mandar um abraço a todo o pessoal lá do bairro do Cerrado, né? Todo o pessoal me ouvindo a programação 94FM. Antes, gente, quero mandar um abraço aqui para todo o pessoal que estão participando. Do sorteio de hoje, né? Vamos ver, a Carmen Lúcia participando, Juarez Moreira, Sueli Melo também, que está participando aqui, Cauá Lucas de la Costa, né? Está participando também. E quer participar do sorteio, né? Por favor, queria ouvir Roupa Nova, Volta Pra Mim. Se puder, dedico a minha tia Sussu e o meu tio William, né? Obrigado, um abraço. Tá lá o nosso querido amigo Cauã Lucas de la Costa, está ouvindo a programação.

Tio William, né? Obrigado, um abraço. Tá lá o nosso querido amigo Cauã Lucas de la Costa, está ouvindo a programação, tá certo? E se der tempo, a gente vai tocar sua música, tá certo, o Cauã? Tá participando do sorteio também. Um abraço, o Kiko Corte, também Rodrigo Oliveira, Marcelo Augusto participando também, deixa eu ver aqui, o Miguel Augusto participando, a Ailda participando. Um abraço para o Alan Lopes, lá está ouvindo a programação. Também, deixa eu ver aqui, Rodrigo Oliveira participando do sorteio. Davi Rian de Souza participando do sorteio. A Kemily Vitória participando do sorteio. Também a Maria Tereza de Almeida participando do sorteio. Daqui a pouquinho a gente vai ver quem será o ganhador ou a ganhadora. Mas antes, queria mandar um abraço também ao pessoal lá da cidade de São Gés, no Paraná, ouvindo a programação 94.

É, já saiu o nome das pessoas aqui. Vamos ver quem será que ganhou aqui. O frango assado lá do Zé Cornélio. Restaurante Lanchonete Zé Cornélio, que fica aqui em frente à pracinha São José. Tá certo? Daí você participa junto com a gente aí, tá bom? É, telefone 15996694677. Ganhou lá o frango assado. Deixa eu ver aqui, Maria Tereza de Almeida, isso, Maria Tereza de Almeida ganhou aqui o frango assado do restaurante Lanchonete Zé Cornélio, lá do corte de cabeleireira Mairi. Mairi foi sorteado aqui, deixa eu ver. Marcos Alessandro da Silva, quer participar do sorteio, né? Saiu o nome dele aqui, olha aqui, ó. Corte lá no cabeleireiro, lá do Salão Mairi, que é em frente ali à Floricultura Oats, tá certo? Bem, agora vamos ver lá do... Deixa eu ver aqui. Restaurante Lanchonete ali do Jack Kate, né? Quem será que foi sorteado lá na Jack Kate? Deixa eu ver aqui. Kemily Vitória Leodoro, é isso? Kemily Vitória Leodoro ganhou lá do Marmitex, né? O almoço lá no restaurante Lanchonete Jack Kate. Passaram aqui a partir segunda-feira até quarta-feira o máximo, tá certo? Procurar com a Liliane, pegar o cupom e trazer o seu documento, tá bom? Aí você já vem para pegar aqui o cupom com a Liliane e buscar o seu brinde, tá certo? Gente, amigo, meu abraço, meu carinho a todos vocês. Sábado que vem terá mais sorteio para vocês. E amanhã, a partir das 18 horas e 30 minutos, estarei junto com vocês no programa Anos Dourados. A partir das 18h30, estarei fazendo o melhor da música para vocês, tá bom? E às 19 horas, junto com o Lázaro Santos, com o programa

Anos Dourados. Gente, amigo, meu abraço, meu carinho. Até amanhã, se Deus quiser. Um beijo no coração de cada um de vocês. Fica com minha última de hoje. Para que toca. Teu abraço é meu lugar. Uma boa noite e até amanhã, se Deus quiser. Tchau, tchau.

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1: Meia-noite e 14 minutos.
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6: Meia-noite e 45 minutos.
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1: 1:03.
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3: Uma hora e 19 minutos.
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1: Edson Hudson!
2: Edson Hudson! Segura, amigos!
1: Pronto, fala, Edson.
3: Já teve amor de ping-pong na sua vida?
1: Mas eu vou contar a minha história pra você.

0: história comigo.
1: Ah, você tá brincando?
0: Eu não acredito. Que mulher maravilhosa. Tão com a gente, bicho. É? É bonita mesmo?

0: gostou já do Ping Pong, hein, Luiz Antônio?
1: Ô, amigo! Obrigado, Edson Hudson!
2: Tchau, gente!
3: Parabéns! Fiquem com Deus, valeu!

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6: Uma hora e 37 minutos.
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0: 94 FM, agora 2h18.
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0: Olha a hora, 2h38 aqui na 94. 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
1: 94 FM, 3 horas em ponto. Bom dia.
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0: 94 FM, agora 13h18.
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5: FM, 3h41.
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1: 4 horas e 1 minuto.
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5: Quatro horas e 20 minutos.
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0: 4 horas e 39 minutos.
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8: Cinco horas e 32 minutos.
9: Bom dia.

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1: 6:07.
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3: Seis horas e 17 minutos.
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4: Seis horas e 29 minutos.
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6: Seis horas e 39 minutos.
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1: Pai nosso que estais no céu, santificado seja o vosso nome. Venha a nós o teu reino, seja feita a sua vontade, assim na terra como no céu. O pão nosso de cada dia nos dai hoje, perdoai as nossas ofensas, assim como nós perdoamos a quem nos tem ofendido. E não nos deixeis cair em tentação,

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1: Eita, são 7h05. Bom dia, cidade, bom dia toda a região. Bom dia, meu amigo aqui da cidade de Itaré. Bom dia você, meu amigo, minha amiga aí do bairro, sítio, fazenda, chácara. Muito obrigado já, desejar agradecendo sua audiência por ter ligado o rádio aqui 94 e estar aí iniciando mais um programa do seu gosto. Vamos aí com as raízes, música de viola até as 8 e a partir das 8 nós vamos aí com as músicas românticas sertaneja. Para você, meu amigo, para você, minha amiga, aqui a produção, a apresentação do Sr. Fernandes, lhe diz um bom dia, bom domingo para você. E ao meu lado está aqui o Marcelo Moreira, para o seu bom dia aos ouvintes.
2: Bom dia, Dirceu, bom dia a todos os ouvintes do programa Coração Sertanejo, marcando hoje um super domingão, o último domingo do mês de maio e o último dia do mês de maio, dia 31 de 2026. Um ótimo dia para você, está no ar, Dirceu, Coração Sertanejo. E para você participar da nossa programação é fácil, é o 3532-6081. Mensagem de texto ou de áudio para a gente, está no ar, o Coração Sertanejo,
1: Dirceu. E hoje tem brinde, tem frango assado hoje. Um presente do Rei do Frango, um kit de verdura lá do Paulo César, lá do PP Hortaliças. É isso aí. E no turno do tempo vai ter bolo para aniversariante, bolo da Cofesa. Vai ter também dois álbuns da Copa do Mundo, né? Aí um presente lá da Banca do Neves, da Praça São Pedro. É, vamos sortear no turno do tempo, meio-dia. Sorteamos semana passada três álbuns com as figurinhas dos jogadores, né? E agora, hoje, vamos sortear também mais dois álbuns. Um presente lá do Banco da Neves. E também o bolo cookie, um presente da Padaria Três Irmãos, lá do amigo Sir Carneiro, lá do Jardim Alvorada. É, para você que tá aí, né? Ligadinho aí, fica de olho. Meio-dia tem mais outro programaço aqui. Túnel do Tempo com músicas nacionais e músicas também internacionais, aquelas que mais marcaram épocas aí na sua vida aí, né? Iniciando o meu programa, veio Falcão e Josué.

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1: 7:12. Telefone aqui 3532-6081 para você participar, pedir a sua música, né? Para pedir por áudio ou mensagem, né? Não tem atendendo telefone para atender ao vivo aqui, né? Então você manda mensagem ou áudio para nós vamos atender a sua música, os pedir, hein? Passamos de viola, música romântica a partir das 8, né? E você está concorrendo frango assado, um presente do Rei do Frango. O Rei do Frango ali, né? Na Rua São Pedro, 2159, na mesma calçada que eu fiz loja 2, né? Ali, ao lado do... ao lado chaveiro Petriage ali, né? 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
2: É o Ortega, não é?
1: Ortega, acho que é Ortega, isso é. E é ali, quase em frente do espetinho do Rubens, português, né? Então tá aí, ali tem frango assado, tem costela, pernil, tem também, né, costela de boi, tem também maionese. Preço bom e olha o capricho, né, dos frangos assados ali, é maravilhoso. É bem mesmo no tempero caprichado e no tempo certo, né? Fica ali, não é queimado, um franguinho bem mesmo, delícia pra você. Vamos aqui agradecer a todos, já estão ligados, muita gente está participando do programa, principalmente o pessoal da zona rural, né? Pessoal da sítio, chácara, fazenda, está sintonizado conosco. Quero mandar um abraço lá para o senhor, fala em chácara, um abraço para o senhor Jairo Ferrante ali no Cerrado, já com o radião ligado aí, né, senhor? Também Sergés Paraná, um abração lá para o senhor João de Jesus, dona Olinda, aí Bela Vista 2, muito obrigado pela audiência. 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Deixa eu ver aqui, Bar Santo Antônio, um abraço para o seu Walter aí, acorda cedo para ver o programa. Quem tá pra rua já por aí, já vê trazer o leite pra moçada aí, o Alex e o João Paulo, né? Muito obrigado aí, João, o Alex. O Alex já tá entregando dia de chuva, sol, não tem problema, né? Qualquer dia tá entregando aí. 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O Pepe Hortaliz também já está por aí, o Paulo Sérgio, já com as verduras aí para os mercados, lanchonete, hamburgueria, né? Atende todos os mercados da cidade aí, né? Tá aí, então, um abraço para todos aí, estão sintonizados aí com o seu trabalho já de chuva e sol, estão batalhando por aí. Também quero agradecer a audiência lá em Itaberá, lá do Rubão, e a Dirceia aí do Jardim Lúcia. Muito obrigado, não perde o domingão aí, né? Todo mundo está ligado aqui no programa Coração Sertanejo também, à tarde, turno do tempo. O Alvorada já fez o cafezão por lá, está terminando o cafezão, senhor Aristide. Um abraço para o Aristide Pereira aí, da praça aí, né? Muito obrigado, senhor Aristide, pela audiência. Bado Matão, senhor Vergido, dona Diva também, está ligado no programa. Fazendas para nada, liga o rádio cedinho lá, senhor Pedrinho Pontes, o Homem Sorriso e dona Yuni também. Muito obrigado aí pela audiência aqui na programação. E aqui é só modão, hein? Opião Brasil e Parintins.

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1: 7:18 minutinho. É, tá aí o músicas de viola, né? Pra você que gosta de música raiz, a verdadeira raiz, você ouve aqui no Coração Sertanejo, uma hora só de música raiz pra você. E a partir das 8, daí nós retornamos aí, né, com músicas clássicas, músicas românticas aí pra você, meu amigo, você, minha amiga, aqui da cidade, do sítio, da fazenda. Muito obrigado, agradeço de coração a sua audiência aqui no programa. 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Um abraço para vocês aí, pessoal que estão já batalhando aí, né? Para servir a sua família. 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Eu quero lembrar os ouvintes que tem gente que diz que não consegue passar pelo aplicativo cartela. É o seguinte, gente. Tem pessoa que tem conta jurídica ou conjunta, não passa, viu? Tem que ser física e só da pessoa, não pode ser conjunto, com o esposo, com a família. Então, tem gente, eu não consigo passar. Não passa porque ou é jurídica ou é conjunta a sua conta. Então, tem que ser física. Beleza? Tá aí o problema, né? Tem pessoas já querem saber. É isso que é o problema, né? Ali no São Nicolau mesmo, não conseguiram passar a carteira lá. Por quê? Porque quando a pessoa é conjunta, não passa. Tem pessoa que deu um trabalho, demorou, até chegou o prêmio ali no Jardim Morada, para a dona Sebastiana, que foi, era conjunta a conta dela, teve que vir um cheque para ela e demorou mais dias. Então você não passa por conta conjunta e nem conta jurídica, tem física. Combinado? Beleza, então, né? Então tá aí. 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Tá aí. Agora sim, são 7:22 minutos. E o negócio aqui é modão, que é um dourado e mulato.

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1: 7:25. 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Vamos aqui agradecer também o dia dos meus amigos lá, da galera lá da Carnes Líder. Um abraço pro seu Jeff aí, pra Franciele, pro Augusto, pro Vitor. Muito obrigado aí pela audiência, pessoal do Carnes Líder conosco aqui na audiência. Muito obrigado. Manda um abraço também lá no Zeca de Barro, no Jardim Alvorada, lá pra Dona Maria de Jesus, lá pro seu Luiz Carlos e pro Lucas. Muito obrigado aí, viu? Obrigado pela audiência. Lá também pro Ayrton Alves, também lá no Perto do Bebê. Acorda cedo pra ouvir o programa. Para Dona Inês do Cerrado também, para Maria do Origome. Muito obrigado aí, pessoal. Sintonizar aqui 94, para Dona Elci, lá do Cambará, ali da Jardim Fronteira, né? E a Leila também, para dar pão quente. Muito obrigado aí a todos os meus amigos e minhas amigas que curtem o programa todo domingo aqui com o Dirceu Fernandes. Riversul, um abraço para o Luciano, taxista aí, ligado conosco também. E o Goiano também, lá na Fazenda Denise, Goiano, e a esposa, a esposa Dona Irma, né? Muito obrigado aí. Eu ia falar irmã, não é irmã, né? Ia ter irmã e irmã, né? Irmã quando é irmã, né? Quero...

Mandar um bom dia também lá pro pessoal, lá pro Acácio, Zé Acácio Tapetininga. Ô, Zé Acácio, um abração, obrigado pela audiência. E seu Edson também lá no Sítio Rio Verde, no Saltinho lá, né? A dona, sua esposa, dona Cláudia, aí também o garotinho. Muito obrigado aí pela audiência, o pessoal aí do Salto, lá perto de Itaberá, né? Sintonizando 94. Curte o programa Coração Sertanejo, que você não fica sem ouvir mesmo. É gostoso de ouvir. É delicioso de ouvir. Ah, modão!

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1: É 94, 7h32, 7h32. Esse é o programa Coração Sertanejo, melhor da música sertaneja no seu rádio. Até as 9 horas da manhã tem comunicando Dirceu Fernandes e na mesa técnica Marcelo Moreira. 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Um abraço pro Renê e pro Renezinho nos altos do Jardim Alvorada. Obrigado pelo carinho de sempre aí, tá certo? Quem está participando da nossa programação é o grande amigo Paulo César. Um grande abraço para o Paulo César. Obrigado pelo carinho da audiência. Também a Camila Vale. Bom dia, Dirceu. Tudo bem? Coloca meu nome no sorteio. É, o pessoal querendo participar do sorteio. Aquela é o nome da última música que foi tocada. A gente vai pegar para você. Eu já passo para você, tá, Camila? E também o seu Luiz Onofre também está participando da nossa programação através de áudio. Oi, seu Luiz, bom dia.
2: Bom dia, Dirceu. Tudo bem? Já estou ligado no teu programa. Manda um alô para mim, tá joia? E para o Pedrinho Codorna, lá no bairro do Erval. E o Zé Batata, que mora para cima do Henrique Mazur, na Viva São João. Tá joia? Um ótimo final de semana pra você e família.
1: Tá certo, seu Luiz. Então, mandando um super abraço pro Pedrinho Codorno lá no bairro do Erval e também aí, o pessoal tá sempre ligadinhos com a gente na nossa programação. Um grande abraço. Pessoal, o Dirceu já tá aqui com o papel, mandar um abraço pro Pedrinho lá no bairro do Erval. Um grande abraço, obrigado pelo carinho. Sempre aí essa galera bacana curtindo a nossa programação. Já veio o áudio também do Wagner Antônio na cidade de Ponta Grossa, no Paraná. Daqui a pouquinho a gente rola pra você. Mandando um abraço aqui na Vila Sinhá também, não perde um programa da gente, a dona Maria Antônia, Luiz Celso, um grande abraço. Tico, a Sueli, a Catarina, família nota mil do Brasil aqui na Vila Sinhá. Um grande abraço, obrigado pelo carinho. Dirceu, é com você.
3: É, agora são 7h35 minutinho. Pessoal, pedirei o nome da música e essa última aí, né? Não adianta no dia da morte. Quem canta é Renata e Juninho, viu? Eu sei que essa música aí é muito bem.
1: Aí muito... repete pra nós aí, Dirceu. Anota aí, Camila. Vamos lá, Renata aí.
3: Renata e Juninho, pra baixar aí na sua internet aí, tá bom? Não adianta no dia da morte, o nome da música, tá bom? Essa música aí é uma coisa muito séria, muito certa mesmo. É isso aí, né? Qualquer dúvida pode retornar aqui, né, que o Marcelo agora passa para você daí, ô. Beleza? Então, como tá falando aí, o Badorval lá, quem tá na audiência, o Pedrinho Codorna e o Cezinha. Muito obrigado, meus ouvintes de carteirinha lá, né? Também, deixa eu ver aqui, manda um abraço pro Zé Menino lá do Latino Auto Center, lá no Alto São Pedro, lá no Centro da Paliceia. E no Rio de Janeiro, já na audiência, Aline Caroline. Obrigado, Aline. Aí no Rio de Janeiro, curtiu o programa. E na Vila Juro, é o seu Hélio. Muito, muito obrigado. Também na Prêmio de Mais, o Zé Correia, do Guincho. Um abração para o Zé Correia aí. E lá na Santa Terezinha, já ligou o rádio, o seu Nilson e a Betinha Werneck. Muito obrigado, viu? Obrigado mesmo. Estou devendo tomar um café. Eu estou devendo tomar um café lá. Tô devendo a visita, tomar um café, não dá certo de parar lá, tomar um cafezinho com eles lá, né? Passo na frente todo dia. Na Vila Jora, um abração aí, um bom dia pro seu Carlinho Preste e dona Silvana. Muito obrigado, não perde o programa também. Quem não perde o programa é meu grande amigão, seu Salvador Lopes, da Cipapel e sua esposa, muito obrigado. Ô, seu Nivaldo Lopes, hoje vai ter o Renan Raí, viu? Depois das 8 horas, tá bom? Um abraço ao seu Nivaldo Lopes e a dona Arlete, ali no, aqui no bairro do ginásio, né? E do, lá no Morrochá, a dona Dirce, confirmando a audiência, também foi Milha Proença, aí, seu Zito. A dona Vanderlei também, muito obrigado pela audiência. Chaca Moreira, ô, oh, vamos falar do Painha, tem que ser almoço hoje lá.
1: Ô, oh, tá ouvindo lá o pessoal,
3: que vai, tem gente que vai ser almoço por lá hoje.
1: Vamos passar por lá hoje na
3: o
1: hora
3: que
1: do
3: que
1: almoço.
3: O que você vai levar para ajudar no almoço lá?
1: É, que vai levar os pulmões para soprar o
3: que
1: carvão.
3: Que é isso? Não perdeu uma bendita vergonha, meu, não? Eu, quando eu ia visitar meu pai, eu levava um pernil de porco.
1: Estão vendo mesmo, tem uma cara de
3: desenhar no papel assim, com a caneta, desenhar, levava um desenho para ele.
1: É, né? É, só assim eu, né?
3: Viu, lá tá ouvindo o seu Crovidon, Grosselina, quem mais tá por lá,
1: Fabinho
3: Marcelo?
1: Fabinho Moreira, o João Miguelito também, do lado ali tem o Ricardo, a Amanda e a Kate, sempre curtindo a nossa programação.
3: Ô, oh, beleza. Eu quero mandar um abraço lá pra dona Felicidade, lá do Jardim Alvorada, lá da, da beira da pista. Seu Mané Funileiro, tá recuperando a saúde, né? Se Deus quiser vai ficar bom, né? Ali da Rivadavia, beira rodovia, um abração pra dona Felicidade e também pro meu grande amigão Mané Funileiro. Obrigado, viu? Aqui na Zeca de Barro, um abraço pra dona... Opa, não é no ali não, é Badorval. Que isso? Eu tô... A dona Maria Isa, ô, seu Juraci, o Vitor Miguel, a Irma, é isso? Ah, não, a irmã da Betinha, né? Um abraço pra você, viu, dona Maria Isa e seu Juraci. Muito obrigado pela audiência, o Vitor Miguel. Oh, moçada que gosta de ouvir o programa. Muito obrigado a todos pela audiência, tá bom? E na Fazenda Brasil, um abraço pro seu Luizinho lá, seu Roque, Luiz do Roque. Oh, aproveitando, já mandou um abraço pra dona Chico e seu Zé também. A demais amigos aí da Fazenda Brasil.
0: Brasil!
3: Oh, é, daqui um dia, né? Tem que enjoar tocar essas coisas aí, né? Vai começar a Copa do Mundo, né? Se o Brasil não vir embora ainda da quarta final, né? Que do jeito que tá o Caicai por lá, muita gente, jogador estropiado lá. O que é isso, né? Eu não tô com fé no Brasil.
1: Jogador assim. O quê, Dirceu?
3: Estropiado.
1: Estropiado, que isso?
3: Estropiado. Não sabe?
1: Não sei, não.
3: Você nunca morou no sítio?
1: Não.
3: Quando você cai no buraco tatu, ai, estrupiou. mas tem cada um aqui, não?
1: Ai.
3: Só você mesmo, já. Me atrapalhar a minha locução aqui. Um abraço aí. Você nasceu aí na toca do
1: não,
3: tatu?
1: Eu sou de KLB pra cá. Ah, eu não tô
3: falando o que é KLB, eu tô falando que você nasceu na toca do tatu.
1: Eu sou de Restart pra cá.
3: Aqui, Resport, nada.
1: Tô de Sandy and Junior pra cá.
3: Tá me atrapalhando minha locução aqui. Desse jeito estraga o programa da rádio. Rei do Vale Tocantins! Ah, modão!

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1: 7h45, essa aí foi para os tropeiros daqui de Sorocaba, né? Foi aí especialmente para os tropeiros aí que estão tropeando ainda para chegar em Sorocaba, né? Tá aí, essa música foi bem, né? Esquecida já de dedicar no começo, né? Mas tá valendo aí, né? Vamos aqui, meu abração para tudo, tá ligado? Muita gente aqui no meu zap, né? Seu, aí no Jardim Comodoro, Celcinho Ferreira, muito obrigado. Lá no CDHU, Tupá, isso não foi atropelado, mas foi para você, essa modão aí, viu? É isso aí, Tupá, Solange Antônio, muito obrigado pela audiência. Também lá no Cercado do Santa Terezinha, tem o Vanilda, a Patrícia, o Lucas e a Cauane, né? Muito obrigado, viu? A Zuleide e o Ricardo também, muito obrigado pela audiência. Ah, também no bairro Velho, seu Luiz, lá da Pederneira Tupeça, dona Cissa, muito obrigado. Eu quero aqui mandar um abração para o meu grande amigo Lázaro Santos. Ah, tá ouvindo o programa agora cedo também, né, Lázaro? Ouve também o Turno do Tempo. E lembrei que o Lázaro, às 7h da noite, tem aqui também nos Dourado, as músicas românticas, aí do Robertão, Roberto Carlos, internacionais, né? Muito obrigado, viu, Lázaro, pela audiência na programação agora de manhã e também o Turno do Tempo, viu? Eu quero mandar um abraço lá no açougue do Mercado Mazur, lá para o Anderson e o Davi, lá do açougue, tá, o Curral Ligado lá no açougue. Um abração para você, Davi. Um abraço aí para você também, Anderson. Muito obrigado, pessoal funcionário aí do Mercado Mazur, lá da Vila São João, né? Um abraço para o Luiz Corgozinho, do Fabrício, também da Defalga hoje. Muito obrigado, viu? Obrigado pela audiência. Seu Tony, do Ana Maria do Cerrado, também não perde o programa. Santa Cruz do Lapa, um abraço aí pro João Buri, né? Tá ligado? Daqui a pouco eu mando um abraço pra galera lá do Santa Cruz do Lapa, é uma turma grande, tem o seu João Cia, tem lá o seu Reinaldo, o Nivone, tem o Tigrinho, né? Aí, ex-funcionário da Confesa 9, tem também o seu Leonardo Ferpa e família aí na saída que vai pros Padilhas, pra lá, né? Muito obrigado aí, demais amigos, o Bota aí do bar, né? A galera grande aí, se eu for falar tudo aqui, vou ter meio dia para falar, né? Muita gente, né? É isso aí. Eu quero que também agradecer o Deus no Ibiti, a turma tão ligada no Ibiti, Pauliceia. Muito obrigado a todos meus amigos e minhas amigas que aí acompanham o programa Coração Sertanejo. Muito obrigado. Um abraço para o Wilson Corrêa também. Tivemos semana conversando aí. Está mais para Santa Catarina.

Que aqui, né, Wilson Correia, esposa Carmen, muito obrigado pela audiência. E aqui o negócio é modão, chão goianicidão.

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1: 7h50 minutinho. É o programa Coração Sertanejo. Até as 8h, só modão, só raízes, a verdadeira raiz. 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
2: Dirceu, a galera tá participando através da nossa programação aqui, através do WhatsApp, que o Wagner Antônio, na cidade de Ponta Grossa, vai falar com a gente através de áudio. Oi, bom dia, Wagner!
3: Bom dia, Dirceu, bom dia, Marcelo, bom dia a todos os ouvintes do Coração Sertanejo. Estou aí passando para registrar audiência, como sempre, desejar a todos um ótimo domingo. Um domingo abençoado, cheio de paz e alegria. Beleza, Marcelo? Tamo junto, Marcelo. Tamo junto, Dirceu. É nóis.
2: Grande abraço, obrigado pelo carinho. Wagner sempre participando da nossa programação. Rogério Matos vai falar com a gente. Oi, Rogério, bom dia.
4: Bom dia, Marcelo. Bom dia, Dirceu. Rogério Matos e Ilusórios. Estamos aqui com o Retino Programão. Um bom dia para todos nós.
2: Grande abraço, obrigado pelo carinho. Também curtindo a gente, Dirceu, lá no Jardim Bela Vista, o nosso grande amigo e ouvinte, o Éder Bibiano. Oi, Éder, um grande abraço. E também lá no Jardim São Pedro, curtindo a nossa programação, um grande amigo da gente também, ouvinte, o Guilherme lá da Confesa 7, grande amigo da gente. Abraço, Guilherme, todos da família. Um ótimo domingo para vocês aí. Dirceu, é com você.
1: 7h51 minutinho, também quero agradecer aqui o Paulo Conde, que é lá da oficina, direcionado para o sítio, curtindo o programa, né, Paulo? Um abração, viu, Paulo? Bom domingão para você, tá bom? Também, quem tá ligado, o seu Zeca da Confeira já acordou, já ligou o radião, tomando cafezão e ouvindo Coração Sertanejo. Ele é o nosso provedor aqui do bolo para aniversariante, né? Ele que presenteia todo domingo aqui, nossos ouvintes, nossas crianças que fazem aniversário também, né? Muito importante. Zeca da Cuvê, Dona Magna, João Manuel, é a família toda aí. Muito obrigado pela audiência aqui na programação. Eu já quero também agradecer a audiência do pessoal lá do CDHU da Ponte Seca, meus amigos e meus compradores de hipersaúde lá. Um abraço lá para o João Batista, Dona Célia Mara, também lá o seu Gilmar, né? Aí tem a família, ele, o Thiago, a Dona Rosa, a Derli, o Carlinho, né? Muito obrigado aí pela audiência. Também, a Neia também, né? Eu, CDHU da Ponte Seca, tem o seu Gilmar e a Dona Rosemary aí. E toda a família que curtiu o programa, Dona Rita de Cássia também, família. Oh, muito obrigado aí, o pessoal tão sintonizado conosco, como é bom, né? A gente falar das pessoas que estão realmente na audiência. Seu Cláudio, Dona Rosa, está na audiência também da Cooper Ciclo. O Marola, do Jardim Vorada, muito obrigado. Dona Ana Rosa Padilha, da do Altos, da São Pedro, né? O Guilherme, que fez a seta, como o Marcelo falou, e também da audiência. E a família Gaia, também, lá no Ibiti. O Alerta ficando importante. Outro dia, ele na cidade da Alerta, onde? Ah, o negócio aconteceu ali na Paliceia, né? É, o feminicídio, né? É isso aí, um abração pro Laerte, tá importante, apareceu na Record ontem. Ah, ele conta pra todo mundo chegar, eu apareci na Record, tá bom então, né? É, família Gaia, lá tá o Júlio, também a mamãe, muito obrigado, um abraço pra todos vocês aí no CDHU da Pontes. CDHU não, ali na Pauliceia também ligado. Muito obrigado, Nelson Furquim, lá do Lajado. A Jardim Morada, as vizinhas lá, Jussara Oliveira, a Kátia Gouveia e a Nilceia Almeida. Um abraço para vocês aí, moça, ali do Jardim Morada, né? E o Aqui é Light também já está ligado, de meio-dia vai ouvir o turno do tempo. Santa Bárbara, família Franciscone, seu João, seu Luiz, dona Marlene também. Não perde um programa, muito obrigado pela audiência. Eu estava falando Santa Cruz do Lopes agora há pouco, né? Um abração lá para o Nudir também, né? O Nudir, o João Cia, o Zé Batata, o Bota do Bar também, o Tigrinho, muito obrigado. E também o João Buri, o pessoal, o senhor Leonardo Ferpa, muito obrigado aí, viu? O Renildo e a esposa Ivone, muito obrigado aí pela audiência, pessoal Santa Cruz do Lopes aí. O Carlinho da Chácara também, muito obrigado. É muita gente, né? Então a gente vai falando aos poucos aqui. E agora vem a Arena de Ouro pra você.

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1: 7h51, Marcelo. Oi. Tem punhão de segurança aí na porta da rádio, que é professor. Vim os maridos aí. Ei, aí não.
2: Que perigo! Cê
1: é louco! Essa música mexe com os amarados aí. Esse homem aí que meio fracão, meio, né? De KLB pra cá é perigoso.
3: Sem comentário, né, Dirceu?
1: Ai, ai, ai. Aí eu não me responsabilizo por nada, viu? Mas aqui vou dar um abração pra turma do Vanil, tô fazendo aniversário. Ô, Vanil, um abração. Fiz aniversário pra você. Mais 100 anos pra você, viu? Pra assustar a turma. Tá, beleza, né? Manda um abraço lá pra Leila da Padre Pão Quente e também pra Nilci. Ô, Nilci, muito obrigado pela audiência, viu? A Nilci lá do Cambará, minha ex-colega da infância lá, né? Dancei muito baile por lá, mas eu nunca via no baile lá. Um abraço pro Carlinho da Sabesp. Obrigado, Carlinho. Obrigado pela audiência, tá bom? E o pessoal tão sintonizado aqui. É o programa Coração Sertanejo, que daqui a pouquinho é um vinho romântica, aquela de doer o cotovelo. É, você que tá aí participando, né? Tá concorrendo um frango assado, um presente lá do Rei do Frango e um kit de verdura também do PP Hortaliça. 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Vem pra cá, Delei Dorivan!

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2: 8:10, voltamos com a segunda parte do programa Coração Sertanejo. E a partir de agora nós vamos aí com as românticas, né? Vamos deixar as raízes para o próximo domingo, dia 7 de junho, né? Domingo que vem é 7 de junho. Então, aí nós vamos trazer ou romântica o programa todo, com a segunda parte daí os cantores e as cantoras, né? E vamos trazer a Perla, a Carmen Silva, Roberto Miranda, a Vicky Souza, né? Que é essa romântica muito linda, as músicas dela, e do Beto Cândido também, né? Vicky Souza e também o Beto Cândido. Só

0: romântica, né? É isso aí. Um abraço pra gurizada Foice lá do Ibiti. Depois falo o nome deles aqui, né? Norigome também, Tucura e família, muito obrigado, viu? Ô Carlinho da Sabesp, né? Foi pro pesqueiro lá com meu amigo Adalto. Tá lá no pesqueiro ouvindo o programa. Um abraço, não sei qual pesqueiro que é. Tem muito pesqueiro pela Taporã, Coroa Macedo, né? É, também lá no... Manda um abraço aí pro Edivandro, lá do... Galera lá do Rede, né? Lá tá, sempre tá o Caipirão, o Pique tá por lá também. Aí na mercê do amigo Edivandro, do Rede. Um abraço, viu, Edivandro? Também quero agradecer aqui a galera lá do posto Estradão. O seu Sebastião, toda a galera ex-frentista. Aí também do posto Fabri. Um abraço para todos os frentistas que estão vindo o programa aí. Muito obrigado, viu? E também, claro, agradecendo aqui o Pedro Genaro também lá no... É, lá no Jardim Alvorada, né? Decidão para... Também na ação segurança, vida da Zeca de Barro. Um abraço pro Nelson Segurança aí. E a Marisa do Urigome também, né? Não perde o programa de manhã. O Nilson Werneck, a dona Betinho também. Muito obrigado, viu? Obrigado mesmo pela companhia conosco. E já tirou leite lá, seu Zé. Zé Rodrigo de Lima, lá do sítio Santo Antônio, lá na Morro Chato. Um abração aí pro senhor José Rodelinho, dona Sidene, o Dinan também, seu esposo, toda a família. Um abraço do senhor Fernando aqui, viu? Muito obrigado pelo presente, pelo mamão, viu? Meu Deus, um mamão maravilhoso lá para mim. Para mim é ótimo isso aí, né? É, Barra da Seda, Denivaldo Rosa e dona Maria Aparecida Rosa também. Ouvinte aqui da programação. É muita gente, né, gente? Família Pomba lá do sítio São José. Muito obrigado. Jardim Comodoro, Celcinho Ferreira. Oh, muito obrigado a todos. E o Marcelo vai mandar um abraço lá para Roberta, né?
1: É, aproveitar e mandar um abraço aqui para Roberta, que está curtindo a nossa programação, viu, Dirceu? Um abraço, Roberta, da antiga Rádio Clube de Itararé, Dirceu.
0: E antes que eu me esqueça, quero mandar um abraço lá para Inéia, da Crabim, lá no Ouro Verde. Oi, Inéia! Um abraço para todos do Ouro Verde, aí de São Domingo, aí também, né... Como é que é? Debaixo de cima tem lá, como é que é o nome do bairro lá, o lado lá? É... Tem o de cima e de baixo. Ai, meu Deus, que saiu da minha cabeça aqui agora. Tem o 20 lá também, conhecido, amigo meu também, né? Ai, meu Deus, daqui a pouco eu lembro, né? 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Beleza? 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
1: 8:18, Trio Federal. Oh, música linda, proposta. É conosco também até as 9 horas, tem DU de caminhões, né? 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
2: Dirceu, tem uma galerona pra gente.
1: Tchau, galera, aqui. Então vamos atender, que é meu.
2: Paulo Pontes vai falar com a gente através de áudio. Oi, Paulo, bom dia.
3: Bom dia, Dirceu. Bom dia, Marcelo. Estamos ouvindo o programa aí. Parabéns pelo sucesso. Manda um alô pra família Pontes, pro meu pai Kig, pra todos que estão ouvindo. Gostaria de participar do sorteio. Paulo Alexandre Pontes, Vila Osório. Tchau, tchau.
2: Grande abraço, Paulo. Obrigado, família Pontes. Sempre ligadinhos na nossa programação aí. A Diva Oliveira, do Jardim Pauliceia, participando da nossa programação também. Juan Dias Ponciano Alves, participando da programação. A Cleusa Aparecida Ferreira, participando da programação, pedindo folha seca com o Amado Batista. Dirceu, você ia falar alguma coisa?
1: Não, pode.
2: Pode continuar aqui? Pode. A dona Luísa Aparecida Rosendo, diretamente de Santa Bárbara, pediu uma música com Chico Amado e Xodó e oferece para todos os ouvintes e para a sogra dela, a dona Altina, e o cunhado Valdir, que mora no bairro da Pauliceia. Um grande abraço. Deus abençoe grandemente a dona Luísa Aparecida Rosendo, diretamente lá de Santa Bárbara. Também aqui, ó, bom dia, me chamo Hilda Aparecida da Silva, quero participar do sorteio. Os abraços. Marlene Juraci Godoy também participando da nossa programação. Antônio Marcos vai falar com a gente através de áudio. São chegando!
4: Alô, bom dia! Bom dia, Dirceu, bom dia, Marcelo Moreira, bom dia a todos ouvintes, né, do Túnel do Tempo. Aqui é Antônio Marcos, estou passando para desejar aí um domingão abençoado. Coração a todos. E cascando lá para toda a região. Toca aí para nós um modão com Zé Garoto e Timboré. Tamo na escuta. É isso aí, meu amigo do seu, Fernando.

0: Toda a região, toca aí pra nós um modão com Zé Garoto e Timboré. Tamo na escuta. É isso aí, meu amigo do seu Fernandes. Um forte abraço, Marcelo. Um forte abraço a todos. Fui!
1: Fui! Você só errou o nome do programa só, é, rapaz!
2: Tudo tempo tudo meio-dia, vai. Qualquer coisa nós rodamos meio-dia. Aproveita, aproveita já.
1: Mas tá valendo a participação, né?
2: Isso.
1: Sérgio, só que não errou o nosso nome, né, Dígio? Tá bom, não. Tá valendo. Quem tá participando da nossa programação também é a Inês, lá do bairro do Cerrado. Oi, Inês, bom dia!
3: Bom dia, Dirceu! Bom dia, Marcelinho! Eu tô ouvindo o Coração Sertanejo.
1: Olha só que bom, hein?
3: Bacana. É Inês do Cerrado. Que vocês tenham um bom domingo e que Deus abençoe muito, muito vocês. Tchau, tchau.
1: Beijo no seu coração, minha querida. Obrigado pela participação. O Eric Delanhol já mandou seu áudio pra gente. Daqui a pouquinho a gente vai pro ar. Dirceu Gabriel, na cidade de River Sul. Tá ouvindo
2: um abração
1: a
2: pro
1: nossa programação. Adriana também já mandou seu áudio.
2: Amigo do Lucia, taxista por lá também. Abração pros dois lá.
1: Grande abraço pra vocês. A Lucimara Guiardo também. Um abraço. A Ana Julinha, João Vitor, todos da família. A Ângela, a Dona Dina, enfim, todos da família. Um grande abraço. Daqui a pouquinho tem muito mais.
2: 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Muito obrigado. Daqui a pouco manda um abraço pro Alô, lá pra galera da Agrovila. Mas antes vão trazer mais um sucesso. Eu vou dar um abraço, já mando um abraço bem rápido lá pro Sr. Lindo, lá pro Souza Baiano, Dona Eli, toda a família aí, Dona Cida Viana e seu Dito, ao tio Guto, Zé Maria da Saúde, um abraço também, seu Eduardo, Dona Cida Duarte, muito obrigado. Sr. Orlando também, Dona Paula, um abração para vocês. Família Arruda, seu Mário Arruda e família, seu Zé Piaiano, lá o Jean, o Bruno, a sua esposa, muito obrigado pela audiência. Também agradecer o Lucas, aí o Zé do Garoto, é uma galera grande, o seu Nofre, o Ponto Armandinho, aí também o Laurindo. Abração lá pro Juninho e Dona Neuzi, pro Baiano, velho. Ô, pessoal aí da Baixadão e curtindo o programa, o senhor tá vendo, o Dengo, aí o Ilhéus, muito obrigado. E também, né, mandar um abraço lá no Pastão pro João também, tá ligado? E aí também, deixa eu ver aqui, Agrovila, é a família Vilela, o Gabriel Manuel. E lá na 4, seu Zé Ivo na ordenha, lá com o Preto, curtindo o programa na ordenha, lidando com o delicioso leitinho, tirar na hora lá, né? Aí, Jeromai, seu Rufino, Dona Tereza, muito obrigado. Lá na 5, lá o João Augusto, o Tonhão, o Valdeci, Trindade, muito obrigado. Compadre Carlos, compadre Marto, toda a família, aquele abraço. E lá também, claro, né? É, lá na Água Preta, um abraço para o Negrinho Matoxeque, a Suzana, o Miriam, a Terezinha e a galera do Cambará, Itarumã, os Aquino aí, a todos aí que estão ligados no programa. Meu abraço, meu carinho. E para vocês, vem sucesso!
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1: É 94, 8 horas e 29 minutos, 8 e 29. Esse é o programa Coração Sertanejo, o melhor da música sertaneja na segunda hora. As mais românticas pra você. 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Vamos atender o pessoal aqui, Dirceu, tem muita gente para atender aqui. O Eric Delagnol vai falar com a gente através de áudio. Oi, Eric, bom dia.
2: Bom dia, Marcelo. Bom dia, Dirceu. Deus abençoe nosso final de semana aí. Manda um abraço pra nós no Zarta do Morro Azul. E vamos pra lida de novo. Valeu, um abraço. Deus abençoe. Passe o dia.
1: Um grande abraço, Eric. Obrigado pelo carinho. Um ótimo domingo pra você e todos da família. A Lucimara Aguiar vai falar com a gente. Oi, Lucimara, bom dia.
3: Bom dia, Marcelinho Moreira. Coloque meu nome no sorteio aí. Foi da Ana Júlia. Ana Júlia Guiares Pitts. Manda um abraço aqui na Policeia pra nós.
4: Bom dia, Marcelinho. Eu tô ouvindo.
3: E coloca uma música bem bonita aí pra mim ouvir. Tá bom?
1: Grande abraço ao Lucimar, que vai falar com a gente agora também. É o Paulo Rogério Alves. Oi, Paulo, bom dia.
5: Bom dia, Dirceu e Marcelinho. Toque pra nós com Felipe Falcão, Herói Sem Medalha. Ofereço a todos os ouvintes que querem participar do sorteio. Parabéns pelo programa. Show de bola, como sempre. Certo que serei atendido, agradeço. Paulo Rogério Alves, meu sincero abraço. Tudo bom.
1: Tá certo. Quem tá na escuta do nosso programa no sítio Alberto, Dirceu, é o grande amigo Aurélio, lá em Santa Bárbara. Aurélio, um ótimo domingo pra você. Grande abraço aí, o ex-funcionário do supermercado Souza, né? Aurélio, grande amigo da gente, tá na escuta lá no sítio Alberto. Quem tá por aí também de bike, curtindo a natureza e curtindo a programação Coração Sertanejo, nosso grande amigo e ouvinte de todos os domingos, o Daniel Dias, Dirceu, tá curtindo a programação. A Zelina Aparecida Dias, Ponciano Alves, um grande abraço, obrigado pelo carinho. Daqui a pouquinho, Dirceu, tem muito mais, muita gente participando e ouvindo Coração Sertanejo nesse domingão.
6: Beleza, agora são 8h32, minutinho, né? 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Não convido o Marcelo, que não leva nada.
1: Convida eu que eu
6: não,
1: vou,
6: não,
1: sim.
6: Não, não, não, não, por favor. Eu não vou.
1: Eu vou.
6: Eu sempre colaboro, ele vai lá, ele vai de mão aberta, não ajuda com nada.
1: E os pulmões...
6: Eu levo 1 quilo de sal.
1: É, né?
6: Eu vou procurar o sal mais barato que tem no mercado. O sal lebre.
1: Você pega o de R$1,99.
6: O Marlin tá mais caro, 20 centavos. Então eu prefiro levar o lebre, é 20 centavos mais barato.
1: É, né?
6: Deve chegar lá com o pacote de sal e participe do churrasco. Você só vai de mão aberta, só sem vergonha.
1: É, né?
6: É. Que vergonha essa.
1: Leve o sal Marlin. Um pra você e um pra mim.
6: 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Não convida o Marcelo que não leva nada, é papudo, é papo de ganso. Ei, Deus, o livro até, né? Não presta, tá bom? Então não convida ele, convida só eu, que eu levo 1 quilo de sal. 1 quilo de sal dá pra temperar bastante carne, viu? Tenho certeza, tá bom? Beleza? Ah, esse é o Coração do Sertanejo, é o programa que eu gosto, você gosta, a família toda gosta, porque só tem sucesso!

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1: 8:38 minutinho. Esse aí, o de Paulo e Paulino, né? Bom demais. É, daqui a pouquinho, 10 horas, vai ter o sorteio do Hiper Saúde, né? Domingo passado, o seu Fernando vendeu o 30 mil prêmio Quitar, né? Graças a Deus, sai um prêmio para animar nós, né? Ah, hoje vai ter, agora às 10 horas, para você que adquiriu esse cartão com o seu Fernando, pegou aí pelo aplicativo, 10 horas vai ser o sorteio, viu? Pela Record, né? Você que passou e conseguiu passar, porque é só física, né? Se for contra conjuntos, não passa o aplicativo, nem também jurídica, tá bom? Será 10 mil, 20 mil, 30 mil e 250 mil. É isso aí. E para domingo que vem, dia 7, já chegou as cartelas, viu? Do Hiper Saúde do Amaral Carvalho. A primeira vai ser 10 mil, a segunda vai ser 20 mil, a terceira 30 mil. E a quarta vai ser 500 mil, meio milhão, hein? 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Você vai, Marcelo, derrubar um boi? Você vai?
2: Eu vou e...
1: Vai, não, pergunta, você vai ou não vai?
2: Um quilo de sal, que nem sei.
1: Não, não precisa levar nada, porque é para marcar e sortar, não é para matar. Não é. Não é para fazer o que você está pensando, tá
2: não
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1: 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Você, com essa brincadeira de pulmão aí, o pulmão tu não tem, rapaz.
2: É, né?
1: É soprar qualquer sopra. Tem que comprar um quilo de sal, tem vergonha na cara?
2: Pra sal, Marlin, um
1: vai tomar um desse aí. Você trabalha em Big Pô? Você trabalha lá no trabalho?
2: Trabalho.
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2: Ah, é? 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É,
1: claro.
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2: Ah, sim, tá bom.
1: 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Que vergonha. Eu fico vermelho aqui, rapaz. 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Vamos participar, que a sorte está chegando, hein? 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É bom demais, hein? 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Bom demais, né? 8:42, mais sucesso!

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1: É 94, 8 horas 47 minutos, 8h47. A gente vai atender o pessoal que está curtindo a nossa programação e participando através do nosso WhatsApp. A Vera Lúcia, lá de Telêmaco Borba, no Paraná.

0: curtindo a nossa programação. Um grande abraço, Vera. Um ótimo domingo para você. Que Deus abençoe grandemente. Obrigado pelo carinho. Gilma Aparecida da Silva também participando da nossa programação. Aparício Werneck também participando da nossa programação. Ezequiel Campos. Bom dia, Marcelinho. Bom dia, Dirceu. Estamos na escuta aqui na Água Preta. Coloca meu nome no sorteio. Hoje é meu aniversário. Gostaria de ganhar o Ezequiel curtindo a 94. Um grande abraço. Obrigado. Parabéns. Saúde e paz. Que Deus abençoe grandemente sua vida, tá, Ezequiel? E a Adelinda lá da Vila Beca também curtindo a nossa programação, Dirceu. Também mandar um abraço pro Tião Pedreiro lá na 1º de maio, pra Sandra, pra todos da família. Um grande abraço, um ótimo domingo pra todos, abençoado por Deus aí, tá bom? Dirceu, com você.
1: Beleza, 8h48 minutos lá também no Santa Bárbara, que mandou também um mensagem aqui, Aurélio. Estamos na escuta, Sítio Alberto. Obrigado, viu? Família Francisco, seu Joaquim Ferrante também. Um abraço, muito obrigado. O Paulo Pepe Hortaliça está corradinho ligado também na caminhonete. É, muito obrigado, viu, Paulo? Também o Tony Buchinal. Também está lá no Jardim São Paulo. Aqui também, deixa eu ver aqui. É, bom dia, participar do meu sorteio. Meu nome é Ana Kelly. Muito obrigado pela audiência, aniversariante. É, sorteio do Boa da Tarde. O Marlene Godoy e o Juraci também confirmando a audiência aqui no meu zap. O Cido, o Aparecido Laureano, um abraço, Aparecido, obrigado, viu? Também tá ligado. O senhor Carlinho também já deu sinal de vida para mim aqui. Bem, bom dia, Deus abençoe. Tá aí ligado com todos também. O Guilherme, lá da Confesa 7. Muito obrigado, Guilherme. Seu Zeca da Confesa, muito obrigado. Seu Lide Vieira, lá em São Gés, Paraná, onde vai ter o show hoje com o Luan lá, né? Ele tá mandando um abração aqui também. Muito obrigado. O Gabriel Borracheiro, lá do Alto São Pedro. Seu Gabriel Batista. O Amantido Carreteiro também mandou mensagem aqui. Muito obrigado. Seu Salvador Lopes, lá do Cipapel, mandou também. O Menino também. Bom dia, meu irmão. Bom dia. Bom dia, Menino, lá latino. Muito obrigado. Seu Zaivo mandou também lá da Grovila, muito obrigado. O Nambu, lá do bar aqui da São José, muito obrigado. É a galera grande também quer mandar um abração bem arrochado lá pro Mino da Gráfica, o Mino de família, muito obrigado, Mino, pela sua audiência. E no Tum do Tempo estamos aqui também, se Deus quiser, depois do meio-dia. Vamos aqui com mais sucesso. Agora é ele, o Beto Cândido.

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1: Agora são 8:53. Ai, Beto Cândido é demais, né? E a Vantik, Souza também, né? É, que as duas últimas aí é minhas mais preferidas da minha vida, né? Vamos aqui pro sorteio. O kit de verdura lá do Pepe Hortaliça para Maria Joana dos Santos. Deve vir buscar aqui até 9:10, espero que depois o Léo para mim. Oh, daí não acha, né? Agora sim, um frango assado lá do Rei do Frango. Gente, lembrando que o bolo cookie, o bolo para aniversariante e também os dois álbuns da Copa do Mundo é, e mais os envelopes das figurinhas é para o turno do tempo, viu? Tem gente mandando mensagem, né? É para turno do tempo, tá bom? Agora sim, um frango assado. Não tem tambor aqui. É lugarzinho, o Silvio Santos morreu, faleceu, acabou o que rufa os tambores, não tem nada, é tudo a seco a coisa aqui, meu Deus do céu. Um frango assado lá do Rei do Frango é para um ganhador. Vamos lá então, eu vou fazer aqui com a boca. Ah, meu Deus, é tudo feito.
2: Isso aí é motor de carro.
1: Faça você, faça aí que eu falo.
2: Isso
1: aqui
2: é motor de carro.
1: Vamos lá
2: véio.
1: Então, faça aí, vai, vai.
2: Vamos lá então.
1: Vai lá. Não, você faz com a boca. Eu? É. Aí chega, já tá demais, já chega.
2: Mas olha só, mas...
1: É o ganhador, Salvador Lopes, morador da Vila São João, ganhou um frango para o almoço. Que delícia, né? Deixa a perninha dele para mim, tá bom? Agora sim, 8:56, Marcelov.
2: Pois é, Dirceu.
1: Você que foi tomar sorvete esse dia, disse que... Que é de abacaxi. E eu não, eu quero de pistache. Ah, Marcelinho, cuidado, hein?
2: Pistache.
1: Ih, pegou mal isso aí, viu? Marcelo, vambora.
2: Dirceu, só deixa eu atender aqui, ó. Bom dia, Joelma Diniz. Estamos aqui na escuta, na Novo Horizonte. Manda um abraço pro meu esposo Maurício Rodrigues, para os meus filhos Rafaela, Giovana e Gustavo, que faz aniversário terça-feira, dia 2. 18 anos. Parabéns, saúde,
1: eu
2: paz.
1: Eu também completei 18 anos também em cada perna.
2: Ah, é?
1: E mais duas vezes duas pernas.
2: É, né?
1: É. Quatro vezes 18. Meu
2: Deus. Dirceu, mandar um abraço lá pro pessoal do Bar do Bento, lá na Vila Beco, o Adão.
1: No Bar do Tadeu também ali, a galera do Bar do Tadeu. Um abraço, muito obrigado. Ficou muita gente se atendendo.
2: Ficou bastante gente, sim.
1: Ficou uma dezena minha aqui, que não deu tempo de... A hora que foi abrir meu zap aqui, acabou o horário.
2: É, né?
1: Aí, vem aí o compadre Magalhães com o Rafa.
2: Deixa eu me despedir aqui, Dirceu.
1: Tá bom.
2: Então, Dirceu, um forte abraço pra você, um ótimo domingo. Deus abençoe a todo mundo que participou.
1: Essa música aqui vai tocar aí. Conseguiu a música? Do Delay do Rivan.
2: Tô colocando aqui, Dirceu. Forte abraço a todos vocês. Fiquem com Deus. Eu tô de volta quarta-feira, se Deus assim nos permitir, com Manhã.
1: Essa música é oferecer para todos os radialistas de Itália e região, inclusive pro Marcelov. Aí pra galera, pro Lázaro Santos. Locutor apaixonado! Até meu dia, tchau, tchau!
2: Tá certo, já vai entrar a música aqui.
1: Vem do...
2: Agora sim.
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0: legal, gente. Aquele abraço. Opa, tô chegando. Eita. Obrigado pelo carinho, esse povo querido. Obrigado. Ô, minha amiga dona de casa, muito obrigado pelo carinho, pela audiência. Estamos chegando no Paradão Sertanejo. Opa, que bacana, né? Muito obrigado, senhores e senhoras. Muito obrigado pelo carinho e pela audiência aqui na, a partir de agora. Hoje, domingão, hoje é 30, esse 31, é 30, como que é?
1: Alô, hoje é 31, bom dia.
0: 31, bom dia. Opa! 31. Ser ligado comigo aí, muito obrigado, gente. Um abraço. Aí, agora sim, você é ligadão no Paradão Sertanejo. Está amanhã, ah, domingão, né? Hoje, domingão, gostoso, 31, olha aí, muito obrigado.
1: Achando que hoje é dia 30, tô olhando o calendário. É,
0: então vai direitinho.
1: 31 mesmo.
0: É, 31. Chama mais perdido que segue, tiro feio. Eita! É muito pastel, é muito, muito espeto ontem.
1: Muito espeto, fui lá comer espetinho do
0: Lelo. Eu acompanhei a senhora rodeando aí o espetaria do Lelo.
1: Você viu? É, eu fui lá.
0: Eu vi a senhora na espetaria do Lelo lá. Eita, comendo farofa e coisa e tal.
1: Tá bom, mas, nossa
0: senhora. Assim, mas pra mim que não manda nada, viu? É, falar pra você. Olha aí, gente, um abraço a vocês, um abraço, Lelo, obrigado pelo carinho. Vamos chegando no Paradão Sertanejo. Manhã, zona gostosa, domingão, todo mundo curtindo o Paradão Sertanejo. Muito obrigado a você pelo seu carinho, pela sua audiência. A esse povão querido, nosso abraço, nosso carinho, nosso muito obrigado a cada um de vocês. Que do outro lado, aumenta o volume do rádio para o vizinho escutar. Opa, aumenta o volume do carro, me dá carona. Muito obrigado pela sua carona, muito obrigado, um abraço. Fiquem todos aí na sua sintonia, tá? Pode mandar seu recado, pode mandar.

0: Nosso recado, 3532-6081, linha de sucesso para não sertanejo, valendo a partir de agora para você, tá bom? Para você, ó, concorrer um frangão para desossar no supermercado Frei Caneca, esquidão da rodoviária de Itararé, antigo Mariquinho Supermercados, e um álbum para criançada que nós vamos sortear hoje. É da Copa do Mundo do Brasil. Eita, olha aí, ó. Olha o livro ali pra você fazer coleção, um monte de figurinha, rapaz. Tem figurinhas também junto. Veio lá da Praça São Pedro. Quem que é o rapaz?
1: É isso aí, lá da Banca do Neves.
0: Banca do Neves.
1: É isso aí, lembrando que todos os dias, depois das 18 horas, Donizete, tem troca de figurinha. Então você pegou figurinha repetida, passa na Banca do Neves.
0: E troca.
1: Faz aquela troca.
0: Faz um troca-troca. Eita, o negócio é bom, rapaz. Negócio é bom. Muito obrigado pelo carinho, povo querido. Aí acompanhando o Paradão. Minha amiga dona de casa, meus amigos trabalhadores, sítio, chácaras, fazenda, online em todo o Brasil, nosso abraço. Um abraço, o nosso carinho, nosso muito obrigado a vocês, tá bom? Vem comigo no Paradão, opa, do jeito do povão e 100% sertanejo! Eita, pode mandar seu recado, pode falar comigo, vestir a camisa, tirar o chapéu, curtir um modão aqui no Paradão, vamos, André! 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Vamos lá.
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0: 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Vamos, André! 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
0: Esse é o Paradão Sertanejo até as 11 da manhã. Muita moda sertaneja. Eita! Você que tá em casa ligadão com nós, manda recadão, fala comigo no Paradão. A Rânia tá aqui, ó, bom dia você. Olha aí, mulher, tá, esqueci que ela tá atrás do posto. Acerta, então vamos trazer a primeira moda do programa, 9h15 nessa manhã de domingo. Opa!
1: É isso aí, vem chegando a boiadeira junto com ele, Zezé de Camargo e Luciano.
0: No Paradão, bom dia!

0: Zezé de Camargo, Luciano e Ana Castela. Opa! Olha aí, gente, sucesso da música sertaneja aí da dupla Zezé de Camargo e Luciano. A você ligadão comigo aí no Paradão 929, 920 agora, né? 920, muito obrigado aí pelo seu carinho, sua audiência. Esse povão querido curtindo nós, muito obrigado. Ô povão querido, fala comigo. Alô, bom dia, oi.
1: Bom dia, Donizete. Bom dia, Rani. Querida. Meu nome é Daiane Cristina Camargo. Eu gostaria de participar do sorteio.
0: Ô, Daiane, obrigado.
1: Vista, camisetinha e chapéu para o Paradão Sertanejo.
0: Obrigado,
1: um querida. Um ótimo domingo a todos. Um abraço. Aí, você, tchau, tchau.
0: Tchau, querida. Você também. Alô, bom dia, oi.
2: Bom dia, Donizete. Bom dia, Rani. Sou Zelina Aparecida Dias Ponciano Alves e gostaria de participar de todo o sorteio da rádio. Um ótimo final de semana a todos vocês aí. Com certeza tira meu chapéu para o seu programa.
0: Obrigado, querido. Um abraço, tá bom? Um abração. Vamos lá, gente, falando comigo. Bom dia, oi.
3: Bom dia, Donizete. Bom dia, Rânia.
4: Bom dia.
3: Aqui é o João Batista da Vila Beca.
0: Ô, João, diga
3: aí. Correndo no sorteio.
0: Tá concorrendo.
3: Tira o caminho, visto o caminho, tira o chapéu para o Paradão Sertanejo.
0: Muito bem.
3: Por conta, a música Teodoro Sampaio.
0: Teodoro Sampaio. Eita, concorrendo o álbum de figurinha, ó. E mais frangão para desossar. Alô, bom dia, oi.
5: Bom dia, Donizete, Rânia e toda a equipe do Paradão Sertanejo. Quero ouvir uma música com o Eduardo Costa, Os 10 Mandamentos. Um feliz para todos os ouvintes e também quero participar do sorteio. E tire o chapéu e vista a camisa para o Paradão Sertanejo, o melhor programa dos nossos finais de semana. Deus abençoe, uma benção da semana. Paulo Geraldo, um sincero abraço e tudo de bom.
0: Alô, Paulo, meu tio volume que eu vi, escuta, Paulo. Alô, bom dia, oi.
6: Bom dia, querida. Tira chapéu, tira camisa, tá bom?
0: Obrigado.
6: Quero participar todo o sorteio de hoje, tá bom?
0: Muito bem.
6: Lindo, de medicina, que mora aqui no meu peito. Pelo músico, pelo e carinhoso, que você tá vendo, tá bom?
0: Ah, pelo carinhoso.
6: Tá bom? Bom domingo pra vocês, com Deus. Até o ano que vem, Deus quiser.
0: Aí!
6: Também, tá bom?
0: Tá certo.
6: Tchau,
0: então.
6: Tchau, com Deus.
0: Obrigado, amém, querida. Obrigado, viu? Um abraço, Delinda. Vila Berta, povo querido, obrigado. Vamos falar comigo. Alô, bom dia, ui.

0: Obrigado. Vamos falar comigo. Alô, bom dia, Ui.
1: Bom dia, Magalhães de Lisete. Sou o Luciano de São Jéssica. Gostaria de ouvir uma música com João Mineiro e Marciano, Essa Noite Como Lembrança. Gostaria de estar a todos os ouvintes de vocês da rádio. Eu visto a camisa e tiro meu chapéu para o Paradão Sertanejo. Um bom domingo a todos. Um abraço. Tchau, tchau.
0: Tchau, querido. Obrigado. Um abraço a vocês em casa. Tá ligado, Paradão? Opa, amanhã a zona é gostosa, né, gente? Abraço pra vocês aí, curtindo nós aí no Paradão Sertanejo. Muito obrigado, dá um pouquinho de volume no microfone, por favor. Valeu, um abraço pra vocês em casa, tá bom, gente? Vamos falar comigo, alô, bom dia, oi. Alô.
2: Alô, meus amigos do Paradão Sertanejo. Que vão, um forte abraço do espetinho,
0: velho.
2: Aí, estamos aqui na escuta aqui, já sei, escutando um modão bom aqui, ó. É, meu amigo, estamos aí na atividade aqui, ó, estamos preparando mais espeto aí, porque o final de semana aí foi muito abençoado de vento pra nós aí.
0: Que bacana,
2: hein? Graças a Deus aí, a Feira das Nações aí tá bombando, rapaz.
0: Eita.
2: Muita gente. Agradecer a Rani aí, que fez os vídeos top nosso lá ontem.
0: Tá assistindo.
2: E tamo aí, meu amigo.
3: Tamo junto.
2: E hoje estamos completando mais um ano de idade aí, graças a Deus aí. Somente agradecer a Deus por tudo aí, que vem proporcionando nossas vidas aí. Somente agradecer. Nada a reclamar.
0: É verdade, Léo. Obrigado.
2: Tamo aí, meu amigo.
0: Valeu,
2: e abraço. Hoje aí coloca uns 5 espetos aí no sorteio aí.
0: Opa!
2: Pra pessoa retirar lá na Feira das Nações, lá, a partir da 1 hora lá.
0: 5
2: espetos. Positivo, meu amigo. E um abraço pra todos vocês aí da rádio aí. Manda um abraço pra minha família aí que tá na escuta, pros meus amigos, meus clientes. Principalmente pra vocês da rádio aí, meu amigo. Beleza?
0: Abraço.
2: E vista a camisa, tira o chapéu pro Paradão Sertanejo.
0: Obrigado,
2: o melhor programa da região. Isso aí, meu amigo.
0: Vamos rasgando.
2: Tchau, obrigado.
0: Obrigado. Vamos rasgando que nós vai culturando, André.
2: Opa, outra coisa esquecendo aí já, ó.
0: Diga.
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0: Muito
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0: Aí.
2: Beleza? Tchau, obrigado.
0: Obrigado, meu companheiro. E açougue do Silva. Ei, parceria com a Vega com o espeto do Léo, rapaz. Rapaz do céu. Opa, 4 espetos vamos sortear aqui, rapaz. Pode mandar um recadão, pode falar comigo. Alô, bom dia. Oi.
1: Bom dia, Donizete.
0: Bom dia,
1: querida. Bom dia, Rânia. Bom dia, Rafinha. Todos da rádio aí, tenham um bom dia. E hoje o meu alô vai pro Xisto lá no Lar São Vicente de Paulo.
0: Muito
1: e
0: bem.
1: Todos que estão lá na escuta do seu programa.
0: Muito bem, querida.
1: Até a semana que vem, se Deus quiser.
0: Eita.
1: Deus abençoe a todos nós.
0: Muito bem, a todos nós, amém. Obrigado, querido. Um abraço Xisto a todos vocês aí, ligados com o Paradão. Obrigado pelo carinho. Vamos falar comigo. Alô, bom dia. Oi.
4: Bom dia, Donizete. Eu quero participar do sorteio hoje. Toca uma música pra nós e é Sinônimos. Chitãozinho, Chororó, fazendo favor. Obrigado, bom dia.
0: Bom dia, muito obrigado, povo querido, falando comigo no Paradão. Muito obrigado a vocês. Gente, pode mandar recadão, viu? 4 espetos no Lelo, rapaz. Opa, homem, abriu a mão, rapaz. Adega, espeto no Lelo, adega ali, Silva, né? E açougue Silva. E o espeto no Lelo. Opa, rapaz, pode chegar, espetaria no homem chique, rapaz. 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Nove vinte e seis agora. 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
0: 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Vamos lá! 9h29, vem moda sertaneja aí no Paradão. E chega no Teodoro e Sampaio vestido de seda. Meu bem, eu queria que você voltasse ao menos pra buscar alguns objetos que na despedida você não levou. O batom usado caído no canto com marca de amor. O vestido é de seda, Teodoro e Sampaio.

0: Teu Antônio Sampaio. Horas 32 minutos agora, o Paradão Sertanejo. Sei que tá ligadão comigo, diferente. Toque na moda, um amigo, parece que tem uns índios cantando, vem aí. Umas fraldas.
1: É uma regravação.
0: Os negócios assoprados, é. O Teodoro, até onde eu sei, não gosta de negócio soprado. É. Olha aí, Zé, você que tá ligadão no Paradão, vamos falar comigo, vamos mexer a cabeça, sabe por quê? Tirar o chapéu no Paradão Sertanejo, porque tem um álbum aqui da Copa do Mundo, com figurinha pra você aqui, lá na banca, onde é a banca do nome lá?
1: Banca rapaz. Do Neves, só na
0: Banca do Neves, tá? Tem também um frangão pra desossar do supermercado Frei Caneca, esquinão da Rodoviária Itararé, antigo Marquinhos Supermercado, tá bom, gente? Vamos lá, que negócio é bom. Opa, vamos lá. Tem mais também, ó. O que que tem mais? 4 espetos Lelo, rapaz. Eita! 5 agora mudou. Opa, 5 espetos Lelo. Lasqueira. Vamos mandar um recado, vamos lá. O Lelo tá lá na Feira das Nações, aí na rua, na Praça de São Pedro da Matriz, tá bom? Vamos falar comigo. Alô, bom dia, oi.
2: Bom dia, Donizete. O meu nome é Miguel Augusto, eu quero participar do sorteio.
0: Ô, Miguel, tô participando, Miguel. Torcer pro Miguel ganhar algo também. Alô, bom dia, oi.
3: Alô. Bom dia, Donizete.
0: Bom dia.
3: Bom dia, Rânia.
1: Bom dia.
3: Tô ouvindo o programa de vocês e gostaria de participar do sorteio.
0: Muito bem, tá participando.
3: E se puder tocar uma música pra mim, eu fico muito contente.
0: Obrigado.
3: A música é Aline.
0: Aline.
3: Com o cantor Christopher.
0: Pode ser? Agora com nós sertanejo o negócio aqui. Mas nós vamos ver se acha versão sertanejo, tá bom? Vamos lá, alô, bom dia, oi.
4: Bom dia, meu nome é Jussara Mota Fadini, moro no bairro do Cruzeiro. Quero participar do sorteio.
0: Ô,
4: que Deus e Nossa Senhora abençoe a todos. E um bom domingo a todos.
0: Aí, querido, obrigado pelo seu carinho, pela sua audiência, tá bom? Vamos lá, gente, falando comigo. Alô, bom dia, oi. Alô.
5: Bom dia, Magalhães Donizete. Bom dia, Rânia.
1: Bom dia.
5: Vista a camisa e tiro o chapéu pelo Paradão Sertanejo. Se for possível tocar para nós aí, Grito de Amor com Felipe Falcão. Oferecer para todos que estiver na escuta do programa, para vocês da rádio, hein?
0: Opa!
5: Um ótimo domingo para você, para a Rânia, para todos aí, beleza? Aqui é o Paulo Jacques Sender.
0: Alô, Paulão Jacques.
5: Aqui desde já, obrigado.
0: Obrigado,
5: tudo de bom. Um
0: abraço para você. Obrigado pelo seu carinho.
5: Abraço para todos vocês aí. Beleza?
0: Alô, Sender. Nosso abraço a vocês, nosso muito obrigado. Falando comigo, povão querido, alô, bom dia, oi.
6: Oi, bom dia, meu nome é Giovana Alves, quero participar do sorteio.
0: Oi, Giovana, tá participando, querida, muito obrigado. Mas gente, fala comigo. Alô, bom dia, oi.
7: Bom dia, meu nome é Ana Maria Pereira, quero participar do sorteio.
0: Oi, Ana.
7: Desde já, obrigada.
0: Obrigado, eu, querida, vamos torcendo para Ana Maria Pereira também. Mas gente, fala comigo. Alô, bom dia, oi.
8: Bom dia, Donizete, meu nome é Juarez Moreira, eu quero participar do sorteio.
0: Juarez Moreira, opa, Juarez, apareceu no Paradão e está concorrendo. Alô, bom dia, mais gente.
9: Bom dia, Donizete, meu nome é Carmen Lúcia, eu quero participar do sorteio.
0: Muito bem, Carmen, muito obrigado, tá ligado no Paradão e tá acompanhando a gente, tá concorrendo aí também, tá? Muito obrigado a vocês pelo carinho, 9 horas e 36 minutos, no Paradão tem moto sertaneja, Eduardão, hey, chegando no Paradão, os 10 mandamentos do amor, é o Mordre.

0: Freitas, Eduardão, Rob 10, mandamento do amor. Lasquilo, arrumados. Você que tá ligadão no Paradão, e vamos lá, ó, gente, 5 espetos lá do Léo, viu? Lá da Adega, da Adega Silva, né? Tem o açougue Silva, né? Em parceria aí com o espetaria do Léo. Eita, rapaz, ó, fala pra você, viu? Ó, mesmo o espeto gostoso, mas mesmo o espetinho chique, né? Ó, lá na feira das Nações, né? Lá da Matriz, você vai encontrar o Léo. E o Léo doando 5 espetos por dia. Rapaz, espeto gostoso, rapaz. Ó, tem mais, tem um frangão pra desossar também no supermercado Fricaneca, esquilão da rodoviária de Itararé. É antigo Marquinhos, supermercado, minha amiga Bruna, tá? Mas tem mais olha, um álbum de figurinhas da Copa do Mundo, rapaz. Eita! Olha aí, gente, vamos falar comigo. Alô, bom dia, oi.
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0: É, nós.
1: Programa. Cadê o sertanejo?
0: É, eu nós.
1: Também, Donizete, aqui é Marianice, do Jardim São Nisa. Paulo.
0: Obrigado.
1: Gostaria de ganhar esse prêmio da Copa aí para dar de presente pro meu neto, Davi, de 11 anos.
0: Vamos torcer para você.
1: Muito, gosta muito,
0: muito
1: do Brasil, de todos os times. Queria obrigado, dar de presente para ele, Donizete, se eu ganhasse.
0: E se ganhasse, dá, vamos torcer.
1: Queria
0: oferecer
1: o programa lá pro Reanópolis, para todo mundo lá, não vou dizer o nome.
0: E Reanópolis,
1: Alvorado, com o padre Chico, com o padre Creuza.
0: Isso, compadre, curtindo o programa, obrigado.
1: E aqui para Novo Horizonte.
0: Povão querido, Novo
1: Horizonte. São Paulo 1 também, para todo mundo.
0: Obrigado, querida. Um abraço pra você, a família toda, tá bom? Muito obrigado, povo querido de Rianópolis, distrito de São José do Paraná. Um abraço, gente! Vamos lá falar comigo. Alô, bom dia, oi!
2: Bom dia, Donizete. Aqui bom é a Isabelle. Querida. Eu queria participar do sorteio.
0: Oi, Isabelle. Obrigado, querido, tá participando. Mais gente falando comigo. Alô, bom dia, oi!
3: Bom dia, Donizete Magalhães. Sou Creuza Marins. Eu visto a camisa, tiro o chapéu para o programa para dar um sertanejo. Bota no sorteio aí.
0: Tá no sorteio, querida. Ó, vamos torcer para você também. Alô, bom dia, oi.
4: Oi, eu sou
0: participar
4: do sorteio.
0: Aí, tá participando. Vamos lá, gente, fala comigo. Alô, bom dia, oi.
5: Fala, meu amigo Donizete Magalhães e Rânia Rodrigues. Eu, Jesus Rafael, sintonizado aqui no Paradão, curtindo o melhor do modão.
0: Muito bem.
5: Para mais um domingo e Deus abençoe. Vamos para cima.
0: Aí, Jesus. Obrigado, meu irmão. Obrigado pelo seu carinho, pelo seu dia, tá bom? Mais gente falando comigo. Alô, bom dia, oi. Alô. Alô.
6: Eu sou Donizete Magalhães.
0: Oi.
6: Eu quero participar do sorteio do álbum da Copa.
0: Tá participando, o álbum da Copa. Opa, o álbum chique, rapaz, pra você. Vamos torcer pra vocês aí. Vamos comigo, vem comigo. Alô, bom dia, oi. Um abraço, povo querido, ligado no Paraná.

0: E João Mineiro e Marciano, saudoso João Mineiro e Marciano, rapaz, esta noite como lembrança, eita, arrumado, pai. Você tá ligado, demais, bom demais, eita, bom demais da conta, chique o negócio, modão desse, eu falar com você, dá pra dançar pelado, eita, pai. Olha aí, gente, povão querido, vamos falar comigo, vamos lá. Vamos vestir a camisa, vamos tirar o chapéu. Opa, vamos concorrer 5 espetos do Lelo. Rapaz, um dos maiores espetos. O homem do meio, do carretão verde, rabiando o Fred Tempero, homem chique, velho. Tá lá na Feira das Nações, lá na Matriz. Um abraço. Opa, tá chique o negócio. Fala comigo, alô, bom dia, oi.
1: Bom dia, Donizete. Bom dia, Rânia. Me chamo Juscelino da Costa Machado. Moro na Vila Osório. Gostaria de participar do sorteio.
0: Aí, querida, tá participando. Muito obrigado aí pelo seu carinho, pela sua audiência, tá bom? Vamos lá, gente, falando comigo. Opa! Um abraço a vocês em casa, curtindo o Paradão Sertanejo. Aí nessa manhãzona gostosa, 9h46 agora. 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
0: 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Vamos lá. Gente, eu vou lá pra vocês agora. 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Opa, chega lá, que é... 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Vamos lá, opa! 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
0: 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Vamos rasgando que nós vai costurando, velho. Cabanão, mundão, cabanão.
1: Do jeito do
0: eita, botão. Vamos trazer moto sertaneja agora no Paradão. Vamos lá. Opa, quem vem chegando, quem vem chegando, quem vem chegando no Paradão Sertanejo. Quem que é o dono da moda? É o Chitão e o Chororó. O Zé Ramalho, sinônimos. Vamos embora, velho.

0: Aê, Chitãozinho, Chororó, Zé Ramalho, Sinônimos, opa! Cê é ligadão, eu paradão sertanejo. Obrigado, gente. Obrigado pelo seu carinho, sua audiência. Que amanhã o zona é gostosa, né? Todo mundo curtindo nós que, opa! 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Tem mais também, ó. Tem cinco espetos lá do Léo, rapaz. Eita! Espírito da hora aí, chique demais, meu amigo Lelo, um abraço. Olha aí, ó, a Adega Silva e a Sog, tá aí em parceria com o Lelo na Gabriel Jorge de Berege, né? E o Lelo toda a matéria, até amanhã está na a Feira das Nações aqui na Praça São Pedro.
1: É isso aí, hoje é o último dia, na verdade.
0: Ah, hoje é o último dia? Tá, amanhã encerra então.
1: Amanhã, é, amanhã não tem.
0: Ah, amanhã é segunda. É exatamente. Segunda. Vai sair país com o negócio dele. Eita, vai ser bom. Vamos convidar o povo, vamos falar comigo. Tem um álbum também da Copa do Mundo pra você presentear o seu filho ou o seu filho ganhar aqui no programa. Vamos torcer pra todo mundo.
1: Até o pessoal mesmo que gosta de.
0: Ah, tem bastante. Até a Rani já tá trocando figurinha. Ah, esse dia tava na esquina da praça ali, tem um pacote de figurinha na mão. E troca pra lá e troca pra cá e vamos chegando. Vou narrar esse negócio.
1: É, vai ver só.
0: Vai ficar bom. Eita! Vamos falar comigo, alô, bom dia, oi!
2: Bom dia, Donizete, como é que você tá, meu amigo?
0: Bom
2: tudo
0: dia.
2: Na paz de Deus.
0: Bem, graças a Deus.
2: Aqui é o Rogério do Espaço Imóveis.
0: Ô, Rogério!
2: Gostaria de participar do seu programa aí, mandar um abraço pra toda a nossa família aí, pro Riva, pra Neuza, pra minha esposa Aline, pra minha irmã Graziele, Cris, minhas sobrinhas e meu cunhado Josimar. Para toda a galera da minha família, Felipe, Bruna. Grande abraço, meu amigo. Que Deus te abençoe muito.
0: Amém, companheiro. Um abraço, Rogério. Obrigado pelo carinho, companheiro. Vamos lá, povo querido, falando comigo. Alô, bom dia. Oi.
3: Bom dia, Donizete. Bom dia, Rania. Aqui é Eliane Santiago.
0: Opa.
3: Eu visto a camisa e tiro o chapéu para o Paradão Sertanejo.
0: Que bacana.
3: Tô aqui ligadinha na programação, viu?
0: Obrigado,
3: muito
0: querida.
3: Bom.
0: Obrigado.
3: É, gostaria de ouvir a música Frio da Madrugada, se for
0: Frio
3: possível.
0: Frio da Madrugada.
3: Um bom domingo a todos.
0: Eu lembro,
3: gostaria de participar do sorteio.
0: Obrigado, querido, tá participando, viu? Vamos torcer pra você agora. E mais gente falando comigo no Paradão. Vamos lá, opa, você que tá ligadão comigo. Manhã zona gostosa. Um abraço, Donizete Magalhães, esse povo querido. Ó, me dando carona, curtindo na sua empresa, na sua residência. Alô, bom dia, oi.
4: Bom dia, Rania. Bom dia, Rafa. Bom dia, Donizete Magalhães.
0: Bom dia, companheiro.
4: Rogério Matos Vilosório.
0: Vilosório.
4: Vamos aqui de novo. E se Deus quiser, domingo que vem de novo.
0: De novo.
4: Vamos lá. Eu visto a camisa e tiro o chapéu para o Paradão.
0: Muito obrigadão. Aí, curtindo nós aí. Alô, bom dia, oi.
5: Bom dia, Donizete Magalhães, tudo bem?
0: Bom dia, querido.
5: Quero participar do sorteio da rádio de hoje. Opa. Coloco meu nome aí.
0: Tá participando.
5: Toca uma moda aí do Eduardo Costa para nós ouvir. Um abraço, tchau, tchau.
0: Tchau, querido. Obrigado. Obrigado pelo seu carinho, pela sua audiência, povo querido, ligado comigo. 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
0: 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Muito obrigado a vocês aí pelo carinho da audiência, tá bom, gente? 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

0: 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Vamos trazer moda, Rani, que chega no Paradão Sertanejo agora.
1: É isso aí, tá chegando Marília
0: Modão.
1: Tavares e Priscila Senna, uma regravação aí de Simone e Simaria, Amiga.
0: Amiga, eita, vamos lá, vamos embora.
2: Com vocês, Priscila Senna.

0: Eita, olha aí, Marília Tavares, Priscila Senna. Olha aí, rapaz, foi música de
1: Simone Simar.
0: Simone Simar, isso mesmo. Opa, abraço pra vocês aí, ligadão, paradão. Muito obrigado, gente, tá? Vamos falar comigo, esse povão querido, nosso abraço. Alô, bom dia, oi.
2: Bom dia. Meu nome é Sara Aparecida Rodrigues e gostaria de participar do sorteio.
0: Muito bem, querida, um abraço. Gente, fala comigo. Alô, bom dia, oi.
3: Oi, eu queria participar do sorteio. Eu sou Paulo Luiz Siqueira.
0: Ô, Paulo Luiz, olha aí, vamos torcer pra ele também. Tem um alvo da Copa do Mundo. Tem mais. Frangão pra desossar, supermercado Fricaneca. Esquina da rodoviária de Tararé. Tem mais. 5 espetos do lado do espeto Lelo, rapaz. Vamos lá. Gente falando comigo, bom dia, oi.
4: Bom dia, Dona Sé. Bom dia, querida.
0: Muito bem.
4: Abração pra vocês aí, que Deus abençoe.
0: Obrigado.
4: Pra mim é o frango aí, Dona Sé.
0: Alô, vamos torcer pra você também. Vamos lá, mais gente falar comigo. Bom dia, oi.
5: Oi, bom dia, tudo bem com vocês?
0: Ô, querida.
5: Magalhães do Zé Turran, como é que vocês estão? Tá tudo bem?
0: Tudo bem, você?
5: E Deus abençoe o dia de vocês, de toda a sua família, de todos vocês do rádio.
0: Obrigado.
5: Quero fazer minha esposa Carneiro, minha amiga Zuleiro, Ricardinho, minha comadre Maria Antônia.
0: Eita!
5: Alegre de São Paulo.
0: Muito bem. Mas.
5: Liro Cleto e Roberto.
0: Liro Cleto e Roberta.
5: E todos os meus amigos também.
0: Muito bem, querida.
5: E tenham um bom dia a todos vocês. E a Rita também lá da Ponte Seca lá.
0: Ah, certo. Obrigado. Um abraço pro povo da Ponte Seca. Obrigado, querida. Abraço, viu, Raquel? Fica com Deus. Um abraço. Vamos falar comigo. Bom dia, oi.
6: Bom dia. Eu gostaria de participar de todo o sorteio que tem hoje. Moro aqui na Benizário Pinto, número 547, Vila Jora. Bom dia. Manda

0: aí.
1: Abraço na rua Belisário Pinto, povão querido, muito obrigado. Vamos, gente, falando comigo. Bom dia, oi.
2: Bom dia, Donizete. Meu nome é Arthur Davis Oliveira. Eu oi, gostaria Arthur. De participar do sorteio. Tá, eu visto a camisa e tiro o chapéu do Paradão Sertanejo. O ótimo do domingo a todos. Abraço, tchau.
1: Tchau, querido. Obrigado. Obrigado, Arthur. Abraço pra vocês, viu, Arthur? Muito obrigado, Ivan. Gente, povo querido, um abraço a vocês, nosso muito obrigado a vocês pelo carinho, tá? Gente que curte Paradão Sertanejo, tá ligado com a gente, tá na companhia, tá na sintonia. Opa, obrigado, gente. Um grande abraço a todos vocês aí em casa, no, me dando carona. As minhas amigas donas de casa, né? Meus amigos trabalhadores do sítio, da fazenda, da chácara, online em todo o Brasil. Nosso carinho a todos vocês, nosso muito obrigado a esse povão querido, vestindo a camisa e tirando o chapéu. Ô, Modre! 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Vamos, Ordre.
3: E o homem nunca leva a mulher pra pescar.
1: Opa, será por quê, Rania? Porque tem muito pernilongo.
4: Será? Eu acho que vocês não vão pescar, é nada, vocês vão fazer outra coisa.
1: Então, tá bom. Então vamos trocar a moto sertanejo. Vamos lá, daqui a pouco você já vai ter que tampar tua boca aí, viu? Vamos trazer quem pra cantar no Paradão 10 e 15.
4: Opa, Felipe Falcão.
1: Opa, grito de amor. O meu grito de amor.

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0: 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Opa! Olha aí, Zé Felipe Falcão, grito de amor. Opa, eita! Você que tá ligado no Paradão, bonita moda, hein? Chique demais, eita! Essa pra rasgar o peito! É, rasgar o peito! Eita! Olha lá, você. Olha aí, Zé, você tá ligado, Paradão Sertanejo? Tá acompanhando o Donizete Magalhães? Tá? Obrigado! Obrigado pelo seu carinho, pela sua audiência, pela sua paciência. Aí, você em casa, né? Curtindo as modas sertanejas, né? Ó, torcendo pra nós e eu torcendo pra vocês. É gostoso, né? Assim que é bonito, rapaz. Olha aí, Zé, tem gente falando comigo. Vamos lá, não fala comigo. Visto a camisa, tira o meu chapéu. Vamos lá, vamos concorrer por eles no Paradão. Tem Frangão, Pão de Sossá, Supermercado Frei Caneca. Um álbum de figurinha aí da praça, lá do meu amigo da banca do...
1: Neves.
0: Tem também 5 espetos, né, rapaz? Ê, lasqueiro. Sai faísca o negócio. Vamos embora, alô, bom dia.
2: Bom dia, bom dia. Gostaria de participar dos sorteios de hoje.
0: Muito
2: um
0: bem.
2: Beijo e um abraço para todos os itararaenses.
0: Ei, que bacana. Beijo e um abraço para todos os itararaenses. Legal, hein? Gente falando comigo, bom dia, oi.
2: Bom dia, Donizete.
0: Bom
2: aqui
0: dia.
2: É a Flaviana,
0: ô,
2: lá
0: querida.
2: De Jaguariba.
0: Prazer, Jaguariaí.
2: Vim passar aqui na casa da minha tia, quero participar do sorteio.
0: Eita, veio almoçar com a tia, quer participar do sorteio? Tá participando, querido. Vamos torcer pra você também. Alô, bom dia, oi.
3: Alô, alô, bom dia a todos das rádios. Que abençoe a família de todo cada um que tá aí na rádio.
0: Obrigado.
3: Queria participar em todo o sorteio de hoje. Moro na rua Belisário Pinto, 547 Vila Jura.
0: Vila Jura, pô.
3: Abraço pra todo mundo.
0: Muito obrigado.
3: Ótimo domingo.
0: Aí, tô torcendo aí também. Vamos lá, mais gente, fala comigo. Alô, bom dia.
4: Alô. Bom dia, Magalhães Donizete.
0: Bom dia, querido.
4: Tudo bem com vocês aí?
0: Tudo.
4: Meu nome é Dalva Ferreira de Campos Camargo.
0: Oi, Dalva.
4: Moradora aqui do Jardim Bequinha.
0: Jardim Bequinha.
4: Eu gostaria de ouvir uma música com Suzete Camargo Luciano e ofereço pra todos os ouvintes.
0: Muito bem.
4: Um ótimo domingo.
0: Aí,
4: Deus abençoe vocês aí. Fiquem
0: obrigado.
4: Com Deus.
0: Amém, tchau. Querida. Muito obrigado a você e a sua família. Muito obrigado pelo seu carinho, pela sua audiência, pela sua dedicação ao nosso programa, tá bom? Muito obrigado aí, a família toda. Curtindo nós o Paradão. Ei, que bacana, né? Domingão, rapaz, todo mundo curtindo o Paradão Sertanejo. Viu? Tem louco, deu ocupado de novo, Zezé de Camargo e Luciano. Vamos lá, bem bacana. Bem bacana, vem Zezé de Camargo e Luciano no Paradão. Vamos lá. Você que tá em casa, tá curtindo a gente. Aumente o volume do rádio. Zezé de Camargo e Luciano. Será que foi saudade? Mas depois deu ocupado.

0: Aê, Zezé de Camargo e Luciano, deu ocupado de novo. Opa, 10h25 no Paradão Sertanejo, né, gente? Um abraço pra vocês aí, curtindo esse modão chique aí. Opa, pode mandar recadão, viu? Pode falar comigo, tá bom? Olha, só não dá tempo de atender texto, tá bom? Esse não dá tempo, é rapidão aqui o negócio, né? Aqui diferentão, trem. Eita, eu não falo aqui, diga lá, rapaz. Vamos embora, trem. Ei, gente, falando comigo, Vander, vamos lá. Abração a você de casa, muito obrigado pelo seu carinho, pela sua audiência no Paradão Sertanejo. Vamos lá, no vestido, a camisa, tirando o chapéu. Alô, bom dia, oi.
1: Alô, alô, aqui é o Renê da Vila Jura.
0: Alô, Renê.
1: Manda um abraço pra minha esposa Jéssica, pra minha filha Maria.
0: Muito
1: e pra minha mãe Ieda. Eu visto a camisa e tiro o chapéu.
0: Obrigado.
1: Coloca meu nome no sorteio aí.
0: Abração, tá participando do sorteio, Jéssica. Um abraço a vocês, a esposa dele, obrigado. Gente, falando comigo no Paradão. Opa, você em casa, muito obrigado pelo seu carinho, pela sua audiência aqui nessa manhãzona gostosa, tá bom, gente? 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Gente, falar pra vocês, ligadão no Paradão Sertanejo. Eita, curtindo o Paradão aí. Um abração, Donizete Magalhães, a todos vocês aí em casa, tá bom? Ligadão no carro. Opa, me dando carona, muito obrigado pela sua carona. O nosso abraço.

0: Obrigadão, gente, povo querido, curtindo mais, né? Muito obrigado aí pela sua companhia nessa manhã gostosa deste domingão, rapaz, o último do mês de maio. É, no mês de maio de 2026, é o último domingo, né? É o último domingo.
1: Isso aí, aí, último domingo do mês das noivas, né?
0: É mês das noivas?
1: É, é mês de maio, mês das noivas.
0: Ai, que gostoso, rapaz. Eita, olha aí. Até... faz tempo que eu não vejo noiva mais, né?
1: Eu vou ver uma semana que vem.
0: Ah, você vai ver, vai encontrar. É mais igual que eu não vejo, mas é, antes eu encontrava o noivo por todo lado, né? É. Não tá encontrando mais. Mas tá bom. Vamos lá, gente, povo querido. Vamos lá. Quem vem chegando no Paradão Sertanejo? Vamos lá.
1: Os quadros do programa.
0: Ah, agora é quadros. É porque daqui a pouquinho tem sorteio de 5 espetos. Um frangão do supermercado Fricaneca e um álbum da Copa do Mundo.
1: Banca do
0: Neves. Banca do Neves. Ô Neves, um abraço, viu? Obrigadão pelo seu carinho, pela sua audiência. Aí na sua banca, aí no, na Praça São Pedro. Sempre servindo todo mundo aí. Muito obrigado, meu. Então, nos quadros do programa, vem o Chora da Rampa. É esse cara aí, Eduardo Costa, meu amigão Eduardo. Que sofrimento é esse? Vamos lá, Chora da Rampa.

0: Aê, Eduardão! Opa! Que sofrimento é esse? No chorar da rua. Ei, lasqueira! Um adiante falando comigo aí, dá tempo? Vamos lá, fala comigo, alô, vamos lá, fala comigo. Opa, diga aí, bom dia.
1: E aqui Rita de Cássia Ferreira, do seu melhor Ponte Seca, passando para mandar um forte abraço, meu carinhoso, para dona Raquel, que não esquece de mim e eu também não esqueço dela, eu acho ela muito querida. Aí. Um beijo, dona Raquel.
0: Aê, Raquel, olha que bacana, né? Olha aí, gente, falando comigo, alô, bom dia, oi.
2: Bom dia, Donizete. Bom dia, Rani.
0: Bom dia.
2: Estamos aqui na audiência do programa nesse domingo gostoso. Gostaria de ouvir uma música do Chris Humphrey, Shampoo.
0: Cheiro
2: você?
0: De shampoo.
2: Então, vai gostaria de participar aí do sorteio de hoje. Coloca meu nome aí, Djalma Sene.
0: Ô, Djalma,
2: um abraço.
0: Outro tchau. Alô, bom dia. Oi.
3: Bom dia, meu nome é Giane. Gostaria de participar do sorteio. Bom domingo a todos.
0: Giane, obrigado, querida, participando. Vamos lá, gente falou comigo. Alô, bom dia. Oi.
4: Bom dia, Donizete. Bom dia, Rony. Teu programa tá muito bom. Tirou a camiseta, visto o chapéu com o teu programa. Tá espetacular. Obrigado. Deus abençoe.
0: Amém,
4: Zonico. Bom dia a todos.
0: Bom dia. Explodiu,
4: papai.
0: Explodiu, papai. Muito obrigado pelo carinho, Zonico. Um abraço. 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Opa, 10h35 no Paradão. Vem quem agora? Opa, agora é o Cantinho da Roça. Com meu recanto, meu paraíso, goiano e paranaense.

0: país do Goiano e Paranaense, rapaz. É, povão querido aí da roça, nosso abraço. Nosso muito obrigado a vocês pelo seu carinho, pela sua audiência. Curtindo o Paradão, bom dia pra você.
1: Bom dia, tô aqui ligadinha na FM 94. Quero participar do sorteio. Toca uma música pra minha antiga aí, do Christian Ralph aí. Deus abençoe, fica com Deus.
0: Amém,
1: pode
0: querida.
1: Ser qualquer uma. Meu nome é Maria Madalena. Estou ligadinha na 94 FM.
0: Muito bem, com Deus. Obrigado, com Deus, você também, tá? Todo mundo ainda curtindo o Paradão, meu, zona gostosa, né? Então, obrigado a vocês aí pelo seu carinho, pela sua audiência nessa manhã, tá bom? A todos vocês, um abraço, Donizete Magalhães. A você curtindo os quadros do programa, 20 para as 11 da manhã. Vamos trazer agora ele, Rick Renner, nos bares da cidade, no Cantinho do Boteco, Rania. Cantinho do Boteco.
2: Isso aí.
0: A senhora fez uma festa no canto do boteco. Derrubou copo, opa! Derrubou cerveja.
2: Hoje foi ruim até.
0: Tá, a mulher chegou tropicando aqui hoje. Brincadeira, né? Rick Renner.

0: Henrique Rene nos bares da cidade, rapaz. Eita, cantinho do boteco. Agora vamos trazer rapidão, rapidão. Tem gente falar comigo, tem. Paradão de sertanejo. Obrigado aí, você em casa. Bom dia pra você aí, viu? Alô,
1: bom dia. Bom dia, quero participar dos sorteios. Meu nome é Juliana Maciel.
0: Ô, Juliana, obrigado. Juliana Maciel tá comigo. Mas não vai dar tempo mais. Vamos trazer quem agora? No Gustavo Lima, isso, reinventando moda, rapaz. Opa! Não tá inventando moda?
2: Não, esse é o modão do povão.
0: Ah, o modão do povão? Como é que chama o modão do povão?
2: Inventor dos Amores, com Gustavo Lima.
0: Muito bem, vamos ver então.

Opa, olha aí pra você, curtindo nós no modão do povão, chique demais negócio, gente, não vai dar muito tempo, vamos trazer já o Voltando no Tempo, sucesso que invadiu o Brasil, nas vozes bonitas, vamos lá, daqui a pouquinho vem com sorteio aí, 5 espetos, lá da Dega, lá do Espeto do Melo, né, ao lado da Dega Silva, né, a sua e a Dega Silva, aí em parceria com o amigo Lela. Ó, o Lela vai estar hoje, fique, no, daqui a pouquinho já tá lá na Feira das Nações, lá na Praça da Matriz, lá embaixo, tá bom? E olha aí, vamos trazer João Paulo Daniel, aí vamos lá,

0: Aê, João Paulo e Daniel, cheiro dela, rapaz, tocou demais, né? Gente, vamos pro sorteio rapidinho, vamos lá, Rania.
1: Bora!
0: Vamos ver quem vai levar, vamos ver quem, começando pelo alvo. Começando
1: vamos
0: pelo
1: começar
0: alvo.
1: Pelo alvo.
0: O alvo da Copa, olha aí, lá da banca do...
1: Neves,
0: obrigado Neves, um abraço pro senhor. Eu... Olha aí o alvo, que bonito, velho.
1: Chique, né?
0: Ah, tem que apanhar aí, eu não sei qual é que é.
1: Que terno, né? Você que não é jogador?
0: Que aparecer trap no posteiro. Gostou? Gostou?
1: Gostei. Boa.
0: Então tá bom. O alvo do Neves lá da praça.
1: Isso aí, Neves da banca.
0: Vamos ver quem leva, vamos ver quem leva, vamos ver quem leva. Opa, bora. Joga pra cima, favelada aí. Mano, vai cair, mulher. Vamos lá, pega lá. Aí. Olha, cuidado da cabeçada, quebra. Vamos lá, aqui.
1: João Guilherme Barros, final do telefone 6665.
0: João Guilherme Barros, leva o alvo da Copa do Mundo. Ô, pra você colecionar jogadorzada, Brasil, eita, que bacana, né? Mais agora cinco espetos lá do Espeto Lela. Opa!
1: Bora
0: Espeto
1: lá. Lela,
0: gente, falar uma coisa pra você. Você vai chegar aí na Feira das Nações, né? Você vai chegar, vá na barraca do Lela, rapaz, e você vai experimentar um espeto que eu vou te falar um negócio. Aquela farofa, tem maionese também? Tem?
1: Não, tem. Não tem.
0: Mas ó, dá pra você almoçar.
1: Farofa com limãozinho.
0: Limãozinho? Que delícia!
1: Tem espetinho de café pra
0: nossa,
1: carne de
0: é
1: frango,
0: muito
1: coração.
0: Bom. Meu Deus, é gostoso demais. Eu como 10 daquele.
1: Eu também.
0: Ah, como
1: eu
0: 10, também. É. Ó, o tempero do homem chique, viu? Chega lá no Espeto Lela, ali na Feira das Nações hoje, vai estar bombando o negócio. Pode chegar com o garoto, tá bom? Tá
1: bem, a cinco espetos. Representando a Argentina.
0: Então.
1: Isso aí.
0: Então vamos lá, vamos ver quem leva os cinco espetos.
1: Bora.
0: Vai ser uma família que vai ganhar, vamos ver, não sei qual ainda. Vamos lá, opa, joga pra cima, pega lá. Eita, Ana Catola. Quem é a Rania?
1: Rita de Cássia Ferreira.
0: A Rita de Cássia Ferreira, vai com a família inteira. Cinco espetos, Rita.
1: Eita. Só chegar lá na praça, Rita, aí. Falar seu nome, vamos passar aqui seu nome pro Lelo.
0: Isso, ela
1: vou
0: vai
1: falar
0: passar
1: que ganhou aqui no Paradão Sertanejo.
0: A Rania teve a ideia de sortear uma família, porque isso. Fica mais prático, né?
1: Mais prático.
0: Vai toda a família, chega lá, senta, toma um refrigerante, uma caipirinha. Eita, senta o cheiro do tempero, que o negócio é bom mesmo.
1: Isso aí.
0: Já senta, já chama os amigos, comadre, compadre. Os amigos vai chegando e vamos chegando na barraca do Léo, o espeto vem, é gostoso, o negócio é bom. Olha, chega aqui, eu garanto, rapaz. Daqui a pouco chega a Rana e arremata o resto.
1: É, hoje eu vou lá com o meu espetinho.
0: Eita, tá bom então. Vamos ver quem leva o frango do supermercado Fricaneca, esquinão da rodoviária de Tararé. Aí deslou só um frangão, presente da Bruno e do Diego. 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Joga pra cima, vamos lá, roupa, vamos ver quem leva. Eita, pega lá, Lânia. Rania, né? Vamos lá.
1: Bora lá. Juscelene da Costa Machado, final 2973.
0: Ô, Juscelene da Costa Machado, a ganhadora do frango pra desossar. Isso e ela aí. Tem até meio-dia pra pegar comigo, viu?
1: E retirar aqui na rádio, hein, Juscelene?
0: Entra em contato com ela, senão eu pego o frangão pra mim.
1: Isso aí.
0: Vou dar meu frango assado.
1: Eu
0: viu?
1: Também.
0: Então você vem, eu tô lá, vem. Vamos lá. 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
2: Deus, eu tô sossegado. Eu pus o burro na sombra e tô levando até meu cunhado.
1: Ok.
0: Vamos lá, cunhada, né? Vamos aqui, cunhada. Aqui. Amor. Eu não tenho irmã. É o roupa. Aqui fora. Daí não.
1: Ai, ai, ai.
0: É filha única.
1: Sofia
0: só
1: única.
0: Tem irmão. Vai, vamos embora. Diga aí, obrigado.
1: Até semana que vem.
0: Domingo que vem você
1: um
0: vai estar de volta.
1: Opa, sempre.
0: No outro você vai estar num casamento.
1: É, vamos ver. Se o Rafa vier, eu não venho. Se ele não vier, eu venho e tem que vir, né?
0: Rafa,
1: vem. Eu sou madrinha de casamento.
0: Não, ele vem. Ele quebra o galho, senhor. Vamos lá então, opa, um abraço, Rania, obrigado.
1: Obrigada eu, Donizete, você também. Até semana que vem.
0: Fala, menina, na Feira das Nações, que eu tô
1: pode
0: na
1: deixar.
0: Expectativa.
1: Pode deixar.
0: Brincadeira.
1: Um abraço, até semana que
0: fiquem
1: vem. Um abraço
0: Deus,
1: pra você aí de casa
0: brincando.
1: Também.
0: Todo mundo, o nosso abraço, o nosso carinho, o nosso muito obrigado, cada um de vocês. E deu oportunidade para nós de levar você a alegria, a descontração, a música sertaneja. A esse povo querido, nosso abraço, nosso carinho, nosso muito obrigado. Tchau.

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3: A paz de Jesus e o amor de Maria estejam no coração de cada um de vocês. Que alegria estarmos aqui em mais um domingo para este encontro com o Senhor Jesus. Tenho certeza que muito o Senhor tem para nos falar nesta manhã, neste domingo, dia do Senhor, dia em que nós nos reunimos para bendizer, louvar, agradecer junto com toda a nossa comunidade católica. Eu sou a Ângela, estou como coordenadora do Grupo de Oração Divino Poder nesses tempos, que acontece toda segunda-feira lá na Paróquia Divino Espírito Santo. Então já convido você a fazer essa visita conosco, participar conosco. Nós estamos lá toda segunda-feira para louvar, bendizer, meditar a palavra do Senhor, clamar o batismo no Espírito Santo, e você é nosso convidado a estar conosco nessa segunda-feira, onde muito o Senhor tem também para nos falar. Neste dia, dia do Senhor, todos os dias da nossa vida é tempo de louvar, agradecer a Deus. Eu sei que muitos de nós, às vezes, nos questionamos, mas, Ângela, que motivo?

louvar, agradecer a Deus. Eu sei que muitos de nós, às vezes, nos questionamos, mas, Ângela, que motivo eu tenho de louvar a Deus? O motivo é o dom da tua vida. Pelas coisas que o Senhor nos faz, pela vida, pela saúde, pelo trabalho, tanta coisa o Senhor nos faz, até por aquilo que dá errado na nossa vida, que muitas vezes nós não entendemos o porquê, mas Deus, Ele vê além dos nossos olhos. Então o Senhor cuida de todas as coisas. Então esse é um motivo para louvar e agradecer a Deus. Então eu quero convidar você nesta manhã já agradecendo a Deus. Obrigada, Senhor, por eu estar vivo. Obrigada, Senhor, pela minha família. Obrigada, Senhor, pelo alimento que eu tenho na minha mesa. Obrigado por este sol, por este dia. Obrigado pelo cuidado. Obrigado por tudo que o Senhor faz na nossa vida, que muitas vezes nós nem percebemos, nós nem paramos para agradecer a Deus. Então que com esta canção você já possa ir agradecendo a Deus pela tua casa, pela tua família, pela tua vida e principalmente por esse amor de Deus que nos sustenta todos os dias.

É bom louvar, agradecer a Deus. É bom sempre agradecer a Deus, porque é no meio dos louvores que o Senhor habita. No meio dos louvores, o Senhor realiza graças na nossa vida, na nossa história. E também eu quero convidar você, eu não sei se você já fez a tua oração hoje, mas tem uma pessoa muito especial que nós nunca podemos esquecer, que é Maria, nossa mãe, Nossa Senhora, aquela que cuida de nós, aquela que olha para a nossa história, aquela que tem cuidado de cada um de nós, Maria, nossa mãe. E nós não podemos esquecer, eu tenho um carinho muito enorme por Nossa Senhora, porque o quanto eu já vi a ação dela, através da intercessão dela na minha vida, na minha história.

Maria, nossa mãe. Por isso nós queremos pedir também a intercessão de nossa mãe neste dia, nesta manhã. Qual que é o teu pedido de oração, meu irmão, minha irmã? Que você neste momento possa colocar no coração de Nossa Senhora, colocar a tua esperança no coração de Nossa Senhora, falar da tua família para ela, pedir que ela venha cuidando daqueles dos teus filhos, da tua casa, do teu trabalho, aquilo que você às vezes está angustiado neste dia, aquilo que talvez você está desesperançado, está triste, está sem esperança, que você possa colocar no coração de Maria, Mãe da Esperança, todo o teu pedido de oração. Pedir que ela leve ao Filho Jesus e, ao ouvir esta canção, você possa ir conversando com Nossa Senhora neste dia.

linda esta canção. E quando às vezes a gente está desanimado, desamparado, se achegue no colo de Maria. Ela é aquela que nos acalma, que nos ajuda a confiar no seu Filho, como ela confiou em todo o plano de Deus para a salvação minha e sua. Confie também no coração de Maria, na intercessão dela. E você que também tem seu pedido de oração, quiser nos mandar aqui na rádio, que você possa estar entrando em contato conosco pelo WhatsApp aqui da rádio, é 15-3532-6081. Nós vamos estar levando seu pedido de oração para a nossa intercessão do grupo de oração, estar orando pela sua família, pela sua causa. Então, se você quiser deixar o seu pedido de oração, pode estar mandando que nós vamos estar orando por você. 3532-6081. E hoje toda a nossa igreja, ela celebra o mistério da Santíssima Trindade, Deus Pai, Deus Filho, Deus Espírito Santo. Três pessoas unidas em uma só. Deus Pai, aquele que nos ama com todo amor, que deu para nós seu Filho único para nos salvar, para redimir, nos redimir dos nossos pecados. Deus Filho, aquele que entregou toda a sua vida pela humanidade, aquele que disse o sim para a cruz, para a dor, para que eu e você pudéssemos ser salvos do nosso pecado, para que hoje eu e você pudéssemos experimentar toda a graça e ação do Espírito Santo na nossa vida. Esse Espírito Santo que nos conduz, que nos orienta, que nos dá força, que nos dá coragem. Esse Espírito Santo que nos fortalece a nossa fé, a nossa esperança em Deus, mistério da Santíssima Trindade. Que você neste momento possa fazer o sinal da cruz aí, em nome do Pai, do Filho, do Espírito Santo. Essa Santíssima Trindade que caminha conosco, que está conosco, que nos ajuda na nossa fé, que nos ajuda a nos fortalecermos, Deus Pai, Deus Filho, Deus Espírito Santo, que nunca nos deixa só, que nunca nos abandona, que sempre está conosco nas alegrias, nas nossas tristezas, nas nossas tribulações. Esse Deus Trino nunca nos abandona. Então que nós possamos clamar mesmo a presença desse Deus Trino da nossa casa, no nosso trabalho, todos os dias da nossa vida.

Santo, caminha conosco e nunca nos deixa só. E hoje, nesta manhã, eu quero meditar com você sobre duas mulheres. Duas mulheres que estão na palavra de Deus, mas que uma apenas escolheu a melhor parte. Marta e Maria. Duas mulheres que o evangelista Lucas vem falar para nós, de uma preocupada com as suas correrias, com os seus afazeres, e uma que largou tudo para estar com Jesus. Eu quero levar você a meditar quem é você nesta palavra hoje. Será que nós estamos sendo aquela que se preocupa com tudo e não tem tempo para Jesus? Ou somos aquela que, mesmo diante das suas preocupações, dos seus afazeres, para tudo para estar com o Senhor? E nesta manhã, Jesus nos chama para estar com Ele, aos seus pés, como Maria que se colocou para ouvir o Senhor. E se você tem a oportunidade, pode parar um pouquinho do seu tempo, daquilo que você está fazendo, pegar a palavra de Deus comigo, lá no Evangelho de Lucas, no capítulo 10, versículo de 38 a 42. Lucas, capítulo 10, versículos de 38 a 42. Evangelho de Nosso Senhor Jesus Cristo, segundo Lucas. Glória a vós, Senhor. Enquanto caminhavam, Jesus entrou num vilarejo. Certa mulher, chamada Marta, o recebeu em casa. Ela tinha uma irmã, chamada Maria, que ficou sentada aos pés do Senhor e escutava a sua palavra. Maria, porém, estava preocupada porque tinha muito serviço. Ela se aproximou e disse: Senhor, não te importas que minha irmã me deixe sozinha para fazer o serviço? Fala, pois, para ela me ajudar. O Senhor respondeu: Marta, Marta, você se preocupa e se agita com tantas coisas. No entanto, pouca coisa é necessária, até mesmo uma só. Com efeito, Maria escolheu a melhor parte, e essa não lhe será tirada. Palavra de vida e de salvação. Glória a vós, Senhor. Ao ler esta palavra, muitas vezes nós nos deparamos com a figura de Marta, aquela que se preocupa, que corre, que quer fazer tudo, que quer deixar tudo organizado, que corre para lá e para cá, e que muitas vezes esquece que precisa de uma coisa apenas: parar para estar com Jesus. Muitas vezes, diante da nossa correria, a última opção na nossa vida é a oração. Vivemos correndo para lá e para cá, e a última opção que nós temos é parar para estar com Jesus. Amados, muitas vezes o que vai sustentar a nossa correria, o que vai sustentar as nossas preocupações é estar com Jesus. Porque no momento de dificuldade, a hora que chegar a tribulação, se nós não estamos fortalecidos na nossa fé, se nós não estamos fortalecidos numa vida de intimidade com Deus, a primeira preocupação, a primeira tribulação vai nos derrubar. Precisamos, diante do nosso dia a dia, amados, parar a nossa vida para estar com Jesus. Todos os dias, nós precisamos ter um tempo para estar na presença do Senhor. Precisamos parar as nossas preocupações, os nossos afazeres, para estar com Jesus. Porque, amados, os afazeres vão deixar de ter? Nunca. Sempre nós vamos ter alguma coisa para fazer.
Sempre nós vamos ter os nossos afazeres, nunca vai acabar. Né? A gente que trabalha fora e que é dono de casa, todos os dias vamos ter coisas para fazer na nossa casa. Todos os dias. Se nós pararmos para pensar, não, vou fazer tudo para daí estar com Jesus, nós nunca vamos estar com Jesus. Porque nós precisamos parar, deixar de lado um pouquinho aquela louça que precisa ser lavada, aquele chão que precisa ser varrido, para falar, não, este momento eu quero estar com o Senhor. Eu preciso estar com Jesus. E precisamos realmente deixar um pouquinho os nossos afazeres, como Maria. Maria sabia o que ela precisava fazer, Maria sabia dos afazeres que tinha lá na casa dela, mas ela escolheu parar para ouvir Jesus, para estar com Jesus. E nós também precisamos parar para adorar Jesus, para estar com Jesus, porque senão nós não vamos aguentar. Vai dizer uma frase assim, que quem não adorar não vai aguentar, e é verdade. Quem não tem um coração fortalecido em Deus, quem não para um pouquinho para ler e meditar a palavra de Deus, quem não para orar, para dobrar os seus joelhos e estar com Jesus, não vai suportar as dificuldades que virão na nossa vida, porque virão, é bíblico. Nós não estamos livres das tribulações, das dificuldades que vai bater na porta da nossa casa, uma doença, uma tristeza, um luto, tudo isso nós vamos viver. Só que qual é a diferença de quem vive isso com Deus e quem não vive isso com Deus? A diferença é que quem vive as tribulações, as dificuldades com Deus, permanece firme nas tempestades. O barco se agita para lá e para cá, mas fica firme, porque sabe que vai passar. E quem não vive isso com Deus, nas dificuldades, desmorona, para a sua vida, não consegue se levantar mais, não consegue ficar firme, desanima, desiste, se entristece e ali vai se entregando, vai vivendo uma pessoa triste, uma pessoa desmotivada, uma pessoa que quer desistir da vida. E não é isso que o Senhor tem para nós. Vai vir sim as dificuldades, vai vir sim as tribulações, mas o Senhor deseja que eu e você permaneçamos firmes, na certeza de que tudo nesta vida vai passar e que a eternidade nos espera. Vai dizer a palavra também que Maria escolheu a melhor parte e

Vai dizer a palavra também que Maria escolheu a melhor parte e essa não lhe será tirada. Por quê? Porque tudo que nós vivemos com Deus é eternizado. Tudo que nós vivenciamos com o Senhor é eternizado. Nós vamos levar daqui desta vida para a eternidade com Deus. Os bens vão passar, as falsas alegrias vão passar, as pessoas vão passar na nossa vida, pessoas vêm, pessoas vão, mas o Senhor permanece. A experiência com Jesus permanece. Quem adora Jesus, a experiência de adorar Jesus permanece. Nós vamos entrar numa semana que nós vamos meditar sobre a adoração. Quinta-feira é dia de Corpus Christi, dia em que a igreja celebra o corpo e o sangue de Cristo deixado para nós na Eucaristia. E a igreja nos convida a viver uma vida de adoração, de estar, de adentrar dentro de uma igreja e ver que Jesus está lá no corpo e no sangue na Santa Eucaristia. E nessa semana nós vamos viver toda a semana que antecede essa celebração tão importante na nossa igreja, que é Corpus Christi, em que nós vamos para as ruas pintar, confeccionar tapetes para que Jesus Eucarístico passe, né? Não é apenas, né, uma tradição da nossa igreja, não, é para mostrar a importância de Jesus Eucarístico para nós, aquele que nos dá força todas as vezes que nós comungamos de Jesus Eucarístico. Aquele que está no sacrário, nos esperando para adorá-lo. Como Maria fez estar aos pés de Jesus. Você sabia que Jesus está na igreja te esperando para você estar aos pés dele no momento de adoração? Não importa se é 5, 10, 15, 20, uma hora na presença de Deus, o Senhor está te esperando. E o que você está escolhendo na tua vida? Qual as escolhas que você está fazendo? Quem tem sido você? Tem sido Maria, que escolheu a melhor parte, ou tem sido Marta, que vive preocupado nas correrias e não tem tido tempo para ouvir Jesus? Jesus te espera. E que você possa ouvir esta canção e querer também escolher a melhor parte, como fez Maria. Que você possa parar para adorar Jesus. Que você possa ir à Santa Igreja para adorar Jesus Eucarístico. Que você possa parar toda a tua vida para estar com Jesus. Porque é estes momentos que nós paramos a nossa vida para estar com Jesus é que vai nos dar forças para nós caminharmos no nosso dia a dia, na nossa fé, na nossa existência. Quando vem as dificuldades, quando vem as tribulações, eu tenho certeza, não. É naquele momento que eu parei para estar com Jesus que eu vou estar ganhando forças para caminhar. Quando eu vou precisar resolver uma dificuldade, quando eu vou precisar lutar diante de uma dificuldade, de uma saúde que não está tão bem, diante de uma doença que vem na minha vida, é neste momento que eu sei que é Jesus, que Jesus está me fortalecendo. Quando eu paro para estar aos pés de Jesus, eu escolhi a melhor parte. Eu escolhi estar aos pés de Jesus. Que você possa ter essa certeza no teu coração, que todas as vezes que você para estar com Jesus, não é tempo perdido, é tempo ganho. Todas as vezes que nós escolhemos estar com Jesus, é tempo ganho na eternidade com Ele.

0: nossa vida mesmo seja uma adoração a Deus, no testemunho, na alegria verdadeira, que é a alegria que vem do Senhor. Amados, um conselho que eu dou para vocês: se você quer chorar, chore na presença de Deus. Se você quer se alegrar, se alegre na presença de Deus. Se você precisa desabafar, desabafe na presença de Deus. Porque, amados, às vezes a gente desabafa, chora na presença de pessoas, em redes sociais, mas nada dessas coisas podem nos preencher. O Senhor, sim, o Senhor pode. O Senhor pode nos preencher, pode nos ajudar. É a Ele que nós devemos nos achegar. É a Ele que nós devemos chorar na presença dEle. É com Ele. Porque Ele sim conhece o mais íntimo dos nossos corações. Ele é aquele que pode nos dar o Espírito Santo para preencher a nossa vida, a nossa história. Porque nós vivemos num mundo em que é um mundo tão vazio, de sonhos tão vazios, de coisas que não nos levam a lugar nenhum. E nós vamos deixando nos levar por essas coisas, por pessoas, e quando nós vamos ver, nós estamos num vazio existencial, carentes do verdadeiro amor, que é o amor de Deus, aquele que pode preencher a nossa vida, a nossa história, aquele que pode nos dar a alegria, e que muitas vezes nós estamos tão distantes desse Deus. Quantas vezes nós não conseguimos parar porque nós estamos tão corrido, querendo resolver as coisas, e tem coisas que nós não vamos conseguir resolver. E nós ficamos batendo cabeça para lá e para cá como Marta, desesperados. E muitas vezes o que nós precisamos fazer é uma só coisa. Vai dizer a palavra que é estar na presença do Senhor, aquele que pode iluminar a nossa mente e falar: Ângela, não é por aqui, é por aqui que você precisa caminhar. E é o Espírito Santo que vai conduzindo isso no nosso coração, iluminando a nossa mente. E falando: não é por aqui, não é desse jeito, é desse jeito. E quando nós vamos tendo uma vida de intimidade com Deus, o Senhor vai falando conosco. O Senhor vai direcionando a nossa vida, a nossa história. E é o Espírito Santo de Deus que vem preenchendo todas essas lacunas vazias do nosso coração. Todo esse vazio existencial, toda essa tristeza. E eu quero convidar você a falar isso: vem Espírito Santo, vem nesta manhã sobre a minha vida, Espírito Santo, sobre o meu vazio, Espírito Santo, sobre as minhas carências, Espírito Santo, vem enchendo a minha vida, vem Espírito Santo direcionando os meus pensamentos, pensamentos vazios, pensamentos de tristeza, pensamentos de morte, pensamentos de desespero. Vem Espírito Santo agora acalmando todos aqueles que estão em desespero, todos aqueles que estão desesperançados, Espírito Santo, todos aqueles que estão desanimados, todos aqueles que estão numa escuridão, que não consegue ver luz, Espírito Santo. Vem agora sobre todos aqueles que estão trancados nos seus quartos, sem esperanças, tristes, sem razão para viver. Vem Espírito Santo, eu clamo agora, Espírito Santo, que o Senhor venha entrando em toda a casa, em todo o lar, no coração de cada mãe, de cada pai, de cada filho que está chorando, que está triste. O Senhor conhece onde é a frequência da rádio pode ir, que o Teu Espírito Santo também possa adentrar, que o Teu Espírito Santo também possa transformar, que o Teu Espírito Santo também possa trazer vida nova, vida em abundância, uma vida de intimidade. Sobre todos aqueles que não conseguem parar para orar, vem Espírito Santo agora. Vem agindo, Espírito Santo, agora, sobre todos que estão desesperados. Vem, Espírito Santo, sobre tudo aquilo que não precisa ser que não pode ser resolvido somente com forças humanas, mas somente com a Tua mão, A tua mão pode. A tua mão pode alcançar o impossível. Por isso, vem, Espírito Santo. Vem acalmando os corações, Espírito Santo. E vem enchendo toda a nossa vida, toda a nossa história com a tua presença, Espírito Santo de Deus.
1: Vem, Espírito Santo, sobre a minha vida. Enche a minha vida. Enche os meus pensamentos. Enche os meus sentimentos. Enche a minha casa.

nossa vida, se você pode, coloque a mão no teu coração agora e você possa ir pedindo que esse Espírito Santo venha enchendo toda a tua vida, o teu coração, que o Espírito Santo venha dando forças a você para tudo aquilo que você está passando, que o Espírito Santo venha te fortalecendo, que o Espírito Santo venha te dando uma vida nova. Você que tem andado muito triste, desanimado, venha Espírito Santo com uma porção de alegria, alegria verdadeira que vem do Senhor. Vem Espírito Santo de Deus preenchendo todo o nosso coração. Vem Espírito Santo de Deus nos dando força, coragem, nos dando uma fé. Toda fé que está morta, vem Espírito Santo reavivando a fé em nosso coração. A fé de um Deus que pode o impossível na nossa vida, na nossa história. A fé de um Deus que pode transformar as situações. Vem sobre nós, Espírito Santo de Deus. Vem tocando o mais íntimo dos nossos corações, Espírito Santo, e tudo aquilo que precisa ser mudado, transformado em nós, vem Espírito Santo, transformando as situações em cada casa, em cada família, Espírito Santo, vem Espírito Santo de Deus transformando toda a existência da nossa vida, vem Espírito Santo de Deus tocando no mais íntimo do nosso coração e onde nós não estamos encontrando forças mais nem para rezar, nem para orar, vem Espírito Santo acalmando o nosso coração, nos trazendo de volta à adoração, nos trazendo de volta à igreja. Você que há muito tempo não vai à igreja, você que há muito tempo não consegue acreditar mais em Deus, o Senhor está tocando o teu coração agora, está te dando uma fé nova, uma fé viva, e você vai retornar à tua igreja, você vai retornar à casa do Senhor para adorar o Senhor em espírito e em verdade, porque o Espírito Santo está tocando o teu coração, está colocando uma vontade nova de retornar à igreja, de servir a Deus novamente, você que estava afastado. O Espírito Santo de Deus está tocando o teu coração, está te devolvendo esta vontade, esta fé de estar novamente na presença do Senhor. 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O Senhor está secando as lágrimas de uma mulher que neste momento está na sua casa em lágrimas, em prantos, em choro, porque você estava desanimada, porque você questionava a Deus por que você está passando por isso. O Senhor fala para você, mulher, essa tribulação ela vai passar, essa dificuldade vai passar e você vai sair deste momento, desta tempestade, mais fortalecida no Senhor. Espere em Deus e você vai ver a glória dele se manifestando na tua vida e você vai sair testemunhando o quanto Deus foi maravilhoso na tua história neste tempo. O Senhor está te dando uma porção redobrada de forças e coragem. É para você levantar a tua cabeça. É para você se levantar dessas lágrimas, confiando no Senhor. O Senhor está com você. 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Obrigada, Jesus, pelo teu Espírito Santo. Obrigada, Senhor, pelas lágrimas que o Senhor cessa neste momento. Obrigada, Senhor, pela força, Senhor, que o Senhor devolve a cada coração, Senhor. Muito obrigada, Jesus. Muito obrigada, Senhor. Nós queremos, neste momento, orar por cada irmão, cada irmã que colocou aqui seu pedido de oração, o seu nome, que pediu oração pelo Augusto, que pede oração pela sua esposa Maria do Carmo, pelo seu filho Mateus Augusto, pela Emily. E ele agradece o Senhor e a intercessão de Nossa Senhora por tudo que o Senhor está fazendo na vida, na sua vida, na vida de cada um dos seus familiares.

Também pediram oração para uma irmã gestante que entrou em trabalho de parto, de gêmeas. Eu tenho certeza que Nossa Senhora do Bom Parto já está com ela, já está conduzindo os médicos, os enfermeiros, para que este parto seja, ocorra tudo bem, em nome do Senhor Jesus. Também estão pedindo oração por José Paulo, por Maria Eduarda, João Paulo, Júlio Fernandes, por Nelson Ferraz Diniz, por todas as causas que ela colocou aqui em oração, que o Senhor sabe, o Senhor conhece. Nós pedimos que o Senhor venha cuidando e tomando conta de todas as coisas. Também quero orar em especial pela nossa irmã Denise, que está fazendo aniversário no dia de hoje. Que o Senhor abençoe e a conduza. Ela é serva do nosso grupo de oração. Denise, que o Senhor abençoe você. Que o Senhor te dê sempre esta força, essa alegria de estar servindo o Senhor. Te dê muita saúde, muita alegria, muita paz, muito amor. E também a todos os aniversariantes deste dia, que o Senhor possa os abençoar, cuidar de cada um de vocês. Também por todos os servos do grupo de oração, nós pedimos que o Senhor venha fortalecendo todas as pessoas que caminham conosco. Também pedi em especial que o Senhor abençoe a Maria Júlia e o Gabriel, que se casaram ontem. Mais uma família formada para a honra e glória do nosso Deus, diante do Senhor, na igreja, pelo sacramento do matrimônio. Que o Senhor venha sempre fortalecendo, sempre dando alegria e unidade a este casal tão maravilhoso, que fazem parte da nossa vida, da nossa história. Também quero mandar um abraço a cada um de vocês, né? Que o Senhor sempre os fortaleça e fortalecer mais uma vez o convite para que vocês possam estar conosco amanhã no grupo de oração. Nós temos grupo de oração na segunda-feira na Comunidade do Divino, que é o qual eu faço parte. Temos grupo de oração na Comunidade Nossa Senhora Aparecida na terça-feira. Temos grupo de oração na quarta-feira na comunidade São Gaspar Bertone, lá na Pauliceia. Você também está convidado a participar conosco, né? Esses são os grupos de oração da nossa paróquia. Também na quinta-feira, na comunidade, na comunidade São Judas Tadeu, na quinta-feira, tem grupo de oração lá também, né? Participe conosco nos nossos grupos de oração, onde for mais perto da tua casa. Venha fazer a experiência de Pentecostes. Um bom domingo a todos. Fiquem com Deus. Um forte abraço. Que o Senhor sempre os fortaleça. E nunca se esqueça, seja Maria, seja Marta, sim. Resolva seus problemas, as suas dificuldades. Mas também seja Maria, aquela que escolhe a melhor parte, que é estar aos pés de Jesus todos os dias. Um forte abraço a todos. Que Deus os abençoe.

Vai pensando em tudo que você tem agora. Amigos, família, bens materiais, empresas, trabalho. Tudo que você tem não é nada diante de Deus. Tudo que você já conquistou na vida, neste mundo, não é nada diante de Deus. E quantas vezes nós abandonamos a presença de Deus para buscar as coisas deste mundo? Pior, quando a gente abandona a presença de Deus para buscar bens materiais. Que pobreza do ser humano, que pobreza minha, Senhor. Quando eu deixo de buscar aquilo que não passa para ficar com aquilo que é passageiro. Pegue teus braços. Diga para Ele: de ti

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1: Bem, amigos da FM 94, mais um programa Túnel do Tempo no seu rádio. Vamos rodar os melhores sucessos nacionais e internacionais, especialmente para você. O telefone que mais toca na tarde de domingo está liberado. Aqui a produção musical e apresentação é Dirceu Fernandes, juntinho com vocês até as 14 horas. Abrindo a programação de hoje com dois sucessos internacionais. Uma boa tarde.

0: Agora são meio-dia e 17 minutinhos. É, primeiramente, o Roberto Carlos, ninguém vai tirar você de mim. E a outra, Antônio, saudoso Antônio Marcos, olhar por nós. Orai por nós. É, boa tarde, meu amigo Léo Medeiros. Dá uma boa tarde para os ouvintes aí, o Léo, o homem do... Não, esqueci o nome do programa, seu.
1: Boa tarde, Irceu. Boa tarde, ouvintes. Estamos aqui juntos mais uma vez neste domingão com o Túnel do Tempo.
0: Beleza. E já tem o Vitor lá para não atender, né? Ele é baixadinho. Isso aí, tá bom. É, vamos seguir já desejar agradecendo a audiência do pessoal tão ligado na programação, né? E nós vamos até as 14 horas, até uma hora nas músicas nacionais, e a partir das 13 nós vamos ver com as internacionais mais badalada em todo o rádio brasileiro e também, por que não, estrangeiro, né?

Aqui nós já vamos agradecer o pessoal tão ligado, 3532-6081, e no meu zap já chegou aqui nos ouvintes também. Aniversariante da semana, olha, nós tem que colocar no sorteio do bolo no final do programa, um presente do Zeca da Confesa, um bolo confeitado, caprichado, delicioso lá da Confesa 7, viu? E também um bolo cookie lá da Padaria Três Irmãos, do Acir Carneiro lá, aberto hoje o dia todo, hein? 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Beleza? Um abraço para todo o pessoal aí da padaria Três Irmãos, do Acir Carneiro aí. Também vou sortear dois envelopes, dois álbuns, né, da Copa do Mundo. É. Um presente também, um oferecimento lá do Neves da Banca, né? Da Banca do É, a criança que ganha tem que tirar foto para mandar lá pro Neves, né? Que eu tô entregando aqui o álbum, mais dois pacotes de figurinhas, né? E se for comprar é caro, né? Então vai, a criança vai ganhar. Eu já sorteio do embaçado e vou sortear mais dois hoje. Dois álbum com figurinha, dois envelopes de figurinha acompanhado, tá bom? Mas para isso é para criança, viu, gente? Tem gente adulta que participa, é para criança que não é sorteio. Mas isso é especialmente para criança. Ah, beleza? Então, 3532-6081 está liberado para você mandar mensagem ou áudio, tá? Áudio até 20 segundos, por favor, tá bom? Que o espaço aqui é curto, né? Então, nós temos muita propaganda para rodar no meio, então... É isso aí. Daqui a pouquinho falar do show que vai ter lá no Pesqueiro Bela Vista, em Jéssica. Daqui a pouquinho vai ter show hoje lá, viu? A partir de uma hora agora. A partir de uma hora já está lá o cantor Luan... The Voice, Luan, né? Cantor Luan vai estar lá no Pesqueiro Bela Vista. E o Sr. Líder manda convidar todos e a todos aqui de Itaré e de São Gés para comparecer lá tarde gostosa aí no Pesqueiro Bela Vista em São Gés. Agora são meio dia e 20 minutos. Vou trazer agora o Márcio Greik. Olha só, hein? Infinito. Boa tarde.

Meio-dia, 27 minutinhos. Aí ouvimos dois sucessos aí pra vocês, né? Saudoso Gerry Adriani, O Quanto Te Quero, e também o Márcio Greco, Infinito. É o programa Tudo do Tempo, é a tarde gostosa, né? Atraente para os ouvintes, para as minhas amigas ouvintes e para meus amigos ouvintes também, né? Há 24 anos aí, levando a boa música para toda a família. 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

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Lembrando que hoje, gente, agora que eu tô com o texto aqui, lembrando que hoje tem um show no Pesqueiro Belo Vista Sanchez, a partir das 13 horas agora, né? Então à tarde, se o senhor com a família não tem onde ir, um lugar muito bom, gostoso, atraente, né? Tem pesqueiro, tem tudo lá. Animação do cantor Luan de Góis, né? E o senhor me manda convidar todos os amigos aqui, Itaré, Sangeja, Guaraíba, Araputi, aí São José Boa Vista, Renópolis, para a tarde agradável aí, lá no Pesqueiro Bela Vista, em Sangeja, Paraná. Ah, tudo isso, o senhor Fernando vai estar por lá à tarde hoje, né? Eu não vou dar autógrafo. Ô, Léo, você falou autógrafo, Deus me ajude. Os ouvintes vão me dar autógrafo, eles que vão me... pagar uma cachaça lá pra nós, né? Convidei o Léo, não quer ir, Léo? Tem uma cachaça que esquenta, cura a gripe, tá, Léo? Eu tô gripado, mas vou lá. Né? Lá pras 4 horas, tô chegando por lá, bater um papo com o seu Oride lá. Meio-dia, 29 minutinhos. É o programa que você gosta de ouvir na tarde de domingo. Quero mandar um abraço pros bairros, meus amigos e minhas amigas do bairro Serrinho, Manga Rosa, Barreirinho, Paineiras, né? Barra Alegre, Barra do Quadro, Pedra Branca, Cerrado, Itopava, Santa Cruz do Lopes, Santa Bárbara, um abraço para todos aí, Morro Chato, lá José Jorge Rodrigo de Lima, a Dona Cidene e também a toda a família, um abraço aí, viu? Muito obrigado pela audiência, são nossos ouvintes aí também no Matão também, né? Muito obrigado aí, daqui a pouco falar os nomes dos amigos aí do Matão que estão curtindo o programa aqui com o senhor Fernando e Léo Medeiros na mesa dos comandos 25 mil watts de potência, né, Léo? Agora, meio de meio, mais sucesso, agora vem Paulo Sérgio e Roupa Nova.

0: Meio-dia, 35 minutinhos. É, ouvimos aí o saudoso Paulo Sérgio e Roupa Nova também, né? Aí, Roupa Nova é Amo em Silêncio. Vou aqui agradecer a galera, tá ligado? Uma galera grande já mandou pra mim aqui um, né? Estão na audiência, muito obrigado pessoal aí, né? Uma galera grande aí já tá na audiência lá no pessoal do Telegram do Pode Ser. Daqui a pouco eu mandar um abraço aí pro Thiago. Ô, Thiago, Thiago Carreteiro, né? Mandou uma mensagem pra mim que tá aí ligadinho aí no, com a família. Muito obrigado, viu? Obrigado pela companhia conosco essa tarde e domingão aí. O Guilherme da Cofesa 7 mandou uma mensagem, tá lá com a família curtindo o programa. Um abraço pra você, Guilherme, da Cofesa 7. Grande Guilherme, hein? E o Zé Carlos Bonalha também está na audiência. Muito obrigado, patrão. Obrigado pela audiência aí, viu? Obrigado mesmo. Uma boa tarde para o senhor aí. E o Léo Medeiros já tem mais ouvinte lá pelo Zap da rádio também. Vamos lá, Léo.
1: Muito bem. Vamos lá, então, com as participações. Estão chegando por aqui. A Rosângela Filipacchi. Tudo bem, Rosângela? Mandou um abraço para nós aqui. Ela disse aqui, porque não almocei... Ah, tá. Léo, fala para o Dirceu que quer um álbum também... Senão, eu não daria um beijo na testa dele. De jeito. Ah, e agora tá pronto, né, Dirceu?
0: Aí não tem como fazer jabá, né? Como...
1: Cadê o álbum? Boa tarde, seu Fernandes. Minha filha Lorena quer participar do sorteio do álbum. Ela tem 7 anos. Tá, o Dirceu tá marcando ali. O João ali da Silva, da Novo Horizonte. Boa tarde. Léo, tô escutando o programa também. Coloca meu nome no sorteio do bolo. Passa aniversário semana que vem. Muito bem. Vou repetir o nome aqui. O nome do João Eli da Silva, da Novo Horizonte. Está ouvindo o programa? Anotou? Beleza. O Paulo Rogério também mandou um áudio aqui. Vamos ouvir.
2: Boa tarde, seu Fernando e Léo Medeiros. Toquei uma com a Perla, Nuvem Passageira, e gostaria de participar do sorteio do Bolo Cookie. E o programa Tudo do Tempo, o melhor da Cidade de Cinema, Ana. Paulo Geral, meu sincero abraço e tudo é bom.
1: Opa, um abraço para você também. Tem mais gente chegando aqui, vamos ver.
3: Oi, Dirceu Fernando, gostaria de ouvir uma música que é a Heloína do Bairro do Cerrado. Ofereço para todos meus amigos e para vocês aí.
1: Obrigado, Keila. Um abraço. Tem mais gente chegando, vamos ver.
4: Bom dia, tudo bem? Eu queria participar do Coisa do Álbum da Copa. Meu nome é Paulo Henrique Antunes Pereira.
1: Paulo Henrique
4: Antunes. Bom dia, tudo bem? Eu queria participar do sorteio do álbum. Meu nome é Paulo Henrique Antunes Pereira.
1: Tá bom, já tá anotado aqui. A Hilda. Ô, Hilda, tudo bem contigo? Manda um abraço para nós aqui, Dirceu. E ela diz aqui, ó, me chamo Hilda Aparecida da Silva, quero participar do sorteio do Bolo Cookie. Já tá anotado aqui, viu? E também tá chegando, oi, boa tarde, gostaria de participar do sorteio. Quem? A Duda. Tem que mandar o nome certinho, viu, Duda?
5: É, então, completo.
1: É o nome completinho, viu? Manda pra gente aqui. A Dirce, ô Dirce, boa tarde, obrigado pelo carinho aí com a gente. Também o José Augusto Bento. Aqui é o Augusto, manda um super beijo.
0: Scorpios.
1: É um super beijo e feliz aniversário para minha linda esposa Maria do Carmo, com muito amor e carinho. E se possível, tocar a música do
0: Scorpios.
1: Aí quero participar do sorteio também. Obrigado.
0: Encontrei com ele na praça antes.
1: Tá certo. Ele agora é a figura. Ele tem bom gosto, né?
0: É.
1: E tem pessoal que tá o lá de Itapetininga também. Vamos ouvir.
6: Ah. Bom dia, Léo. Bom dia aí ao Dirceu Fernandes. Começou o programa, eu já estava na mente, na hora possível aí, dá para tocar para mim, Roberto Carlos, O Portão, se não falha a mente, nome da música. Boa tarde a vocês, um bom domingo, ofereço a todos que estão os ouvintes da 94. Agradeço com antemão.
0: Ô, Léo, bom, deu uma ventania lá em casa, o portão caiu.
1: O portão caiu?
0: Não pode ventar, já caiu o portão. Caiu o portão, tem que endereitar o portão lá. Os do Bardiça nova, umas madeiras novas. Domingo que vem vai ter o portão. Domingo
1: esse
0: que vem.
1: Portão tá danado.
0: Viu, Cássio? Eu vou dar um concerto no portão. Domingo que vem eu te prometo pra você, não tocar tá o portão pra você, tá bom? Eu mando um abraço. Tem mais ouvinte ainda?
1: Tem.
0: Então vamos lá, então, porque eu tenho a turma aqui já.
1: O Theo José de Souza participando com a gente. Eu vou aproveitar. Ah, chegou mais gente aqui. Vamos ver quem está aqui.
7: Boa tarde, Léo. Boa tarde, Dirceu. Estamos aqui na escuta do programa.
5: puder colocar o nome meu no sorteio, hein? Júlio CD. CDGAO Alberto Bandone, tamo na escuta. Bom domingo.
1: Boa tarde, Dirceu. Meu neto quer participar do sorteio do álbum. Manda o nome dele aí, Olivia. Já tá digitando aqui, tá? Muito bem. Enquanto você digita aí, a Hilda mandou um áudio aqui, ó.
7: Oi, meu nome é Fernando Henrique. Eu queria participar do sorteio, por gentileza, do álbum.
1: Muito bem, já tá anotado ali, Dirceu já anotou. O nome dele, Dirceu, é o aqui daí, da Olivia, é Vinícius. O nome dele tem 10 anos. Vinícius do quê? É, coloca o nome certinho aqui. O nome completinho pra gente aqui, tá bom? É Vinícius, qual é o sobrenome dele? Chegou mais gente aqui, boa tarde, Dirceu. Coloca meu nome no sorteio, Adriana Almeida. Ô, Adriana, obrigado pela participação. E se você me permite, Dirceu, nós tivemos aqui, sendo anunciado, inclusive, na rádio há poucos dias, seria no último dia 25, a feijoada da família.
0: Feijoada.
1: Que hoje está acontecendo lá na Associação de Moradores da Vila Santa Terezinha. A primeira feijoada da família, a primeira edição, né? Então é R$25 apenas, feijão, arroz, farofa, couve, laranja. A Associação dos Moradores da Vila Santa Terezinha, garanta já o seu. Um abraço para a Silvia Paz, e a Zilda, o Yuri e todo o pessoal que estão atendendo a galera lá, a equipe. E olha, eu já experimentei, vou te contar um sabor que
0: eu não posso comer.
1: Ah, não, eu já...
0: Eu vou viajar daqui a pouco.
1: Vai viajar, então tá bom. Mas é bom.
0: E não tem sanitário no meio da estrada?
1: Ah, não, então.
0: Tem garromato? Ah, meu Deus do céu.
1: Não. A feijada é boa.
0: Mas aqui você já é 10 minutos.
1: A feijada é ótima, pode ir lá, R$25. Você já leva para casa, já vai preparar o almoço aí nesse domingo especial lá com a primeira edição da feijoada.
0: Lá no seu morador do meu bairro lá.
1: Isso.
0: Meu bairro não, minha vila.
1: Tudo vizinho seu lá.
0: Tudo vizinho meu.
1: Chegou mais gente aqui, pode falar?
0: Chegou. Não é parente, não.
1: Vamos lá. Boa tarde, meu nome, a minha sobrinha Eloá Caroline da Silva, no sorteio do álbum da Copa.
0: Eloá?
1: Deixa eu voltar aqui.
0: Eloá.
1: A Caroline da Silva.
0: Caroline.
1: Tá bom? Uhum. Anotou? Uhum. O pessoal da Mercearia Nunes está curtindo também lá, o Marcos Nunes e família. E
0: é meu parente,
1: nome aqui. É Vinícius Padilha.
0: O Nunes é parente meu.
1: Vinícius Padilha, o nome do outro.
0: O Nunes é parente meu, viu?
1: É parente?
0: É Peladão.
1: E a Maria?
0: Peladão ou Peladão? Como é que nós fala?
1: A Maria Eduarda Antunes. Agora mandou o nome certinho aqui, a Duda. Maria Eduarda Antunes. Já está anotado.
0: Beleza. Tá aí,
1: e a
0: então,
1: Adelina,
0: né?
1: Chegou também. Daqui a pouco a gente vai atender.
0: Daqui a pouco não atendo, porque tem uma galerinha aqui também. Não pode deixar sem atender, né? Manda um abraço aí pro pessoal lá do Pinheirão, lá do o Newton, né? Tá ligado também. Lá no Morro Vermelho, hotel do Sítio Terra Nova. Doutor Edu Bandone, um abraço. Muito obrigado pela audiência, viu? Ligado conosco também. E nós temos aqui também a Elisete aqui da Vila Osório e também a Rose Pinguim. Família Pinguim, um abraço para todos aí. O Zelda que fez acerto com a família, curtiu o programa. A Neide e o Hermes, obrigado, viu? O Dr. Valdir Ramos, muito obrigado pela sua audiência. E também aqui, né, tem o Paulo lá do Fórum, lá de Santa Teresita, curtiu o programa, a Sofia Desmenque. A Vânia e a Patrícia do Cooper Ciclo. Seu Cláudio, Dona Rosa, muito obrigado pela companhia conosco, né? E também agradecer aqui o Paulinho Pedreiro, lá da Santa Terezinha. Muito obrigado. A galera da G-Cortes, né? Seu Gilberto, o Paulinho, o Zé Maria, lá do CDHU, aí do Dilemando Marques, sempre tô lá. Todo semana tô lá, perturbando a turma lá, né? Ouvindo aí também o Tundo Tempo, tá o Adão e a Cristina, obrigado, viu? E para encerrar isso aqui, eu quero mandar um abraço lá para o João Batista, da Prefeitura, e também o João Batista Moreira, aqui da Vila Bar Ginásio. Antigamente era Vila João Adolfo, hoje é tudo Bar Ginásio. Embaixadão, até na rodoviária é ginásio agora, né? E a dona anda para São José, após a missa, curtindo o programa com o Dirceu Fernandes. Muito obrigado pela sua audiência. Mais um abraço para o Maurício, lá do Brasil Ferraço. Maurício, um abração. A Helena Cussim também. E a Maria Padovese, lá da Santa Terezinha. Muito obrigado pela companhia conosco na 94. Oh, o negócio aqui, mas é música. Música no seu rádio. Quando vem agora o Roberto Carlos, vai vir o portão aí? Sabe por quem mora em Itapetininga, né? Se fosse eu pedisse, nem ia tocar. eu vou embora para Itapetininga.
1: Eita.
0: Agora sim, meio dia e 46, então vamos lá com o portão. Você consertou o portão? Então tá bom.
1: Tá pronto.

Meio-dia, 57 minutinhos. Ouvimos aí um sucesso legal, né? O Beto Cândido, teu cheiro na minha camisa. Tem que ser um perfume bem gostoso para ficar mais atraente, né? 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Vamos dar para a galera, tá ligado aí? Muito obrigado, pessoal sintonizado, pessoal lá do Bairro Velho, seu Luiz da Pederneira, um abraço, obrigado pela audiência. Um abraço pro Lázaro Santos também, tá ligado conosco, após o almoço, né, Lázaro? Curtindo o programa e logo mais 19 horas, lá tem aqui o Anos Dourado até das 19h23, no estilo do Túnel do Tempo. Músicas nacionais e internacionais, sucesso marcado aí, né? Para hoje, das 7 da noite até as 23 horas, com Lázaro Santos. Vamos aqui mandar um abraço para a galera, tá ligado? Dona Neia, lá do Jardim São Pedro. Obrigado, Dona Neia. Obrigado pela audiência. Rafael Bertone também. Celcinho Ferreira, obrigado. Obrigado pela audiência aí. Eu estou já aqui com o pessoal do Coração Sertanejo da Manhã também, né? E nós temos uma galera aqui. É uma galera agora da tarde que acompanha o programa, né? Aí do escritório Zambianco, Roberto, Reinaldo, muito obrigado. Maurão, lá da Cofiz, lá do Alto São Pedro, também muito obrigado. E o Djalma dos Santos, eu quero conhecer pessoalmente, o Jalão Pesqueiro, Djalma dos Santos. Deve estar por lá também para bater um papo lá, né, Djalma? Um abração para você em São José. Bairro Velho também, Mateuzinha, da Cipapel. E aí, Dona Maria Baiana, obrigado, viu? E a galera do Bar do Tadeu aqui também estão lá na audiência do programa Tundo Tempo, muito obrigado, viu? O Aquias Light também da Amazonas Ribas. E aí do lado tem o Zé Carlos Ferreira também curtiu o programa. Muito obrigado pela companhia conosco. Um abraço pro Tupá, Solange Antônio, lá no Senegal da Santa Terezinha. Não perde o Túnel do Tempo, né? Muito obrigado a todos vocês pela companhia conosco. E o Paulo Jung também, a esposa Maria Helena, Paulo Henrique, o Thiago e o Vinícius. Obrigado aí o cunhado do meu amigo Nilton Pinheiro, lá do Pinheirão, né? 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Mandar um abraço pro Zé Batata e a Glória lá da Santa Terezinha, meu vizinho, não. Nem sei onde mora lá, mora perto da minha casa lá, né? Lá no Bador Volto, seu Jair Teixeira e família, muito obrigado. Obrigado pela audiência aí, viu? Também confirmando a audiência, a Marta da loja Livino. Um abraço aí para vocês, muito obrigado. E o Beck também, lá da Vila da Rua Frecaneca, obrigado. A Cida da Confesa 7 e o Maurício lá no Centenário. Confirmando a audiência, daqui a pouco, na próxima, o Bruno não vai atender o zap do Léo Medeiro ali do nosso computador aqui, né? 13 e 2, vamos, mais um sucesso!

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Agora, 13 horas e 13 minutinhos, voltamos com a segunda parte do programa. Túnel do Tempo até as 14 horas. Muita música bonita vai rodar para você. Agora nós vamos aí, né? Como diz o meu amigo Léo, vamos mesclar um pouco, né? Vamos trazer internacionais, nacionais, para terminar as músicas que eu selecionei, né? Para ir para a primeira hora, mas sobrou as músicas aqui muito românticas, então não pode perder, né? Tem que. 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

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Beleza? Tá então. 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Beleza? 13, 17 minutinhos. Ah, vem a música da segunda hora pra você. Boa tarde.

0: 13h25 minutinho, esse coração arde aí, arde mesmo, hein? Que musiquinha, não? Até eu que não sou muito apaixonado, fiquei meio perdido com essa música aí, né? Manda um abraço aí pro meu amigo Zeca da Cofesa, nosso padrinho do bolo de aniversariante, né? Zeca da Cofesa, lá com a Dona Magna, aí com a criançada, com o João Manuel, Giovana, Vitória, um abraço para todos. E eu quero mandar um abraço pra galera lá da... lá do CDHU, do, aí do Gilemando Marques, lá para Rita de Cássio, família, também para o seu Gilmar, Dona Rosemary, aí também para o Thiago e a Rosa, Derlin, que é uma galera aí, né? Muito obrigado, aí também o João Batista e a Dona Célia Mara Correia, muito obrigado a todos pelo carinho com a gente aí, e lá por, agora pouco do outro, como é que é o carreteiro aí, né? Muito obrigado aí, o Thiago, alô Thiago e família, muito obrigado pela audiência. O Cláudio e a Dona Rosa da Cooper Ciclo, curtindo a programação, muito obrigado aí, viu? A Marola do Alvorada, o Marola, o Marola, o Marola, né? E o esquema, o Zap, que agora tem o Léo Medeiros, já vai falar ali também, né? Ah, as vizinhas aí do Jardim Alvorada, aí da Vantique Ribeiro, né? É a Jussara Oliveira, família, Cátia Oliveira, muito a Gouveia, né? E a Nilceia, a todos vocês, meu abraço, meu carinho, obrigado pela audiência, obrigado pela companhia conosco, né? Santa Bárbara, não pode esquecer aqui da família Franciscone, também está lá ligado, o João, o seu Luiz, Dona Marlene. E aí do lado, seu Joaquim Ferrante, também um abração para todos aí, viu? Santa Cruz do Lope, um abração para o João Buri. E o Nelson Segurança também, ligado conosco aí nas... na Zeca de Barro, né, Nelson? Muito obrigado, viu? A Marisa do Urigome, a Marisa, um abraço, Marisa. Obrigado pela participação. E o Carlinho da Sabesp também. Seu Carlinho, obrigado pela audiência. Léo, e com você no Zap da Rádio.
1: Muito bem, Dirceu. Vamos lá, então, com as participações aqui deste domingo. É, aqui a nossa ouvinte Duda. Queria pedir uma música, Linha do Tempo, com o Vitor e Léo, por favor. É, vai para minha avó Maria de Lourdes. Tudo bem, está no ponto aqui. É, boa tarde, queria mandar aí

0: Maria de Lourdes. Tudo bem, tá no ponto aqui. É, boa tarde, queria mandar aí pro meu irmão Luan Aparecido Moreira de Oliveira. Está fazendo aniversário hoje e quer participar do sorteio do bolo. Tá bom, já tá anotado ali. Boa tarde, seu Léo, coloca meu nome no sorteio aqui, é Pérola Cauane da Costa. Já tá anotado. Boa tarde, tudo bem? Quero ganhar o bolo aqui, o cookie. A Creusa Aparecida Ferreira, Deus abençoe. Amém, todos nós. Boa tarde, gostaria de ouvir uma música. Será que pode colocar o nome do Luizinho no sorteio? Fez aniversário. Peço uma música do Julio Iglesias. Por gentileza, manda o nome inteiro aí, tá? Aqui tá só Luizinho, tá? Luizinho do quê? Tá? Daí a gente já coloca pra você, tá bom? E tem mais gente chegando aqui.
1: Boa tarde, Dirceu. Rogério Matos de Losório. Estamos aqui curtindo o programão Túnel do Tempo. E vamos participar do sorteio aí.
0: Maravilha, tá bom. Já tá anotado aqui. Boa tarde. Gente boa, aqui é o Ariel Santos, jardineiro da Vila Esperança, Itaré em geral. Eita, top seu programa, Dirceu. Gente boa, Léo. Obrigado, amigo Ariel. Sempre tá com a gente aqui na programação do 94. A Diva. Boa tarde, Diva. Obrigado pela audiência aí.
2: Boa tarde. Eu chamo Samar Vitória e eu quero te participar com a figurinha da Copa.
3: Isto.
0: Tá bom. Tá, já tá anotado aqui, viu? Aqui é Lorena Rodrigues. Boa tarde, seu. Minha filha Lorena quer participar do sorteio do álbum. Ela tem 7 aninhos. É Lorena Rodrigues. Já tá anotado aqui, viu? Tá chegando uma gente, a Cleusa. Ô Cleusa, Aparecida Ferreira, quer participar também? Tá anotado aqui também, viu? A Beatriz, vamos ver, abençoada tarde a todos vocês. Quero participar do sorteio. Beatriz Werneck. Opa, a família Werneck sempre tá acompanhando a gente aqui. Volta com os senhores agora o Dirceu Fernandes com, na sequência do Túnel do Tempo.
4: 13:30, 1:30, né? Mas declarado, né? Eu estava esquecendo lá do Cedagol, lá o meu amigo Bruno Kelly da padaria, desculpa aí, viu? Falei de tantas pessoas lá, esqueci do Bruno Kelly da mini padaria, nosso colaborador, que sempre está lá com a carteira de saúde também, colaborando lá, né? 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Tá aí, vamos aqui com músicas, daqui a pouco nós falamos muito e falamos poucas músicas, né? Então vamos lá, tem uma seleção aqui para nós rodar daqui a pouco, né? São 1:31 minutinhos.

13h35 minutinho, Itararé. Estamos apresentando para você, meu amigo, para você, minha amiga, que está aí após o almoço, numa boa, né? Só com o radinho ligado. Na cidade, no sítio, na fazenda, na chácara, não importa onde, né? É importante que você está com o radinho ligado aí, né? Obrigado pela audiência, viu? Manda um abraço para o Nivaldo Lopes e Dona Arlete ali da Vila do Ginásio. Muito obrigado pela audiência. Também o Paulo Cone, que também lá no sítio, na chácara, curtiu o programa. Obrigado, Paulo, pela audiência. E na Santa Terezinha, o Nilson Werneck, Dona Betinha também, família aí, todos ligadinhos conosco. Lá no Balajado, Nilson Furquim. Nilson, não, Nelson Furquim, né? Muito obrigado. O Augusto Schroeder, também da João Guise, que está ligado conosco. A Neia Jardim São Pedro. Ó, Amaral Sapateiro e família, um abração para você, Amaral. Muito obrigado. Nosso timão tá lá na frente, né? Ninguém pega mais, né, Amaral? Também agradecendo aqui no Alvorado, Maria Júlia e toda a família também usada aí. Muito obrigado a todos pela audiência. Ayrton Alves também no Jardim São Pedro, obrigado. O Zé do Móveis, muito obrigado, Zé. Lá no alto da Prudente Moraes, curtindo o programa conosco, muito obrigado. E também, né, vamos agradecer aqui o Tato e a Tânia lá da padaria da 15. Obrigado, Tato, pela audiência. E também, claro, agradecendo aqui o Patrick lá da Vila Beca e a Cristiane e toda a família. Muito obrigado pela companhia conosco. A Marisa do Oregon, já falei agora há pouco, né? Está lá ligadinho também. A Rosane Filipac da Mercearia, muito obrigado pela companhia conosco aqui na 94. E é o programa que você mais gosta de ouvir e mais sucesso para você. Boa tarde.

0: 13 e 40 minutinhos, você está ouvindo o Túnel do Tempo. Um abração para Dona Neuci, lá do Jardim Fronteira, tá ligadinho conosco. Obrigado, Dona Neuci, também toda a família aí, tá bom? E no Morro Chá também agradecendo o dia da Dona Dirce, aí família Proença, Suzito. Muito obrigado pela audiência, toda a Vanderlei também, obrigado pela companhia conosco. Chaca Moreira, um abraço aí pro seu Clóvis, Dona Grosselina, o Marcelinho Moreira e a Beatriz, todos aí da família, nosso abraço, nosso carinho, obrigado. E também lá no Bar do Orval, eu estava esquecendo aqui, Dona Maria, Isa, tá aí ligado, seu Juraci, o Vitor, muito obrigado aí, o pessoal do Bar do Orval, ligado aqui conosco no Túnel do Tempo. E aí logo mais aí no Bar da Cachoeira também, Fabião Ferante, um abraço aí, Fabião e toda a sua família, ligado aqui conosco no Túnel do Tempo, né? É, também no Alvorada, após o almoço, o Aristide está aí curtindo a programação, muito obrigado aí, Aristide, e sua família, né? E no Bar do Matão, seu Virgílio na Diva, confirmando a audiência aqui. A Fazenda Esplanada, Pedro Panta e Dona Ione, muito obrigado pela companhia. E o Zé Menino, lá do Alto de São Pedro, também, daí do trabalho no Latino, tá com a família, curtindo o programa Latino Auto Center. Eu falo que tá latino, vai dizer que o rapaz tá latino, é lá do Latino Auto Center. Manda um abraço pro Lucas, a Maria de Jesus, aí o Luiz Carlos aí do Zeca de Barros, muito obrigado, Dona Maria de Jesus, e também o Lucas e o seu Luiz Carlos, né? Obrigado pela companhia, viu? E o seu Manuel também lá do da Rivadavia, Pera Pista, e Dona Felicidade também. Já ouviu o sertanejo e tá curraligado lá no Túnel do Tempo. É com você, Léo, aí no Zap da Rádio agora.
1: Muito bem, vamos lá. Tem participações aqui, vamos ver.
2: Boa tarde, meu nome é Jussara Mota Fadini, moro no bairro do Cruzeiro. Quero participar do sorteio. Quero pôr nome na minha prima, que está fazendo aniversário hoje. É Lígia Correia da Silva. Que Deus e Nosso Senhor abençoe a todos.
1: Muito bem. A Rosângela Felipac participando. É, vamos ver aqui. Você é um grande... adoro seu programa. Manda um abraço para o Marcelinho Moreira, Alex Leiteiro, João Paulo e Janaína. Eita!
3: Estão na Fazenda Primavera.
1: É, então. Está lá curtindo a gente também. Boa tarde, Léo. Seu programa está de parabéns. Quero participar do sorteio Sônia Martinez. Programa do Dirceu, né? Do nosso Dirceu Fernandes.
0: É nosso, né, Léo? Nós dois estamos comandando aqui o espetáculo.
1: Estamos juntos e misturado por aqui, né, Dirceu?
0: Oh, sem dúvida.
1: Vamos lá. Tem aqui... boa tarde. Eu quero oferecer a música do Scorpion.
0: É o... mais um aí. Mais um. Ouvindo. Mais um fã do Scorpions.
1: Mais um aqui. Aqui tem uma Marisa participando aqui, deixa eu ver de onde que é essa aqui. É, a Marisa deve ser lá do Rio de São Paulo.
0: Origome.
1: É, tem Origome também.
0: Ah, é duas?
1: É duas Marisas.
0: Tem uma na Vila São João, tem várias Marisas.
1: É, e tem a Marisa também do Santa Terezinha, Marisa Guete, né?
0: Isso, essa aí então. da Vila São João.
1: Exatamente. Tem mais gente aqui.
0: Até o aquário de peixe lá, tem mais de 50 peixinhos lá.
1: O nome inteiro é Luiz Franciscone de Santa Bárbara, quer participar também.
0: Ô, Dona Marlene, seu Luiz, muito obrigado a todos da família Franciscone.
1: Muito bem, tem mais gente aqui, Dirceu. Boa tarde, Rosana Pacheco, quero participar do sorteio do bolo e ouvir a música do Roberto Carlos, Estrada de Santos. Tá bom, vamos lá, se der tempo a gente
0: na
1: toca.
0: Curva dos Santos.
1: É, então.
0: Ela perto de Megué. É, antes de chegar em Santos, como é que é lá o negócio que tem lá, de minério lá, esqueci lá, antes de chegar.
1: Ah, eu vou lembrar até o final. Boa tarde, quero participar do sorteio e gosto muito do programa. É, deve ser, agora não sumiu aqui, mas tudo bem, vamos lembrar daqui a pouco. O Ariel Santos, foi falado seu nome sim, Ariel. Opa, falei seu nome sim, Ariel. Pode deixar aqui, eu falei no comecinho aqui do programa. Tá bom? Um abraço pra você, Ariel. Obrigado pela participação, viu? É, tá lá, atento lá, curtindo o programa, Dirceu.
0: Tá aí também, antes que me esqueça, que mandar um abraço a todos os amigos radialistas, né? O Léo tá conosco, a Dona Ivone tá lá também, o Marcelove tá lá com a Beatriz lá, curtiu o programa, o Valdomiro Crete e a Rede Cássia, são todos radialistas, né? Serginho Pica-Pau, a Roberto, o Lázaro Santos, o Romo logo mais está aqui comandando aqui também, né? O Lázaro também vai chegar às 7 horas da noite. Um abraço para o Thales Roberto lá do Cofez, o Romulo Terra daqui a pouco por aqui. Se eu não estou esquecendo, eu também tenho aí um abração para o meu amigo Maza, Marcos Maza, também amigão da gente aqui da rádio, e todos os funcionários aqui daqui, também Dona Bila Fadel, família Fadel, muito obrigado por esses longos anos que estou aqui, já em família com eles aqui, né? São 3h45, mais sucesso para você, boa tarde.

0: 13h48 minutinhos, vamos aqui com os ouvintes que estão na audiência. Manda um abraço lá pro seu Jona, lá do Estradão, pro Estradão, lá da 13 de maio. Um abraço pro seu Jona e família. Fazenda Denise, o Goiânia, e também a esposa, a Irma. Muito obrigado a todos vocês pela companhia. Na Vila Joura, seu Carlinho Preste e a dona Silvana também. Muito obrigado, viu? A dona Ana Rosa Padilha, lá do Altos, da São Pedro também. Muito obrigado, viu? Ah, lá o Vanildo e a Patrícia, o Lucas e o Cauane. Muito obrigado pela frequência aqui 94, Túnel do Tempo. Um abraço também para o Tupá, Solange Antônio, Senegal da Santa Terezinha. Muito obrigado, Tupá, Solange Antônio. Ligadinho conosco, o Amaral. Grande Amaral Sapateiro. Um abração para você, Amaral. E o vamos pelo Zap da Rádio agora, né?
1: Muito bem, vamos lá. Tem o nosso amigo Daniel Vassoureiro.
2: Olá, grande programa do Dirceu Fernandes e o meu grande amigo, sempre meu amigo, sou sempre fã do Léo Medeiros, né? O antigo comandante da clube, agora FM 94, o seu distinto trabalho, né? Que Deus os abençoe vocês. A cidade próxima aí de Santos, aí a chegada, a parte industrial aí é Cubatão. Cubatão, né? É a grande polo industrial de Santos, né?
1: É verdade.
2: Perto do porto de Santos, né? E um forte abraço a vocês. Se der tempo, toque pra nós aí. Aqui.
1: Tá bom, pode deixar que eu vou tocar uma música boa pra você. Ô Daniel, obrigado, é Cubatão mesmo. A gente fugiu da mente aquela hora aqui.
0: É que tá querendo inverter o nome dele, dá ficar ruim, né? Oh, 10, agora ai, são 13h50 minutinhos, né?
1: O Antônio Ferreira está participando também, viu, Dirceu?
0: Ah, sim.
1: E chegou mais um aqui, viu? Boa tarde, estou na audiência. Aqui é o Wagner, da cidade de Ponta Grossa.
0: Ô, oh, Wagner, um abraço. Você já ouviu de manhã aqui, já participou de manhã no Coração Sertanejo e está participando aqui do Túnel do Tempo. E a gente agradece ele de coração mesmo, né? Beleza, um abraço para a turma também do Açougue Nicola, conosco lá também. Um abração aí para para nossas queridas que estão aí já numa boa, Leia, o Júnior, a Letícia e o Vandy. Um abração para vocês aí, viu? Bom descanso dessa tarde domingo para todos aí. E vamos trazer mais um, depois trazer o ganhador dos brindes. Mais sucesso! Essa é a pedido, Scorpio, escolhida pelo Dirceu, mas quem pediu foi ele, o Bento. Lá para sua esposa, lá no Jardim Regiane, é para você.

0: Agora 13 horas. Apagou o negócio lá. 13h55 minutinho. A pedido lá do Bento, lá da Confesa. Mandou pra esposa lá o Scorpio, né? Tá aí seu pedido. Daqui a pouco nós vamos encerrar aí com o Moacir Franco, né? A Lorena. Opa, quem ganhou um álbum aqui foi a Lorena Rodrigues. Vinha amanhã, após o meio-dia, buscar seu álbum aqui com documentos, viu? Lorena Rodrigues, você ganhou um álbum do Copa do Mundo. Também quem ganhou o álbum é um menino agora, né? É Paulo Henrique Antunes. Paulo Henrique Antunes também com documentos amanhã à tarde, depois do meio-dia, buscar seu álbum aqui, tá bom? E quem ganhou o Bolucu, que é a Célia Mara Pedroso. Célia Mara Pedroso amanhã também deve procurar aqui também com documentação, tá bom? E quem ganhou o bolo da Cofesa, um presente do Zeca e o Guilherme da Cofesa, foi Vanildo Luiz Campos. Vanildo Luiz Campos, se tiver aniversário no meio de maio, né? A partir de amanhã já não vale, né? Amanhã já é junho. Então, até hoje, hein? Se você está aniversariando, você ganhou. Senão vai ficar para o suplente, que é do mês de junho, de maio, melhor, né? Então, esse foi o último programa do mês de maio. Então, o aniversariante do mês de maio, para retirar, amanhã até para terça-feira, o bolo do aniversariante. Aniversariante, né? Vanildo Luiz Campos ganhou um bolo da Confesa Loja 7. E quem ganhou o bolo do Cuco foi a Célia Mara Pedroso. Viu amanhã à tarde também retirar aqui o cupons. À tarde eu estou aqui amanhã, né? E daí você retira aí com a Liliana aqui, com os documentos, tá bom? Agora, 3h50, vamos trazer a última. Vamos encerrar, vamos deixar você franco. A pedido lá do Sr. Aristide, lá da família, lá no Jardim Alvorada. Léo, muito obrigado pela participação comigo aqui no Túnel do Tempo, maravilhoso. Ficou gente aí, com certeza, escutei o barulhinho.
1: Aqui tem o Paulo Pontes, que está participando com a gente. Obrigado, Paulo, no finalzinho aqui do programa.
0: Domingo que vem ele participa de novo, né?
1: Se Deus quiser. E tem também o Júlio César também no finalzinho aqui. Obrigado a todos pela atenção com a gente. Bom, muito grato, Dirceu. Até a próxima semana, se Deus quiser. Lembrando que
0: amanhã tem Shop Jaws.
1: Segunda-feira.
0: Sabe que amanhã eu vou vir aqui fazer uma participação com você?
1: Pode vir. O happy hour.
0: Ou dar audiência ou cair sua audiência amanhã. Não, que hora vai ser mesmo?
1: Imagina.
0: 6h?
1: 6h30, eu estou então, chegando por aqui, se Deus quiser.
0: É isso aí, ouvinte. Amanhã eu vou estar aqui com o Léo Medeiros, dar uma palhinha com ele aqui, às 18 horas da tarde, você pode participar, viu? Quem sabe eu trago um brinde para nós sortear aqui ainda.
1: Opa,
0: tá
1: bom? Isso é bom.
0: Vou trazer um brinde para sortear.
1: Isso é bom.
0: Seja uma figurinha do envelope.
1: Uma figurinha do Léo. Opa, a figurinha do Dirceu, né?
0: É uma figurinha.
1: É, do Dirceu. Tá, então. Mas tá bom, então obrigado, Dirceu. Até semana que vem, se Deus quiser.
0: Tá bom, muito obrigado, meu Deus, primeiramente, a nossos patrocinadores, aos ouvintes, que Deus abençoe sua semana, a partir de amanhã, que comece o mês de junho com muita paz no seu coração e muita calma. E vamos em frente cá. Atrás vem gente, até domingo que vem, se Deus quiser. Tchau, tchau.

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2: 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Olá, tudo bem com você? Tudo bem? Que domingão gostoso, né? Tudo bem? Somos da ZYD953, rádio emissora de frequência modulada estéreo. Operamos na frequência de 94.3 MHz em Tararé Sul de São Paulo. Sou Rômulo Terra, com muito prazer, chegando nesse domingão 31 de maio do ano de 2026, o último dia do mês. Ah, rapaz, como tá passando depressa. Cada dia que passa, se você olhar para trás, você vai ver que você já saiu da máquina do tempo, e quando você olha para trás, está na máquina do tempo, não é mesmo? É assim, a nossa vida é tão passageira, é tão rápida. Vamos então curtir, vamos então se divertir nessa tarde. Vamos relembrar grandes emoções, tudo aquilo que você passou ao lado de um grande amor, tudo aquilo que você viveu ao lado de uma pessoa. Você vai curtir aqui até as 3h30 da tarde. Eu já convido você pelo 3532-6081 para participar comigo, mandar mensagem. Tenho certeza que você vai viajar comigo nessa tarde, com as melhores músicas românticas. Tudo aquilo que toca o teu coração vai tocar aqui nas ondas da 94 até as 3h30 da tarde. 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Agora 2h12, 2h12. Vou dar aqui a abertura com ele que fez grande sucesso com essa música, Elton John. 2h12, boa tarde.
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0: considerada a mulher das pernas mais linda que já teve nos Estados Unidos. Tina Turner, Help. 2h21. Foi especialmente lá pro meu grande amigo Claudinei, que está curtindo a 94 lá na Vila Beca. Ele que é fã da Tina Turner, né, o Claudinei? Até as 3h30 da tarde, 3532-6081. Para você pedir sua música, Matar a Saudade, relembrar aqueles bons e velhos tempos, que nunca mais há de voltar. 2h22, 2h22. Até as 3h30 da tarde, 3532-6081, tá liberado para você pedir a tua música, mandar para quem você quiser nesta tarde de domingo. Já almoçou? Tá tranquilo aí no sofá? Ou aí deitadinho na área, na rede? Ou talvez aí no teu quarto, com o fone de ouvido, fechando os olhos e retornando com a máquina do tempo, relembrando aquele grande amor, aquela grande paixão, aquela pessoa que de repente passou na sua vida, deixou marcas, deixou feridas. Hoje, hoje só restam as lembranças, só resta aquela vontade, aquele desejo de rever, de reviver aquele tempo que você vivia dois, que você andava de mãos dadas pelas ruas da cidade, sentado numa praça, tomando um sorvete, comendo uma pipoca ao lado daquela pessoa. Hoje só resta saudade, só resta lembranças daquele tempo que nunca mais vai retornar. 2h23, falamos em nome do Mercadinho Bom Preço. 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Abraço pro meu grande amigo Rony, sempre na sintonia, e toda a sua família, né? O Rony, ele que é o dono lá do Mercadinho Bom Preço. Beijo no coração, Rony, teu e de toda a sua família. Nossa, muito obrigado aí pela sintonia, todos da Pauliceia que estão curtindo a 94. Pauliceia, Ibiti, CDHU, Ângelo Guise também, muita gente participando, muita gente mandando só uma mensagem. Agora 2h25, 2h25, quero mandar um abraço pro meu grande amigo também, o Júlio César, sempre na sintonia. Boa tarde para você também, viu, Júlio César? Obrigado pela sintonia, sempre participando aí conosco também. Aí no Paraná, quem tá curtindo a 94 FM, sempre ligadinho conosco, lá em Jaguariaíva, no Paraná, o Eric Dotti, grande Eric Dotti também, um abraço para ele, é? Beijo no coração aí do Eric Dotti. 2h26, 2h26. Relembrando e falando de amor, falando de paixão, esse grupo, ele sumiu da mídia, mas eles fizeram muito sucesso. Eu vou tocar uma música deles agora, você vai relembrar comigo. Ele fala do carinho e da paixão que você trata uma mulher, o carinho que uma mulher, né, merece. Eles vão falar aqui agora, cara, metade, toda mulher, para você fechar os olhos e viajar comigo na máquina do tempo. Boa tarde, cidade.
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0: 2h30, 2h30. Cara, metade. Toda mulher gosta de carícia, abraço, beijos. Mas na verdade também o homem, né? Quando oferece tudo isso para uma mulher, ele tem que receber também, não é mesmo? Vamos defender a classe masculina também. É, tudo que você dá do seu coração, tudo que você dá do seu sentimento, tem que ser, né? Tem que voltar para a pessoa também, né? Se dá e recebe. A vida é assim. Se você planta flores, vai colher flores. E se plantar espinho, colhe espinho também, né? 2h31, agora 2h31. É claro, quando a gente fala de amor, quando a gente fala de paixão, a vida é assim, né? Ela tem o seu lado, o masculino e o feminino. Claro que são totalmente diferentes, né? Mas tem aquele homem que... O homem eu acho que é até mais romântico do que a mulher, sabia? Eu acho que o homem ele né, leva flores... Como diz a música do Roberto Carlos, né? Abre a porta do carro, lhe dá flores, abraços. É bom, né? E aí, quando você faz tudo isso e volta pra você, é tudo de bom. Agora, 2h32, como passa o tempo? 2h32. Quero mandar um abraço lá pro Silvio, lá de Curitiba. Tá participando, quem mandando mensagem, nosso muito obrigado aí pela sintonia, né? Ele tá visitando a sua irmã aqui na cidade de Tararé, tudo bem, Silvio?
1: Boa tarde, Rômulo.
0: Boa tarde.
1: Eu sou o Silvio Nascimento, estou aqui na minha cunhada, visitando ela em Tararé.
0: Nossa, cunhada.
1: E gostaria de ouvir uma música aí, Nazaré.

0: Drummond, toca pra nós agora.
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0: 94 FM, 2 horas e 35 minutos. Nazaré passando aqui nas ondas da 94. Até as 3h30 da tarde, 3532-6081. Para você pedir sua música, mandar para aquela cara metade, mandar para aquela pessoa que você tanto gosta, tanto ama. Lembrando e relembrando os anos 80, 90, anos 70. Relembrando aqueles bons e velhos tempos, aquela trilha que faz parte da novela da sua vida. Relembrando aquele grande amor, aquela paixão. Relembrando você dentro da tua Brasília, com toca-fita ligado no último, ao lado de uma garota. Dentro do teu Fusca, da década de 80, ali andando com o teu Fusquinha. O toca-fita, ligadinho. Aquela fita que enrolava tudo no cabeçote, né? Aí você tinha que desenrolar tudo com uma caneta. Era bom o tempo, que tempo legal, que tempo maravilhoso. Aquele tempo que você trocava olhares. Aquela menina na praça. Você passando ali do outro lado da rua, trocando olhares. Cutucando o amigo do lado, para que ele pudesse ver que você estava sendo paquerado por alguém. Esse tempo. Tempo tão bom, tempo gostoso. Agora 2 horas e 37 minutos, muita gente participando, mandando sua mensagem, muita gente falando de amor, de carinho. Quero mandar um abraço lá para Vera Lúcia, lá de Telêmaco Borba, curtindo a 94. Nosso muito obrigado, viu, Vera Lúcia, pela sintonia, sempre ouvindo a 94, mandando sua mensagem. Beijo no coração. Esses dias lá, a Vera Lúcia estava lá em Jaguariaíva, né, Vera Lúcia? Obrigado pela sintonia. 2h37, a dona de casa que gosta de comprar com um bom preço e aquela qualidade tem que conhecer o Mercadinho Bom Preço do meu grande amigo Rony. 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Agora, quero mandar um abraço lá para Jaguariaíva novamente, né? Quem tá curtindo lá é o Vanderlei Pontes. Nosso muito obrigado pela sintonia. A 94, ela pega aí nos dois estados do Paraná e também no estado de São Paulo, com certeza, né? Ela abrange esses dois lugares aqui, né? Esses dois estados, une os dois estados. De repente, você passando com seu automóvel aí das rodovias norte-sul, levando o som da 94, ótima viagem para você, que Deus abençoe. Os caminhoneiros também, né? Sempre os caminhoneiros passam aí na SP aqui, 258, indo pro Paraná ou voltando do Paraná, e ligadinho aí nas ondas da 94, nosso muito obrigado pela sintonia, tá bom? Obrigada de coração. 2h39, então, Vanderlei Pontes tá lá na cidade de Jaguariaíva, curtindo a 94, e ele gosta do Lionel Rich, Say You, Say Me. 2h40, boa tarde, cidade.
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Ah, minha querida, eu sei que você é o meu grande amor. Um anjo veio me falar que você vai ser a minha paixão, vai ser o meu amor. Quantas pessoas que nesse momento fecham os olhos e viaja comigo na máquina do tempo. Como é bom relembrar. Como é bom lembrar aqueles bons momentos. Momentos de amor, de carícia. Momento que você fecha os olhos e consegue sentir até o perfume da pessoa. Aquele abraço caloroso.

0: sentir até o perfume da pessoa, aquele abraço caloroso, aquele beijo. Tudo era tão fantasioso. E hoje só resta lembranças. 2h47, até as 3h30 da tarde, vamos falar de amor aqui na Máquina do Tempo. Quero mandar um abraço para a rapaziada que está curtindo a 94. Nossa, muito obrigado. A Dirce, oi Dirce, tudo bem? A Dirce está lá sintonizada, né Dirce? Mandando mensagem, nosso muito obrigado aí pela sintonia. Aí é, para Dirce. Também quem está aqui é lá no Jardim São Paulo 2, quem está curtindo é o Aparício Werneck e também a Neiri Aparecida Werneck. Estão curtindo lá no Jardim São Paulo 2. Nosso muito obrigado pela sintonia aí, tá bom? Obrigado de coração. Tem mais gente aqui participando, mandando sua mensagem, é? Nosso muito obrigado aí para você que está ouvindo, mandando sua mensagem. É muito bom receber sua mensagem. Quero ver quem está aqui comigo.
1: Ô, Romoterra, boa tarde. Paulo Jung por aqui.
0: Ô, Paulo, tudo bem?
1: Estamos aqui em Santa Cruz. Ouvindo o programa aí, toca Nazaré para nós aí, Love Hurts.
0: Com certeza.
1: Ou com a filha dele, que eu gosto mais com a filha, ah, mas se tiver, toca com ele mesmo.
0: Belezura.
1: Falou, Romoterra.
0: Falou, tchau, tchau, abraço. Falou, meu amigo. Aí foi o Paulo Jung, abraço pro Paulo Jung e toda a sua família na sintonia lá em Santa Cruz, né? Estão lá. Talvez esteja comendo aquele churrasquinho gostoso, né? Tomando aquela cervejinha gelada. Nada melhor do que ficar curtindo a 94. Nosso muito obrigado, Paulo Jung e toda a sua família, tá bom? Beijo no coração, né? Nós que estivemos junto aí domingo, juntamente aí com o Paulo Jung. É um cara sensacional, ele e todos seus filhos, o Thiago, né? Grande Thiago Jung. Beijo no coração do Thiago também, né? A esposa aí do Paulo também, sempre na sintonia. Nosso muito obrigado aí à família Jung. Seja bem-vindo aqui na programação. E o Pediu Nazaré e o Paulo vai curtir, é? Vai viajar comigo na Máquina do Tempo. 2h50, boa tarde, cidade.
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0: 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Rosana, passando na máquina do tempo. Custe o que custar. Deixa eu mandar um abraço lá pra família Ciola, curtindo a 94. Todos da família Ciola. O Márcio Ciola. A Regina Ciola. A Rita Ciola. O Elson Ciola. O Nelson Antônio Ciola também. Todo mundo aí curtindo a 94. O Nelson, o Elson, né, se encontra lá em Reianópolis, é, curtindo a 94. A Rita, né? A Regina Ciola também. Nosso abraço a toda a família Ciola. Nosso muito obrigado pela sintonia, viu, Márcio? Qualquer hora apareça aqui nos estúdios da 94, é, pra gente bater um papo. Grande família Ciola, né? Conheço todos ali da família Ciola. Nosso muito obrigado. Nos anos 80 eu ia lá no sítio do Ciola, fazer bagunça lá, né? Agora 2 horas e 58 minutos, antes que acabe meu tempo aqui, deixa eu mandar um abraço rapidinho aqui novamente pro meu amigo que está curtindo a 94 FM, ele que é lá da cidade de Curitiba, é, tá aí curtindo a 94 FM, vamos ver o que ele tá falando aqui, vamos ver agora.
1: Pô, cara, muito obrigado por você ter tocado a minha música aí. Só que eu não sabia que você ia falar tudo isso daí. Eu queria gravar esse áudio aí. Toca mais uma pra mim aí. Pra mim oferecer pra minha esposa, a Roseli. Toca Slade, My Oh My, pra nós aí. Que agora eu vou gravar pra mim fazer inveja pra turma lá em Curitiba. Beleza?
0: Tá bom, então. Nosso muito obrigado aí. O Silvio, né, que tá mandando aí pra sua esposa, né? Ele que vai gravar aí para poder ir lá para a cidade de Curitiba e fazer um ciúme danado para toda a sua família. Olha lá, eu participei, falaram o meu nome na rádio, né, Silvio? Nosso muito obrigado, é o Silvio, toda a sua família ouvindo a 94 FM. E para ele que está pedindo aqui, né, Slade, está pedindo, pediu, tocou, Miami. Agora, 2h59, boa tarde, cidade.

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0: 3:08, 3:08 na sua ZYD 953, rádio emissora de frequência modulada estéreo que opera na frequência de 94.3 MHz e Tararé, sul de São Paulo, 94 FM, indo muito mais longe para ficar bem pertinho de você. Nesse domingão, 31 de maio do ano de 2026, fazendo aniversário hoje, levo os parabéns de toda a equipe da 94 FM. Nosso muito obrigado, Norte, Sul, Leste, Oeste, todo mundo numa só sintonia, convidando você pelo 3532-6081, que já está liberado para você pedir sua música, tá bom? Participa comigo até as 3h30 da tarde, dá tempo de você pedir tua música. Agora, 3:08, quero mandar um abraço para toda a rapaziada que está curtindo a 94 FM, quem está chegando agora aqui, ele, o grande Nilson Aguiar, ele que está todos os sábados aqui fazendo a festa da 94 FM e participando comigo nesta tarde aí, né, de domingão. E aí, Nilson, tudo bem com você?
1: E aí, Rômulo, como é que você tá, rapaz?
0: Graças
1: abraço pra
0: Deus,
1: você aí, sucesso.
0: Obrigado.
1: Pra você, tô passando pra dar um abraço em você, nós, os seus ouvintes aí. Tudo de bom pra você, meu amigo.
0: Estamos
1: aqui ouvindo você. Sucesso. Nilson Aguiar, passando por aqui.
0: Tchê, esse é o Nilson Aguiar, ele que está comandando as máquinas da 94 FM no sábado aqui, né, Nilson? Fazendo aquela festa, dando prêmios. E aí, muita música, muita descontração aí na tarde de sábado, juntamente com o Nilson Aguiar. Grande Nilson Aguiar, obrigado pela sintonia, beijo no teu coração, uma ótima semana para você e toda a sua família também. Quem tá por aqui também, que tá chegando, ela, né, que não perde um domingo, né, quando perde ela fica até nervosa, ela fica até doente, viu? Quem tá? A Raquel Marques.
2: Boa tarde,
0: Raquel.
2: Rômulo.
0: Boa tarde.

0: Ele que está lá curtindo a 94 junto com toda a sua família. Nosso muito obrigado pela sintonia de verdade, tá bom, Ricardinho? Te amo, beijinho no teu coração, menino. Vai lá, Raquel.
1: Conheci meu esposo Carneiro, amigo Ricardinho,
0: Isso, é.
1: Alex Leiteiro João Paulo, minha comadre Maria Antônia também.
0: Ah, quem mais?
1: Alex Leiteiro João Paulo,
0: Ih, esqueceu.
1: meu filho Valdir, meu filho Walter,
0: Ah,
1: vocês
0: sim.
1: netos. E a minha amiga Rita de Castro também, lá da Ponte Seca, que hoje ela me deu um alô para mim, mas eu não pude corresponder com ela. Eu queria se ela pudesse mandar o número dela para mim. Hã?
0: Ah, sim. Rita de
1: Aí era
0: Cássia.
1: bom para mim
0: É.
1: ter o número dela.
0: A Rita de Cássia que entra em
1: Não tem
0: contato
1: como a
0: com a
1: gente
0: Raquel
1: mandar, não sabe meu
0: Marques.
1: número, também não sei o dela.
0: Poxa
1: Tá
0: vida.
1: bom?
0: É. Eu
1: Mas
0: vou.
1: Deus abençoe você também, teu programa está muito maravilhoso.
0: Obrigado, Raquel.
1: Eu quero a música bem
0: Bem
1: caprichada,
0: romântica, bem
1: bem romântica.
0: romântica. Tá bom. Eu vou
1: Tá
0: tocar para
1: bom?
0: você, vou
1: Tá de
0: tocar.
1: parabéns. Tenha uma boa tarde.
0: Obrigado, Raquel. Você também.
1: Tchau, tchau. Deus abençoe você
0: Tchau, tchau.
1: também.
0: Tchau, tchau, Raquel.
1: Fique com
0: Três
1: Deus.
0: beijos. Tchau, tchau. Agora 3 horas e 12 minutos, 3 e 12. A Raquel Marques, né? Mandando aí sua mensagem, sempre, sempre conosco aqui na 94 FM. Nosso muito obrigado pela sintonia mesmo. 3 horas mais 12 minutos. Quero mandar um abraço também. Quem tá por aqui é a Rosileide Pimentel, né? Curtindo a 94 com toda a sua família. É, já almoçou, já passou do horário do almoço. E o certo é ligar o radinho aqui nas ondas da 94, curtir aquelas músicas gostosas. E ela tá falando aqui que ela tá com seus pais aí na sua casa, né, o Rosileide? Tá lá junto com os seus pais, a dona Maria Aparecida e também o Concesso, né? Todo mundo ali na casa da Rosileide também. Ela manda um salve para suas irmãs que estão lá na casa dela, a Elizabeth, Roseli e seu cunhado também, Silvio, Stefano, a sobrinha Sara e também o Diogo. Todo mundo curtindo ali, tomando aquela cervejinha geladinha e ouvindo a 94. Nosso muito obrigado pela sintonia. A Rosileide Pimentel, que está mandando abraço para Dona Maria, para o Concesso e também para suas irmãs, a Elizabeth, a Roseli e os seus cunhados, Silvio, Stefano e também a sua sobrinha Sara e também o Diogo. Obrigado a todos aí pela sintonia, curtindo a 94. Nosso muito obrigado de coração. 3 horas e 13 minutos, chegando então para a era Lulu Santos. Certas coisas. E depois tem o Roberto Carlos, que vai lá para Raquel Marques. Agora 3 e 14. Boa tarde.

0: Como é grande o meu amor por você, Roberto Carlos, passando na programação da sua 94. 3 horas mais 20 minutos, 3h20. Muita gente participando, mandando sua mensagem. Nosso muito obrigado aí pela sintonia. 3 horas mais 20 minutos, 3h20. Foi Roberto Carlos especialmente lá, né, para Raquel Marques curtindo a 94FM. Nosso muito obrigado pela sintonia. 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Mercadinho Bom Preço, qualidade, economia, praticidade, bem pertinho de você. 3h22, agora 3h22, quem está participando comigo é o Carlinhos, lá na Vila Jora, ele está pedindo aqui Altieres Barbieiro, Se Amar Viver, hã? Eu vivo porque eu amo você. 3h22, boa tarde.
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1: Altieres Barbiero, se amar é viver. Essa música tocou muito. Essa naqueles bailinhos de garagem. Teve que sair aqueles bailinhos nas casas, que você ia lá dançar, levar aquele litro de bebida. Tinha aquele ponche, né? Na época era muito famoso ali, aquele ponche que faziam e tomavam. É. Quero mandar um abraço para Rosângela Filipa, que tá curtindo a 94. Nossa, muito obrigado, viu, Rosângela? Obrigado pela sintonia. Lá na Santa Terezinha, ela curtindo a 94. Nossa, muito obrigado de coração. Também o Moacir Moreira, da cidade de Itapeva, tá curtindo a 94. Ele tá pedindo aqui a música Menino da Porteira. Essa eu não tenho no meu horário, viu, Moacir? Desculpa, essa música eu não tenho aqui na minha pasta. Mas eu quero mandar um abraço para todos de Itapeva. Muita gente curtindo a 94 Itapeva. Nossa, muito obrigado aí pela sintonia. Quem mais está comigo aqui é a Rita de Cássia, né, Rita? Tudo bem com você, Rita?
2: Oi, Rômulo. Boa tarde. Boa tudo tarde. Bem com você, Rômulo?
1: Tudo bem, Rita.
2: Tô ligadinha aqui com você. Todo domingo sempre tô ligado em você.
1: Que bom.
2: Eu mando um abraço pro meu marido, Ney.
1: Uhum.
2: Um beijo.
1: Beijo.
2: Um abraço e um beijo para dona Raquel.
1: Para dona Raquel, né?
2: O meu telefone, dona Raquel, 97193665. Liga para mim e hoje, se a senhora estiver em casa, eu passo aí te ver, tá bom? Beijo, fica com Deus.
1: É isso aí, ela mandando um alô especial aí para dona Raquel, né, Raquel? Eu já mandei esse áudio para Raquel para que ela fique sabendo seu número e se ela estiver lá na casa, né, para esperar você, que hoje é dia de visita lá, viu? Lá da Rita. A Rita vai visitar aí a Raquel Marques. Tá bom, Raquel? A Isa Pereira também tá curtindo a 94 FM, né? A Isa Pereira, tudo bem?
3: Boa tarde, Romulo. Tudo bem? Tô ouvindo o programa. Quero parabenizar pelo programa.
1: Muito obrigado.
3: Sucesso.
1: Muito obrigado.
3: Sua música boa.
1: Que legal.
3: Tô em casa hoje de folga e tô curtindo o seu programa. Então, obrigado. Valeu pra nós aqui na Bairro do Cruzeiro.
1: Uhum.
3: Tá bom, fique com Deus, muito obrigado.
1: Ótimo, todo mundo aí do Cruzeiro aí curtindo a 94, especialmente lá pra Isa, beijo no coração, obrigado pra Isa e todos ali.

94, especialmente lá para Isa, beijo no coração, obrigado para Isa e todos ali curtindo a 94, né? Ah, deixa eu ver aqui. Olha, agora são 3 horas e 27 minutos, 3 e 27. Quero mandar um abraço lá para Marisa também curtindo a 94. Nossa, muito obrigado, a Marisa, sempre ouvindo a 94 FM. E eu tô chegando no final, já tô estourando meu tempo, agora 3 horas e 28 minutos. Me desculpa, me perdoe, se ficou alguém aí para trás, tá bom? Mas quero mandar um abraço também pro Dirceu Fernandes, que esteve cedo, depois do almoço, né? Ele, o Léo, todos aí da equipe da 94, Marco Maza, Marcelinho. Todo mundo sempre curtindo a 94, nosso muito obrigado. Eu quero deixar a minha última de hoje para Maria Antônia, que está pedindo Kátia de qualquer jeito. Eu vou tocar para ela essa minha última de hoje. Tô indo embora, prometendo voltar domingo, se assim for permissão de Deus, a partir das 2 horas da tarde. Conto com a sua audiência, conto com a sua companhia, com a sua mensagem de texto ou voz, para você mandar aqui para mim, tá bom? Sabendo que você está ouvindo, gostando do programa, isso é muito bom mesmo de coração. 3h29, daqui a pouquinho está chegando a igreja. Deus é amor, a palavra de Deus em primeiro lugar. E logo mais à noite tem ele, tem o Lázaro Santos, Paulinho Santos e também o Zé Carlos comandando aqui Anos Dourado, logo mais à noite, tá bom? Beijo no coração de cada um de vocês. Nosso muito obrigado, uma ótima semana para você. E domingo que vem a gente tem um encontro aqui. Kátia, qualquer jeito, de qualquer jeito. Eu quero você comigo no domingo que vem. Beijo, beijo, beijo. Tchau, tchau.

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0: Todos de pé, por gentileza. Que maravilha! Que arrebatador, não? Então você já sabe, você que quer integrar a nossa orquestra, já está convidado a participar. Busque o nosso maestro às 14 horas aqui na sala de ensaio da orquestra. E você que quer participar do nosso grande coral, principalmente as vozes masculinas que precisamos, 17 horas aqui no auditório Irene Miranda no sábado. Levante as mãos em direção ao altar. Oremos pelo pastor Jerry Bolchat, que agora vai ministrar a palavra de Deus. Soberano Pai, te agradecemos, te louvamos, meu Deus. Senhor, os teus filhos que estiveram na praça, no parque, que estiveram, Senhor, evangelizando, aqueles que trouxeram familiares, amigos, ó Deus, e continuam orando para que a obra seja feita, para que o milagre se complete. Pai, venha usar de maneira gloriosa, poderosa a vida do pastor Jerry, Senhor, para abençoar, para alcançar as vidas e as famílias que estão aqui presentes e também na transmissão. Assim oramos, crendo e sabendo que o Senhor já o fez, em nome de Jesus. Vamos receber o aplauso para Cristo.
1: Glória a Deus. Cumprimento a todos que estão presentes com a paz de nosso Senhor e Salvador Jesus, amém? Só aqueles que têm esta paz, pode bater mais palmas, dá glórias. Aleluias. Bom estarmos na casa do Senhor e nesse culto tão especial, culto Eu Mais Um, com esse tema maravilhoso, né? Me aquecendo no rebanho. Antes de nós iniciarmos a leitura, eu queria já conhecer os visitantes, os irmãos de outros ministérios, povo católico, livre de pensadores, que estão nos visitando hoje. Muitas pessoas, né? Olha quantas pessoas. Olha só como é importante o evangelismo, né? Quantas pessoas lá em cima, tem mais pessoas, amém? Que lindo, né? Aqui, que Deus abençoe. Cadê o povo da igreja Deus e Amor? Deixa eu ver. Oh, glória. Então vamos dizer para os nossos visitantes, sejam todos bem-vindos em nome de Jesus. Salva de palmas para Jesus. Se sinta à vontade na presença de Deus para cultuar o Senhor. Os queridos, eu quero já, sem mais delongas, entrarmos na palavra, e eu convido a todos vocês a se pôr de pé. Nós vamos meditar no livro de Lucas, capítulo 15, do versículo 17 ao versículo 24. Quem tem a Bíblia, abra sua Bíblia em Lucas 15, versículo 17 ao 24. Você que não tem, se aproxima de quem está com a Bíblia, para que você possa também meditar o texto sagrado. Lucas 15, versículo 17 ao 24. Enquanto você procura, já quero também saudar a todos aqueles que estão nos assistindo, também os que estão nos ouvindo pelo programa de rádio. Que Deus vos abençoe, e eu creio que Deus, ele tem uma palavra para o seu coração nesta tarde. Vamos ler a palavra do Senhor. Diz assim a palavra de Deus: e caindo em si, disse: quantos trabalhadores de meu pai têm abundância de pão, e eu aqui pereço de fome? Levantar-me-ei e irei ter com meu pai, e dir-lhe-ei: pai, pequei contra o céu e perante ti, já não sou digno de ser chamado teu filho, faze-me como um dos teus trabalhadores. E levantando-se, foi para o seu pai, e quando ainda estava longe, viu o seu pai, e se moveu de íntima compaixão, e correndo, lançou-se-lhe ao pescoço e o beijou. E o filho lhe disse: pai, pequei contra o céu e perante ti, e já não sou digno de ser chamado teu filho. Mas o pai disse aos seus servos: trazei depressa a melhor roupa e vesti-lhe, ponde-lhe um anel na mão e sandálias nos pés. E trazei o bezerro cevado e matai-o, e comamos e alegremo-nos, porque este meu filho estava morto e reviveu, tinha-se perdido e foi achado. E começaram a alegrar-se. Fecha seus olhos com a Bíblia na sua mão. Liga no céu. Fecha seus olhos. Senhor meu Deus, aqui estamos, ó Pai, nesta tarde abençoada. A tua palavra, Senhor, ela já foi lida. E eu lhe peço, meu Deus, que o Senhor tome a direção desta palavra. Que eu diminua e que o Senhor venha a ser exaltado. Que o Senhor venha a ser glorificado. Senhor, tu conheces cada coração. Tu sabes, meu Deus, da necessidade dos teus filhos, ó Pai. E eu peço, Senhor, que o teu Espírito Santo possa tocar em cada coração. Eu creio, ó Pai, que as vidas que aqui estão já estão sendo tocadas por intermédio das orações que já foram realizadas, por intermédio dos louvores que foram, Senhor meu Deus, cantados. Ó meu Santo, ó Deus eterno, continua falando, fala de forma poderosa, porque é a tua palavra que transforma, é a tua palavra que liberta. Sim, meu Deus, é a tua palavra que cura a nossa alma. Ó Deus Todo-Poderoso, confirma para a glória e louvor do teu santo nome, em o nome de Jesus. Quem pode dizer amém? Podeis assentar, palmas que glorifica a Deus. Aleluias! Irmãos, existem muitas pessoas que estão distantes de Deus, que estão longe de Deus, e às vezes elas mesmas não percebem que se afastaram da presença de Deus, porque a distância da presença de Deus não começa nos pés, mas começa no coração. Ninguém se afasta de Deus de um momento para o outro. Eu conheci muitos casos, eu mesmo vivi essa situação e posso falar com muita precisão. O afastamento espiritual, ele é silencioso. Amém? E muitas vezes nós nem percebemos, quando vamos perceber já estamos no mundo. Tudo começa, meus irmãos, aos poucos. A pessoa já não ora como orava antes. Ela já não busca como buscava antes. Ela já não sente mais prazer de estar na presença de Deus, de estar na casa de Deus. E ela vai vivendo no automático. E quando percebe, está sobrevivendo, vamos dizer assim, sem a intimidade com Deus que outrora ela tinha. Ou seja, quando ela chega a perceber, ela já está distante, ela já está longe de Deus. E existe algo que também acontece quando alguém se afasta de Deus. Ela começa a se afastar da casa do Senhor. Ela se afasta de pessoas que poderiam, de repente, ajudá-las. Mas o inimigo, ele tem a sua estratégia, ele trabalha de uma forma que essa pessoa, ela vai se distanciando. E as pessoas que muitas vezes estavam ali cheias de boas intenções em ajudar, em oração, em jejum, de repente uma palavra, elas começam a não ter mais esta oportunidade, porque a pessoa se

repente uma palavra, elas começam a não ter mais esta oportunidade, porque a pessoa se fecha. Então, esta pessoa, ela se afasta da comunhão, ela se afasta da igreja, ela se afasta do rebanho. Por quê? Porque o inimigo sabe que uma ovelha isolada se torna vulnerável. Então, esse tema, o tema que foi proposto para essa tarde, nesse culto Eu Mais Um, é um tema poderoso, me aquecendo no rebanho. Porque a graça de Deus, irmãos, ela é impressionante. Ele alcança pessoas no fundo do poço. Quantos testemunhos nós já ouvimos de pessoas que estavam literalmente no fundo do poço, pessoas que estavam com as suas vidas quebradas, pessoas que estavam com as suas vidas destruídas, e Deus, ele alcança essas pessoas, independente de onde elas estejam. Deus, ele chega onde ninguém mais acredita que há solução. Eu conheci casos em que a própria família olhava para a pessoa e dizia: não tem mais solução, não tem jeito. Mas eu quero dizer nesta tarde, para Deus tudo é possível, para Deus ainda há solução. E eu creio que vocês que estão aqui nesta tarde acreditam neste Deus da solução, porque senão vocês não estariam aqui. Aleluia! Se você crer, pode glorificar e exaltar o nome do Senhor. Aleluia! Então eu sinto, meus irmãos, que nesta tarde Deus está me usando para transmitir uma palavra. E essa tarde não será apenas mais uma mensagem. Não. Mas Deus, ele já está falando, desde o momento em que você entrou aqui, neste recinto, Deus, ele já está falando com você, por intermédio dos louvores, por intermédio da oração. E o que ele está dizendo nesta tarde é: eu ainda estou te esperando. O Pai ainda te espera. O Pai ainda está te esperando. Irmãos, Deus, ele nunca planejou que os seus filhos caminhassem sozinhos. A parábola do filho pródigo nos mostra que aquele jovem, ele saiu da sua casa paterna. E quando ele saiu da casa paterna, ele perdeu a sua comunhão. E ele experimentou um grande vazio. E diante de todas as circunstâncias que nós vamos explanar nesta tarde, nós vamos chegar a uma conclusão que lá no fim ele descobriu que o caminho da restauração tem que passar pela casa do Senhor, pelo retorno à presença do Pai. Sem a presença, sem o retorno à presença do Pai, sem o retorno à casa do Pai, não tem restauração. Porque quem pode restaurar alguém é aquele que está aqui. Nós não estamos vendo, mas nós já sentimos a presença dele. E verdadeiramente ele está aqui. E a sua palavra confirma que quando nós estivermos reunidos em sua presença, lá ele estará. Aleluia! E hoje, meus irmãos, e hoje, quem são os filhos pródigos? Nos dias de hoje, filhos pródigos podem ser entendidos como todas as pessoas que de alguma forma se afastaram de Deus, que se afastaram dos valores que aprenderam ou do propósito para o qual foram chamadas, mas que ainda podem voltar. Existem pessoas, meus irmãos, que cresceram na igreja e se distanciaram da comunhão com Deus. Pessoas que trocaram princípios espirituais por

prazeres momentâneos, pessoas que vivem presas nos vícios, presas no pecado, que escolheram caminhar por um caminho de destruição, escolhas destrutivas, e que lá no fundo elas sabem que precisam mudar, elas precisam mudar de direção. Elas sabem que existe uma casa, que existe um pai que continua de braços abertos, aguardando, esperando para que ela venha tomar a decisão de voltar. Aleluia! Só que o diabo, ele é sujo. E ele coloca um sentimento, muitas vezes, nas pessoas, de sentirem-se indignos de voltarem para a casa paterna. E por isso muitas pessoas têm esse sentimento, que são indignas de voltarem para a casa paterna. Por quê? Por causa dos erros que cometeram. Pessoas que estão espiritualmente frias, muitas vezes mesmo permanecendo dentro da igreja, mas frias. Então, a parábola, ela vai nos ensinar muitas coisas, e também nos ensina que o filho pródigo, ele não apenas, ele teve aquele desejo, mas ele provou de um tempo muito difícil na sua vida. Ele ali aprendeu que realmente não tem como vivermos distante da presença do Senhor. Talvez você esteja na igreja, mas não tenha sentido mais a presença de Deus. Não tenha sentido mais tanto prazer de estar na casa do Senhor. Isso é um alerta. Nós precisamos sentir a presença, nós precisamos sentir o desejo de estarmos na casa do Senhor. Estar na casa do Senhor tem que ser algo prazeroso. E o inimigo, ele vai tirando isso para nos esfriar, para nos desanimar. Mas a mensagem de Deus nesta tarde nos remete a uma verdade que está aqui dentro desses versículos. O pai continua na mesma posição. O pai continua de braços abertos. O Deus da segunda oportunidade, da terceira, da quarta, da quinta, da sexta oportunidade, não importa quantas oportunidades você precise, enquanto estivermos vivendo o tempo da graça, Deus estará de braços abertos para te receber. Basta você tomar a decisão. Aleluia! A palavra de Deus diz que o filho mais moço, ele diz para o pai: pai, dá-me a parte dos bens que me pertence. Na realidade, aqueles bens ainda não lhe pertencia, porque o pai não tinha morrido. Mas eu não quero entrar nesse detalhe. O pai repartiu os bens com ele e com o irmão dele. E o texto diz que poucos dias depois, esse filho mais moço, que pediu a sua parte, ele ajuntou toda a sua bagagem, todas as suas roupas e ó, foi embora. Partiu para uma terra longínqua. E lá, o texto diz que ele desperdiçou todos os seus bens, vivendo dissolutamente. Aqui nós vamos ver que primeiro erro, ele sai da presença de Deus. Saindo da presença de Deus, ele saiu da direção. Saindo da presença de Deus, ele saiu da cobertura. Saindo da presença de Deus, ele saiu do ambiente onde ele era cuidado, onde ele era alimentado. Quando ele disse: pai, dai-me a parte dos bens que me pertence. Na prática, ele estava dizendo: olha, pai, eu quero o...

os benefícios do Senhor, mas eu não quero nenhum relacionamento. Eu quero viver distante do Senhor. O filho pródigo saiu. E aí ele achou que ele teria a verdadeira liberdade. Ele saiu animado. Ele saiu confiante. Ele saiu empolgado, achando que finalmente iria viver todos os seus sonhos, todos os seus projetos, que ele teria liberdade para fazer o que ele quisesse. Infelizmente, meus irmãos, essa continua sendo a tragédia de muita gente. Infelizmente, muitos querem as bênçãos de Deus, mas não querem ter compromisso com Ele. Muitos querem vitórias e vitórias, mas não querem passar pelo processo, porque há um processo que nós temos que passar. Muitos querem viver as promessas de Deus, mas não querem permanecer na posição. Existe sim uma ordem, existe a necessidade de nós permanecermos na posição para que as promessas elas possam se cumprir na nossa vida. O filho pródigo queria liberdade, mas ele queria essa liberdade longe do pai. Mas longe do pai, ninguém encontra a liberdade verdadeira. A liberdade verdadeira nós só encontramos junto do pai, na presença do pai, na casa do pai. Louvado seja o nome do Senhor! Por que, meus irmãos? Porque longe da presença do pai, longe da casa paterna, nós vamos encontrar um gigantesco vazio. E eu digo para vocês que ovelhas não foram criadas para viver sozinhas. Ovelhas foram criadas para viver em rebanho. Viver sozinho é algo triste, monótono. O inimigo tem trabalhado muito nos últimos dias na vida de pessoas, trazendo uma tristeza profunda, ansiedades, tantas coisas mais, depressão. E nós sabemos que precisamos preencher este vazio com a presença do Espírito de Deus. Não existe outra forma, outra maneira de nós preenchermos o vazio, se não for com a presença do próprio Deus, do próprio Criador. Quando nós olhamos para a passagem lá de Daniel capítulo 5, nós observamos um rei, por nome Belsazar. Aquele rei, ele promoveu uma festa de arromba, vamos dizer assim. Ele convidou seus nobres para participar daquela festa. Parecia que seria uma festa que traria muita alegria, que encheria o seu ego, sei lá. Não sei qual era o propósito que ele tinha, mas no texto, analisando o texto, nós vamos observar que ele tinha um vazio profundo. No decorrer do tempo ali da festa, ele não se sentiu satisfeito, ou seja, dá a entender que ele não alcançou o seu objetivo. Ele disse, está faltando alguma coisa. Ele disse, trazei as taças, trazei os utensílios sagrados que foram conquistados lá em Jerusalém, para que possamos beber vinho nesses utensílios. E naquele dia, vocês conhecem muito bem a história, eles beberam vinho nas taças sagradas. Aquelas taças eram consagradas, só os sacerdotes tinham acesso. E eles deitaram o vinho da orgia, e ali beberam e deram para suas mulheres, para suas concubinas, deram também para os seus nobres, e adoraram os seus deuses falsos. E a ira de Deus, ela se acendeu, e o texto diz que dedos de uma mão começaram a escrever nas paredes do palácio. E o rei, quando olhou para aquela escrita, ele se desesperou, seus joelhos começaram a tocar um no outro, desesperado.
chamou os seus astrólogos, chamou os seus sábios, qualquer pessoa que pudesse interpretar o que estava escrito naquela parede, as palavras, as letras que estavam escritas. Ninguém conseguiu interpretar e, de repente, no desespero, aterrorizado, o texto diz que ele estava aterrorizado. Então, a sua avó entrou no palácio e disse: olha, tem um no seu reino, que ele tem o discernimento. E aí fez ele lembrar do tempo do avô dele, do sonho do avô, que Daniel tinha interpretado. Foi chamado Daniel. O texto diz que quando Daniel chegou, a primeira pergunta foi o rei perguntando para Daniel: Daniel, você ainda é o mesmo Daniel? Ele disse: sim, senhor, eu sou o mesmo Daniel. Ele não tinha mudado a sua essência. Ele continuava na presença de Deus. Deus estava presente na sua vida. E quando ele olha para as letras, ele disse: eu conheço. Eu conheço essas letras. Eu conheço essas letras. Aleluia. E o texto diz que então ele deu discernimento. E naquele dia, o reino de Belsazar foi dividido entre os medos e persas. E ele foi morto. O que eu entendo nesse texto? Havia um grande vazio de um rei que dominava o mundo de sua época, mas ele não conseguiu preencher com a posição, com o dinheiro que ele tinha, com tudo que ele tinha à sua disposição. Ele não conseguiu preencher. Havia um vazio na sua alma. E vazio na alma não se preenche com coisas materiais. Vazio da alma se preenche com a presença do Espírito Santo de Deus. Aleluia. O texto diz que então aquele jovem, ele saiu, foi para a terra longínqua. E lá ele começou a desperdiçar todos os seus bens. Primeiro, no primeiro momento, parecia tudo que estava indo tudo muito bem. Ele tinha dinheiro, e com o seu dinheiro ele promoveu festas. Ele conquistou muitos amigos, entre aspas. Então, no primeiro momento, parecia muito prazeroso, porque o mundo sempre faz o pecado parecer atraente no início. O pecado sempre mostra o brilho, mas nunca mostra ou esconde as correntes. O filho acreditava que estava vivendo a melhor fase da sua vida, mas longe da presença do Pai, longe da presença de Deus, a sua vida começou a desmoronar. E aquilo que parecia emocionante no início perdeu totalmente o brilho e a satisfação. O dinheiro acabou. Acabou o dinheiro, os amigos, entre aspas, por isso que eu disse entre aspas, esses amigos desapareceram. A alegria sumiu. E agora aquele jovem que saiu cheio de sonhos, saiu da sua casa paterna, cheio de sonhos, agora estava sozinho, faminto, sentindo um vazio na sua alma. E o texto diz que aquele jovem desesperado, procurando que alguém o ajudasse, ninguém lhe ajudava, e nada. E por fim alguém lhe deu um emprego: vai cuidar de porcos. Aquele jovem foi parar num curral de porcos. Você sabe o que é isso, irmãos? Talvez aqui no Brasil seria um emprego até, né? Bom, dependendo do salário. Mas para um judeu aquilo era uma humilhação extrema. E Jesus está mostrando nesse texto até onde o homem pode chegar quando vive distante da presença de Deus, quando vive fora do rebanho. E o pecado é assim que ele age. Ele leva pessoas
mais longe do que elas planejavam ir.

o pecado é assim que ele age. Ele leva pessoas mais longe do que elas planejavam ir. O pecado faz pessoas permanecerem mais tempo do que desejavam ficar. O pecado, ele cobra um preço maior do que se imaginava pagar. Talvez existam pessoas aqui hoje que estão vivendo exatamente isso. Pessoas que até sorriem em público, enquanto desmoronam em silêncio, quando estão sozinhas. Talvez há pessoas aqui presas em vícios, em pecados escondidos, em culpas, em traumas, em crises emocionais, em pensamentos de desistência. Uma das armas mais perigosas do inimigo é o isolamento. Tome cuidado com isso. Esse isolamento hoje, ele vem de uma forma diferente. Ele vem, como eu disse lá atrás, ele vem por intermédio da depressão, ele vem por intermédio da ansiedade, ele vem por intermédio da solidão profunda, um vazio interior que mantém aquela pessoa distante da presença do Pai, distante da casa de Deus. Mas Deus, meus irmãos, Ele nunca nos chamou, ou seja, Ele não chamou os seus filhos para viverem isolados. Não. Por quê? Porque, irmãos, o isolamento, ele enfraquece. O isolamento, ele confunde a mente, ele distorce a realidade. Mas a comunhão com Deus, a comunhão com o Pai, a presença de Deus, aleluia, fortalece, nos ajuda a vencer batalhas, a vencer lutas. E se porventura há alguém que está nesta condição, nesta tarde, talvez nos assistindo, talvez nos ouvindo, ou aqui presente nesta reunião, eu quero te dizer, Deus continua de braços abertos, Jesus continua te esperando, Deus está te esperando, meu irmão, Deus está te esperando, minha irmã. Hoje você pode sim mudar o rumo da sua história, e receber a bênção, a vitória, o milagre sobre a sua vida, sobre o seu lar e sobre a sua família. Aleluia! O texto diz que, como ele estava ali cuidando de porcos, de repente ele sentiu um desejo, até mesmo de comer a comida que os porcos comiam. Olha a fome que esse homem estava sentindo. Quantas pessoas famintas, quantas almas famintas pelo alimento genuíno, pelo alimento verdadeiro, pelo alimento que verdadeiramente fortalece. E em dado momento, o texto diz que ele caiu em si, ou tornando em si,

para a sua condição, ele reconhece a sua necessidade, e ele diz o quê? Eu preciso voltar. O Senhor está dizendo para alguém aqui nesta tarde: você precisa voltar. Hoje Deus marcou um encontro com você nesta tarde para que você tome essa decisão de voltar para os caminhos dele, para voltar para a sua presença, para voltar para a casa, para voltar para a família. Quando ele decidiu voltar, ele vai voltar para onde? Ele vai voltar para a comunhão. Olha que lindo. Ele vai voltar para o ambiente de restauração. Ele vai voltar para o lugar onde realmente havia alimento. E agora, quando ele acorda e ele vê a sua miséria, o vazio, o estado em que ele chegou, o texto diz que caindo em si, ou seja, ele chega então a essa conclusão: eu não fui chamado para viver longe do Pai. Eu não fui chamado para viver longe da minha casa. Eu não fui chamado para viver longe da minha família. E o Espírito Santo está tocando em alguém nesta tarde. Você não foi chamado para viver longe da presença de Deus. Você não foi chamado para viver longe da família, longe da casa paternal. E o Senhor hoje está tocando. O Senhor hoje está tirando essa venda dos seus olhos para que você passe a enxergar, para que você tenha lucidez espiritual, para entender que o ambiente que você está vivendo não é o ambiente que Deus quer para a sua vida. Alabassuriano. Aleluia. Agora escute isso, meus irmãos. O nosso Deus, o Deus que nós estamos cultuando aqui nessa tarde, ele é um Deus de milagres. Não existe nada que ele não possa realizar em nossas vidas. Ele é o Deus da restauração. Ele é o Deus que pode todas as coisas. Só que o milagre da restauração começa quando o homem para de fugir da presença de Deus. Deixa disso, irmãos. Volte para a presença, não fuja de Deus, não fuja. O desejo do Senhor é que você esteja pertinho dEle, é que você esteja na casa, é que você esteja juntamente com a família. E quando isso, quando nós entendemos, quando compreendemos, nós vamos entender que Deus, Ele pode realizar qualquer coisa. Por quê? O milagre na vida deste jovem não começou quando a situação dele melhorou, muito pelo contrário. Começou quando ele reconheceu que ele estava perdido, que ele necessitava de ser restaurado, que ele necessitava de voltar para a presença do Pai. Ele reconhece. Porque ninguém, meus irmãos, é restaurado enquanto continua tentando justificar o seu pecado. Nós precisamos reconhecer o nosso pecado, nós precisamos reconhecer a nossa miséria, para que o Senhor, Ele possa trabalhar nas nossas vidas. Quando há o reconhecimento, o céu começa a agir. Quando a pessoa reconhece, eu preciso voltar, então o Senhor diz: olha, aqui eu estou de braços abertos para te receber, aqui eu estou te esperando. Ainda estamos vivendo o tempo da graça, aleluia, o tempo da misericórdia. Basta você tomar a decisão. O texto diz que quando ele caiu em si, ele agora toma uma decisão. Isso aqui é muito importante. Você precisa tomar uma decisão. Não é ficar somente no pensar, eu preciso melhorar, eu preciso mudar. Mas tem que ter ação. Tem que ter ação. Tem muitas pessoas que até

elas têm essa compreensão. Ah, eu preciso mudar isso, eu preciso mudar aquilo, aquilo outro. Mas não mudam, não dão o primeiro passo. É interessante que nós vamos ver no decorrer desta mensagem que basta nós darmos um primeiro passo para que Deus comece a agir na nossa vida. Por quê? Porque Deus respeita o livre-arbítrio. Deus respeita a sua decisão. Deus não é como o inimigo, não é como Satanás, que não chega com educação, bate a porta, não, ele arromba. Deus não, ele bate. Ele espera você decidir. Agora, se eu ficar só de pensar, de imaginar, de planos e projetos para o futuro, Deus não tem como trabalhar na minha vida, porque ele respeita a sua decisão. Então o que Deus quer nesta tarde é que você tome uma atitude. Deus quer ver você agindo. Deus quer ver você decidindo. Se você hoje der o primeiro passo, decidindo-se a buscar a sua presença novamente, a voltar, a retornar, ele vai te ajudar. O filho então agora, decidido, ele começa a caminhar em direção à casa paterna. Alabás. Só que nessa caminhada, o inimigo não desistiu. O inimigo começou a bombardear a mente dele. E ele começou a ensaiar um discurso de culpa. O inimigo trabalha na mente das pessoas assim mesmo. Ah, eu fui longe demais. Eu pequei demais. Né? Eu acho que não tem jeito mais para mim, porque eu me afundei muito no pecado. Entenda uma coisa, que o inimigo, ele é especialista em mentir. Ele é especialista nisso. Só que o filho estava caminhando, pensando, o que eu vou falar? Eu vou dizer a ele, pequei contra o céu, pequei contra ti. Não sou digno de ser chamado filho, mas se o senhor me receber como um empregado, um escravo, está bom demais. Filho vem com esse pensamento. Só que o pai estava lá, de braços abertos, esperando com amor nos seus olhos, com misericórdia no seu coração. É assim que Deus está nesta tarde, aleluia, de braços abertos, com amor nos olhos, com a misericórdia, a sua misericórdia que é infinita. E talvez você esteja pensando a mesma coisa, que não há solução, a minha vida não tem mais jeito, eu não tenho forças, pastor, eu já tentei várias vezes, eu já reconciliei não sei quantas vezes, e eu já estou desistindo desse negócio. Eu te falei lá no início da mensagem, que essa não seria mais uma, né, mais uma só mensagem. Eu te falei lá no início, o Espírito Santo me tocou que hoje Deus, ele tem um particular com você. E hoje Deus vai mudar a sua história. Hoje Deus vai mudar a sua vida. Ele tem poder para tal, aleluia! Se você tomar a decisão. O texto diz que quando o filho estava caminhando e o pai o viu de longe, o texto diz que o pai saiu correndo ao encontro do filho. Irmãos, na cultura judaica, homens mais velhos não corriam em público. Só que aquele pai, ele não se importou com a tradição, ele não se importou com a sua dignidade, sua posição, sua moral, ele não se importou com nada. Por quê? Porque o amor, ele falou mais alto. Ou seja, Jesus estava mostrando que é assim que Deus recebe quem decide voltar. Se você decidir voltar nesta tarde, Deus vai te receber desta maneira. Deus não vai ficar te esperando de braços cruzados, mas ele vai ao seu encontro. Ou seja, ele vai

vai ao encontro do arrependido. Enquanto o filho voltava, o pai ia correndo ao seu encontro. Carregando o quê? Carregando a sua misericórdia. Deus, ele nos recebe. Deus recebe arrependidos de braços abertos. Ele recebe. E quando essa pessoa chega até ele, ele o abraça gostoso. Deus está abraçando alguém aqui nessa tarde, aleluia. Deus está abraçando alguém hoje que está nos assistindo. Deus está abraçando alguém que está nos ouvindo. Deus está recebendo com a sua graça. Deus está recebendo com a sua misericórdia. Deus está recebendo com a sua restauração. Aleluia! Agora o momento mais emocionante, eu já estou indo para o final da mensagem. O momento mais emocionante da parábola. Aquele jovem tinha ensaiado o seu discurso. Não sou digno, mas me recebe como empregado. Mas quando o filho chega, o texto diz que o pai o abraçou gostoso, não deixou ele nem terminar o discurso, porque o amor do pai era muito maior do que a vergonha que o filho carregava. E observe que o pai não apenas recebe o filho. Talvez se fosse nos dias de hoje, a gente sentaria na cadeira e diria: deixa ele vir aqui, vamos passar um sermão nele primeiro, né? Gastou todos os bens, acabou com tudo, a gente vai receber, mas primeiro vamos passar um sermão nele, né? Ou nela, seja quem for. O pai é diferente. O pai celestial é diferente. O texto diz que o pai então recebe. E quando ele recebe, o que ele faz? Ele restaura aquilo que o pecado tentou destruir. Deus está dizendo nesta tarde que ele vai restituir, que ele vai restaurar aquilo que o pecado tentou destruir. Talvez algo foi destruído, mas Deus, ele tem o poder de renovar, de reestruturar. Deus tem o poder de operar um milagre. Aleluia! E olha o que o texto no capítulo 15, 22 diz: trazei depressa a melhor roupa e vestilho, e ponde-lhe um anel na mão e sandálias nos pés. O pai está dizendo: manda trazer rapidamente a melhor roupa para ele. Sabe o que isso significa, irmãos? O filho chegou até a presença do pai todo sujo, marcado pelo pecado. Mas o pai cobre a sua vergonha, sabe com o quê? Cobre a sua vergonha com honra. Cobre a sua vergonha com dignidade. Ou seja, o pai o restaura. É isso que o Senhor quer fazer aqui nesta tarde, aleluia. O Senhor quer restaurar. O Senhor quer te cobrir de honra. O Senhor quer te cobrir de dignidade, aleluia. E não ficou só nisso. Mandou entregar um anel. Ele recebe um anel. Na cultura da época, meus irmãos, o anel representava o pertencimento familiar, a autoridade da casa. Ou seja, o pai está restituindo para ele o quê? Autoridade. Você perdeu a autoridade espiritual, agora o Senhor está restaurando. O Senhor está restaurando esta tarde. Você vai sentir, você vai presenciar, aleluia. O Senhor te dará um sinal e você glorificará o nome do Senhor por você ver a ação divina na sua vida. Aleluia! E por fim, o pai manda entregar sandálias. Ele recebe sandálias. Escravos normalmente andavam descalços, mas os filhos usavam sandálias. E o pai mandou entregar sandálias. O que o pai está dizendo aqui? O pai está dizendo o quê?

aquele filho, ele não voltou, ou seja, o pai não está recebendo ele como escravo, mas está recebendo como filho. Aleluia, que coisa linda. Ou seja, o pai está restituindo, restaurando a sua identidade. Deus tem o poder. Quantas pessoas que estavam nas drogas, no alcoolismo, na prostituição, no mundo do crime, que tiveram um encontro com Jesus e eles foram transformados, foram transformados a sua vida, seu modo de viver, o seu caráter. É isso que Deus faz. Não importa quão profundo essa pessoa esteja no posto da amargura, o Senhor tem o poder de resgatar, o Senhor tem o poder de transformar, o Senhor tem o poder de libertar, o Senhor tem o poder, aleluia, de colocar em um lugar de evidência, aleluia. Por quê? Porque ele levanta, Jesus cura, Jesus não

Porque ele levanta. Jesus cura. Jesus não somente cura as enfermidades físicas, mas também as espirituais. Ele cura, ele transforma, ele restitui. Ele devolve o propósito. Deus tem um propósito na sua vida. Deus não desistiu de você, meu irmão. Deus não desistiu de você, minha irmã. Ele continua te amando. Ele continua esperançoso, ele anseia pela sua volta. Isso pode acontecer nessa tarde. Talvez homens tenham desistido de você. Talvez pessoas olham para a sua vida e enxergam uma pessoa fracassada. Mas Deus ainda olha para você e vê propósito. Ele vê propósito. O propósito de Deus está de pé. A vontade de Deus está de pé. Aleluia. Ele ainda continua lutando pela sua alma. E hoje o Senhor está chamando pessoas aqui. Pessoas que estão afastadas da presença dEle. Pessoas que pararam no meio do caminho. Pessoas que esfriaram espiritualmente. Pessoas que perderam a alegria da salvação. Quantas pessoas feridas. Quantas pessoas sem esperança. Quantas pessoas que apenas estão ali por estar, mas já não sentem a presença de Deus. Quantas pessoas presas no pecado. Quantas pessoas que pensaram até mesmo de desistir, de dar cabo à sua vida. Mas o Senhor não permitiu, porque Ele não desistiu de você. O propósito continua de pé, aleluia. E só depende de você tomar a decisão. Entenda nesta tarde que a porta continua aberta. A graça, a misericórdia de Deus está disponível. O sangue de Jesus continua tendo o poder de mudar qualquer que seja a história. Independente do que você tenha passado, o sangue de Jesus é poderoso. Aleluia. O diabo achou que o fim daquele jovem seria lá no curral. O diabo está achando que o fim da sua história também é lá. Mas a história não terminou no curral. A história terminou na mesa. A história terminou com a presença do Pai. A história terminou no meio da família. A história terminou dentro do lar, dentro da casa. Ou seja, a sua história não terminará no fracasso, mas terminará na celebração, aleluia, na restauração que vem deste Deus maravilhoso, a qual nós estamos cultuando nesta tarde. Aleluia! E eu quero encerrar dizendo que, aleluias, esse texto nos ensina uma verdade poderosa. Ovelhas, quando permanecem juntas, ovelhas se fortalecem quando permanecem no rebanho. O isolamento produz fraqueza, mas a comunhão produz fortalecimento. Aleluia! Louvado seja Deus, aleluias. Então esse tema tão maravilhoso, me aquecendo um rebanho, Deus está dizendo nesta tarde para pessoas que estão aqui ou nos assistindo: volte para mim, volte enquanto é tempo, volte para minha casa, volte para minha presença, volte para a comunhão, volte para o rebanho. Pare de fingir que está tudo bem na sua vida, porque não está, irmãos. Eu tenho mais ou menos quase 30 anos de ministério. 26, 7 anos mais ou menos. Quase 30. Em todos os lugares que eu preguei. E pessoas que

reconciliaram com Jesus. Nunca eu vi uma pessoa dizer assim, que se afastou da presença de Deus e que sua vida melhorou. Todas disseram a mesma coisa, que a experiência foi terrível, estar distante da presença de Deus. E nesta tarde Deus está chamando você, para você trocar este peso que você tem carregado, pela paz que só Ele pode te dar. Ele quer hoje fazer esta troca. Ele quer te dar a verdadeira paz, o verdadeiro gozo, a verdadeira alegria. E só Ele pode te dar por intermédio do Espírito Santo de Deus. Aleluia. Hoje o Senhor quer que você volte para Ele, que você volte para o meio da família, volte para o rebanho, volte para a presença. Ele está de braços abertos dizendo, eu ainda estou te esperando. Ei, o Pai está te esperando. Fica de pé. Aleluias. Eu quero fazer uma oração neste momento. Que o Espírito de Deus continue falando aos vossos corações. Nessa oração, eu já queria orar pelas pessoas que estão afastadas, ou pessoas que ainda não tiveram um encontro com Jesus, que não o aceitaram. Eu queria que você viesse aqui na frente para nós orarmos juntos. Você talvez que até está na igreja, mas você se esfriou, e você hoje também quer renovar a sua aliança com Deus. Eu quero que você venha aqui na frente, porque amanhã pode ser muito tarde. Venha na frente, nós vamos fazer uma oração por você. Jesus, Ele vai segurar nas suas mãos. O Pai vai te abraçar gostoso, aleluia. E você vai sair daqui hoje com a sua vida transformada, aleluia. Cadê a primeira pessoa? Venha, venha, venha. Ajuda aí, irmãos. Já está vindo o primeiro jovem aqui. Cadê as palmas que glorifica a Deus? Só um trechinho do louvor, ó. Um trechinho do louvor.

Venha você que está lá no fundo, venha, venha. Venha, porque Deus hoje tem uma novidade de vida para você. Olha quantas pessoas já estão aqui. Aleluias. Cadê você que está sofrendo nas garras do inimigo? Hoje, esta palavra abriu a sua visão. Você passou a enxergar o ambiente ao seu redor. E você agora sentiu profundamente no seu coração que você precisa voltar. Venha, venha. Volte para a casa paterna. Volte para a presença de Deus. Tem mais pessoas. É hoje. Não deixe para amanhã. Porque amanhã pode ser tarde demais.

0: Olha que lindo, quantas almas que já estão aqui. Tem mais pessoas vindo, aleluia. Cadê as palmas que glorifica a Deus, exalta a Deus? É festa no céu e aqui também. Nós vamos orar por essas pessoas que aqui estão. Aleluias, quantas vidas, quantas pessoas que hoje estão entregando as suas vidas, reconciliando, né? Tem pessoas aqui, louvado seja Deus, se entregando nas mãos do Senhor, né? Está, o irmão está voltando para a presença de Deus? Está aceitando pela primeira vez? Que bênção, que maravilha, né? Tem mais pessoas, a nossa irmã aqui, primeira vez aceitando Jesus? A primeira? Primeira vez? Que lindo, reconciliando ali, olha só, que coisa linda, irmãos. Vamos orar pelos nossos irmãos? Estenda as mãos assim para o céu, vocês. Vocês que estão agora aqui na frente, fica de pé, vamos orar por vocês. Louvado seja Deus. Estenda as mãos assim, assim, ó. Isso, bem alto assim, ó. Isso. Diga assim: Senhor Jesus, eu te aceito como meu único e suficiente Salvador. Senhor, escreve o meu nome no livro da vida e sela como a gota do teu sangue. Oremos. Pai querido, Pai amado, estas almas, Senhor, que ouviram a tua palavra, que estão reconciliando, e outras que estão aceitando pela primeira vez, Senhor, abençoa essas vidas, dê força, dê graça, ajuda elas a permanecerem firmes na tua presença. Sim, meu Deus, nós sabemos das batalhas, mas é o Senhor que nos ajuda, é o Senhor que nos fortalece. E eu creio, ó Pai, que nesse momento o Senhor está segurando nas mãos, Senhor, de cada pessoa. Confirma, Senhor, meu Deus, a bênção, a libertação para a glória e louvor do teu santo nome. Amém e amém, Senhor Jesus. Palmas que glorifica a Deus. Deus abençoe, parabéns. Vocês que aceitaram e reconciliaram, agora os irmãos vão acompanhar os nossos obreiros, obreiras, para dar o nome, né? Para nós podermos estar visitando vocês nos seus lares e dando todo o acompanhamento. Amém? Que lindo, né? Quantas almas que se renderam aos pés do Senhor. Irmãos, nós vamos já fazer agora as nossas ofertas. Vamos ofertar na casa do Senhor. Tem na tela aqui já o QR Code. Eu vou ajudar aqui com o meu... do meu celular mesmo. Você pode pegar a sua oferta aí em espécie. Você pode ajudar com cartão. Tem as maquininhas aí também, né? As maquininhas já estão disponíveis, né? É isso? Cadê as maquininhas? Eu não vi ainda. Tem maquininhas disponíveis? Já está no meio do povo as maquininhas. Que maravilha. Mas você também pode. Tem um QR Code aqui para colocar? Ah, tá aí. Eu não estou vendo aqui. Você pode também aí, ó. Aponta a sua câmera aí para o QR Code e você pode também ofertar por intermédio aí do seu celular, amém? Ou colocando também o CNPJ da igreja, né? Se você colocar 43-208-040-1000-36, é o CNPJ da igreja e você vai conseguir contribuir também aí do seu celular. Levanta a sua oferta, levanta o seu voto, levanta agora, fica de pé. Pastor, hoje eu não tenho nada, fica de pé também. Porque nós vamos fazer uma oração e Deus vai preparar uma oferta especial para você ajudar também no outro culto, né? Deus está vendo a sua sinceridade, talvez você não tenha hoje, mas Deus vai preparar. Quem crê que Deus prepara, diga amém. Amém? Então fique de pé todo mundo. Se você crê, fica de pé. Ah, eu não tenho, mas... Bom, o pastor está dizendo que Deus vai preparar, então eu vou ficar de pé. Fica de pé. Nós vamos orar agora pelos irmãos, amém? Faça aí a sua oferta. Isso, coloque aí. Ou no QR Code, ou no CNPJ da igreja. Vou repetir mais uma vez aqui. 43-208-040-1000-36. Você consegue fazer direto da sua conta bancária aí também ajudar esse culto, né? Ajudar nesse culto. Por quê? Irmãos, às vezes as pessoas dizem assim: ah, mas a igreja é aqui, a sede é própria, não precisa de ajuda. Deus não precisa de ajuda. Deus não precisa de ajuda. Mas a casa do Senhor precisa ou não precisa? Quem paga a energia? Somos nós. Se a gente deixar um mês, pode até ser que a gente consiga chegar no segundo mês, né? Mas eu acredito que do segundo não passa. Aí a empresa, que eu esqueci o nome aqui ainda, porque eu cheguei pouco tempo em São Paulo, Enel, chega lá e... Aí daqui a pouco está todo mundo na escuridão. Então, porque às vezes a gente gosta de espiritualizar tudo, né? Ah, não, Deus não precisa, mas a obra precisa. A obra precisa. E tudo que nós fizermos, irmãos, com alegria, quando nós ajudamos com alegria, tem mais uma coisa que eu preciso frisar aqui. Quando a gente ajuda com alegria e a gente pega aquela melhor nota, aquele melhor valor, né? Porque tem, às vezes tem pessoas que parece que tem olhos nos dedos, né? Bota assim aqui, pega a menor notinha. Irmãos, Deus não precisa de esmola. Nós temos que ofertar com alegria. Quando nós olhamos para o texto sagrado, nós vamos ver que Caim e Abel apresentaram a sua oferta. Qual foi a oferta aceita? Quem sabe? Ih, ninguém sabe. Vamos fazer curso. Curso bíblico. Alguém falou aí, eu vim longe. Abel. Mas por que será que Deus recebeu de Abel e não recebeu de Caim? Hã? Porque Abel escolheu de melhor. Pega aquela nota mais novinha que você tem, aquela de 100, assim, que está estalando. Fala assim, isso aqui é para a tua obra. É? Ou pega aqui, ó. Né? Não, vamos pegar aqui as moedinhas, vamos dar qualquer coisa. Deus não recebe assim, irmãos. Deus é uma coisa linda, tremenda. Se a gente pudesse imaginar, irmão, só pelo fato, parece ser simples, mas não é, de nós estarmos aqui de pé, respirando. Sabe quem nos concede isso? Deus. É Deus que nos dá força para trabalhar. É Deus, é Deus, é Deus, é Deus. Então, tira uma oferta especial aí agora. Ajude a obra de Deus. Porque as despesas aqui são muito grandes. Muito grandes. Agora que eu estou aqui em São Paulo, é que eu estou vendo a dimensão. Eu já tinha uma noção, mas agora eu estou vendo a dimensão de tudo isso. Então, é com a ajuda de vocês. E eu quero fazer uma pergunta antes de nós orarmos. Você que ajuda com seus dízimos e ofertas, faltou na sua casa? Faltou? Nunca. Irmãos, eu ficava maravilhado com a minha mãe. O saláriozinho dela era pequeno, mas como Deus abençoava e abençoa até hoje. Qual o segredo? Ela é dizimista, ela é dizimista fiel. Né? Então o segredo é isso, porque quando nós ofertamos, damos nossos dízimos, Deus, ele faz o quê? Ele provê, ele multiplica, ele abençoa. E Deus está abençoando vocês hoje, porque Deus está contemplando aí a sinceridade, a alegria do coração de vocês. A minha esposa que está ali, ela me disse que na Venezuela, né, meu amor? A Venezuela, quando fazia uma oferta, ela viajava para a Venezuela, ela disse que o povo vinha dançando de tanta alegria, contagiados, né? Por poderem aquele momento ali compartilhar, doar algo para a casa do Senhor. E é isso que nós, esse espírito que nós precisamos ter. Então, nesta tarde, pega o de melhor aí. Pega aí, pega o de melhor. Não pelo que Deus vai te dar, mas pelo que Ele é. Pelo que Ele é na minha vida, pelo que Ele é na sua vida. Levanta a sua oferta. Levanta agora. Senhor meu Deus, queremos apresentar as ofertas agora. Senhor, abençoa todos que vão ajudar. Senhor, Tu sabes do coração de cada pessoa. Aquele que pegou, Senhor meu Pai. Sim, a melhor oferta. Oh meu Deus, talvez até se privou de comprar algo, mas ele sentiu o desejo e a alegria de ofertar nesta tarde. Abençoa cada um deles, Senhor. Prospera, Senhor. Dê a vitória em um nome do Senhor Jesus, amém? Enquanto recolhe a oferta, cantora Ângela, ou não sei porque eu estou com a Ângela na cabeça hoje, cantora Cristina, louvando o Senhor, vamos recebê-la com mais palmas e glórias.
1: Glória a Jesus. Diga assim comigo: as mãos do Senhor, está muito fraco, as mãos do Senhor estão estendidas para mim. De novo, as mãos do Senhor estão estendidas para mim. Acho que eu vou fazer um improviso de novo. Sai? Vamos? Eles nem sabem que eu vou cantar. Vocês já sabem que eu já falei aqui, ó. A mão do Senhor não está encolhida para mim. Quem sabe que canção que é? Ih, Jesus, tem misericórdia. Toca aí, dá um tom. Será que a orquestra improvisa? Quem souber improvisar, pode entrar. Glória a Deus, vamos nos colocar de pé para adorar o Senhor Jesus com mais um louvor. Porque esse louvor não é para mim, esse louvor não é para você, esse louvor não é para o pastor, esse louvor é para Jesus. Amém?

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dois, três e bate palma. Esse ritmo, pega comigo, mesmo hino nesse tempo. Aleluia, ressuscita, Senhor!

0: Rei dos Reis. É assim que se bate palma. É assim que dá glória a Deus. É assim que canta. Adora Jesus, o Rei dos Reis e Senhor dos Senhores.
1: Deus, mais palmas que glorificam a Deus. Meus irmãos, agora nós vamos orar para que o Senhor possa estar operando maravilhas. Eu vou convidar também o pastor Wilson Siqueira, o pastor Marco Magno, que vai estar nos ajudando. Eu queria que você colocasse de pé. Se coloque de pé nesse momento. Fique de pé. Se há enfermidade, pastores, agora nos ajude também. Os presbíteros, nos ajude agora. Nós vamos orar para que o Senhor Jesus possa operar milagres nesta tarde. Quem crê em milagres, diga amém. Então, se você puder colocar a sua mão na enfermidade, coloque. Se não puder, coloque a mão sobre a sua cabeça. Nós vamos orar. E vamos fazer uma pequena oração. Vou dar oportunidade aqui, porque Deus também falar com os seus servos. E depois nós vamos fazer uma oração por todos. Amém? Senhor meu Deus, aqui estamos, ó Pai, na tua presença. Pai, usa cada um de nós nesta tarde, Senhor. Fala, Senhor meu Deus. Continua falando a cada coração, agora por intermédio também dos dons do Espírito Santo. Nós te pedimos, ó Pai, e te agradecemos em o nome de Jesus. Vamos dar oportunidade, pastor Wilson Siqueira. Receba o servo de Deus com palmas bem forte, bem alegre.
2: Oh, aleluia! Oh, glória a Deus! A paz do Senhor, povo de Deus! Como é bom estar com vocês nesta tarde tão abençoada que o Senhor nos prepara. Quem está sentindo a presença de Deus aqui? Antes de chegarmos aqui, o Senhor já estava neste lugar nos aguardando. E é Ele que está dispensando as suas bênçãos sobre nós, sim ou não? Então levante as mãos assim e diga: o sangue de Jesus tem poder. Diga: o sangue de Jesus tem poder. O Espírito de Deus, que não erra e não se engana, está me revelando aqui nesta tarde. Nós temos aqui 45 pessoas, preste atenção, que ao sair da casa, vocês falaram com Deus dizendo: é a última vez que eu vou procurar uma solução para este problema. E o Senhor está dizendo que Ele está trabalhando na tua vida aqui nesta tarde. É, o Senhor está dizendo que não é o fim, não. Ele está agindo sobre este problema. E eu digo que o Senhor está me dizendo aqui que são problemas que você não consegue resolver. E você entregou nas mãos de Deus. Aonde estão vocês? Eu quero que vocês levantem as mãos e corram aqui para frente. São 45 pessoas que

0: o Senhor está revelando. Entre vocês, tem pessoas, dentre essas 45, tem pessoas que estão com problema sério na saúde. O Senhor está chamando vocês. Corram aqui para frente de mão levantada. O Senhor está curando vocês nesta tarde. Dentre essas 45 pessoas, tem pessoas que estão com causas na justiça. Difícil de ser resolvida, mas o Senhor está dizendo que Ele está agindo por vocês nessa tarde. Dentre essas 45 pessoas, o Senhor está me dizendo que tem pessoas que estão com casos muito sérios na família. Meu Deus do céu, você está dizendo, eu vou deixar tudo e vou embora. Você não vai embora. Quem está indo embora é Satanás, que está causando lá dentro da tua casa. Levante a mão e corra, porque o Senhor está agindo em prol da sua vida. Quem dá glória a Deus? O Senhor está me revelando aqui entre nós, preste atenção. Tem 17 pessoas aqui, que o Senhor está curando uma enfermidade no estômago dessas 17 pessoas. Preste atenção. Quando vocês se alimentam, vocês estão sentindo muitas dores no estômago. Dentre essas 17 pessoas, o Senhor me faz saber que tem 3 dessas 17 pessoas que já estão em tratamento médico. O Senhor está repreendendo essa enfermidade na vida dessas 17 pessoas. Vai levantando a mão e venha para frente, que o médico dos médicos está aqui, e Ele está curando vocês desta tarde. Levanta a mão e diga glória a Deus. O Espírito de Deus, que não erra e não se engana, a última revelação está me dizendo que aqui entre nós, preste atenção, tem 5 pessoas aqui, que o Senhor está dando um coração novo para estas 5 pessoas. Preste atenção, de uns tempos para cá, vocês estão sentindo muita canseira, fadiga. Meu Deus do céu, tem noites que vocês estão já ali no aposento, e o coração está super disparado, e você não sabe o que está acontecendo. O Senhor está dizendo, eu estou trocando esse coração, eu estou dando um coração novo. Levante a mão e corra para frente, porque nunca mais vocês irão sentir este problema. Quem dá glória a Deus?
1: Glória a Jesus. Tem 5 pessoas aqui nesta tarde que o Senhor, Ele contemplou as lágrimas que vocês derramaram por uma injustiça que foi feita contra vocês. Mas o Senhor viu. E você está recebendo. São 5 pessoas. Tem uma pessoa lá atrás. Lá, isso, ainda tem 2. Pode receber de verde. E falta uma pessoa, é um homem. É um homem, cabe você para tomar posse da sua vitória. Não essas mãos, eu quero a pessoa revelada. Pode receber lá no fundo. Toma posse, bate palmas, dá glória. 3 pessoas que estão em nosso meio. Estas 3 pessoas. Vocês estão passando, tem muitas pessoas passando por problemas semelhantes. Mas vocês estão passando uma crise financeira tão grande, que tem hora que vocês perguntam, eu não sei o que está acontecendo, por quê, Senhor? Deus vai reverter o quadro, Deus vai reverter o quadro, Deus vai reverter o quadro, Deus vai reverter o quadro. De 3, falta uma, eu quero as 3, e eu quero que você testemunhe aqui, toma posse, pode tomar posse, receba, palmas que glorifica a Deus. Duas pessoas que estão em nosso meio, eu vi agora pela visão que essa parte aqui, ó, do seu lado, está inflamada, e você tem hora que você não pode nem tocar, tem momento que melhora, mas tem momentos que piora, é bem assim, tem momento Mas tem momento que até a forma de deitar te incomoda. Cabe essas duas pessoas. Eu quero as pessoas reveladas. Toma posse aquela uma ali. Crê na cura. Receba. E tem uma pessoa aqui desse lado de cá. Não essas mãos. Não. Você sente aqui, ó. É como se tivesse inflamado. Está inflamado mesmo. Você crê? Cabe essa pessoa. Eu quero a pessoa revelada. Não essas mãos. Cabe a pessoa. Eu não vi. Cabe? Não. Toma posse lá, receba, bate palmas, dá glória a Deus. Pode glorificar Jesus. Tem uma pessoa em nosso meio que você disse: hoje eu vou lá e eu quero que o Senhor fale comigo. Deus falou com você. E Deus falou com você de uma forma tão tremenda que você sentiu como se fosse só para você a palavra. Deus falou, é uma irmã. Cabe essa irmã que está aqui, eu quero a pessoa revelada. Deus tem algo, Ele já está realizando algo. Você vai sair daqui já, você já está saindo daqui sentindo uma diferença, mas vai ter um sinal da glória de Deus. Recebe, bate palmas, dá glória a Deus. Ora, Basturiana Lavaias, aleluia. Eu vejo aqui 35 portas abertas para 35 pessoas que aqui estão. E dentro dessas 35 portas, 10 pessoas aqui vão ser surpreendidas com algo que vocês não esperavam. Aqui tem currículos, aqui tem vários tipos de portas que estão sendo abertas na parte financeira, da prosperidade. Mas 10 pessoas aqui que estão aqui, vocês serão surpreendidas pela porta que Deus vai abrir. Vocês não vão nem acreditar que essa porta se abriu para vocês. Cabe essas 35. Se eu puder chamar cada uma. O irmão é um dos 10. Pode tomar posse, pode receber. Louvado seja Deus. Levanta a mão e receba. 35 pessoas. Bate palmas, dá glória a Deus. Pastor Marco.
2: Glória a Deus. Pode bater palma para Jesus. Bate palma para Jesus. Toma posse, bate palma para Jesus. Amém. Cumprimento o povo de Deus na paz do Senhor Jesus. Nós já vamos orar aqui com vocês. Eu só quero passar algo que eu vi aqui na visão. Eu vi o poder de Deus, pastor Jair, pastor Wilson, alcançando uma pessoa. Sabe aquele chacoalho de pandeiro, de samba? Aquele chifre fazendo aquele negocinho. Eu vi a caixa craniana daquela pessoa com aqueles chacoalhos dentro, aquele barulho. Ia ser uma coisa na cabeça da pessoa, um barulho, a pessoa ouvindo um barulho, uma dor. Sua caixa craniana sacudindo como se fosse aqueles barulhos daquele chacoalho de pandeiro. E eu vi o poder de Deus alcançando essa pessoa. E fazendo parar. Está aqui no meio. Acabou. Você percebeu que acabou? Já vem aqui na frente correndo. Vem aqui na frente correndo. Vem aqui na frente correndo. O poder de Deus alcançou você e agora esse mal foi embora. Você já viu. Então vem aqui na frente glorificar o nome do Senhor. Não sei qual é o problema que você tem no couro cabeludo também. Eu vi o poder de Deus alcançando o couro cabeludo de uma pessoa. Não sei qual é o tipo de enfermidade que pode dar num couro cabeludo, inflamação, eu não sei. Mas eu vi o poder de Deus alcançando também o couro cabeludo de uma pessoa. Não sei, falta de vitamina, eu não sei qual é a inflamação, eu não sei. O poder de Deus alcançou você, você sentiu, vem aqui na frente para glorificar o nome santo do Senhor. Em nome de Jesus, levante as suas mãos, levante as suas mãos. Vamos falar com o nosso Deus, levante as suas mãos. Vamos repreender toda a obra maligna. Demônio não pode ficar escondido aqui. Nós somos a igreja pentecostal, Deus é amor. Deus está aqui no nosso meio. Os nossos obreiros vão ajudar. Nós vamos, levante as suas mãos em nome de Jesus Cristo. E começa dando glória. Vai dando glória, vai glorificando aquele que vive. Glória, glória. Obreiros e obreiras nos ajudando. Glória, glória. Vem aqui na frente para você receber a oração dos obreiros. Glória, glória, glória, glória, Santíssimo, Eterno e Poderoso Deus, aleluia. Nós entramos na sua presença em oração nesse momento, meu Pai, aleluia. Levantamos as nossas mãos aqui nessa tarde, meu Deus, pelo poder da sua palavra que foi pregada, Senhor, no nome de Jesus Cristo. Nós pedimos, manifesta a sua presença neste lugar, libertando vidas em nome de Jesus Cristo. Cristo, nós repreendemos, meu Pai, nós repreendemos todos os demônios agora. Nós ordenamos toda a força maligna, satânica e demoníaca. Saia dessa vida agora. Desprende, Satanás. Saia dessa pessoa agora. Em nome de Jesus, sai da mente. Sai da saúde dela. Sai da nossa frente todo o mal. Em nome de Jesus Cristo, nós ordenamos agora

0: saúde dela. Sai da nossa frente todo mal. Em nome de Jesus Cristo, nós ordenamos agora. Perde a sua força, Satanás. Perde a sua força, Satanás. Saia do nosso caminho. Saia da nossa frente. Saia dessa vida. Saia da nossa casa, dos nossos familiares. Saia, espírito que traz enfermidade, nós ordenamos, desprende agora. Você que trouxe esse problema para essa pessoa, que fez tantos exames, foi em tantos médicos, que não conseguiram detectar, entender, diagnosticar, saia agora. Saia, Satanás. Saia, espírito maligno, espírito imundo. Nós ordenamos, saia dessa mulher agora. Saia dele. Saia desse jovem. Expulse a igreja do Senhor. Saia, Satanás. Sai dessa vida, sai dessa pessoa, sai dessa família. Em nome de Jesus Cristo, nós ordenamos todo o mal, todas as trevas, toda a legião. Sai, legião. Sai, potestade. Saiam demônios. Saiam espíritos malignos. Demônios da briga, da confusão, da contenda. Sai desse lar. Sai desse lar, espírito da miséria. Nós ordenamos agora, sai do nosso meio. Sai, miséria. Sai, devorador. Sai, espírito maligno. Sai, demônios que lutam contra o casamento. Sai em nome de Jesus. Espírito maligno que leva ao adultério. Saia em nome de Jesus. Sai, mortandade. Sai, espírito da morte. Saia em nome de Jesus. Todas as trevas. Todas as trevas. Demônios que trazem essas doenças psicossomáticas. Saia agora. Em nome de Jesus. Em nome de Jesus, sai, sai depressão, sai, sai em nome de Jesus, síndrome do pânico, sai agora, crises de ansiedade, sai em nome de Jesus, sai todo mal, em nome de Jesus Cristo, pavor noturno, demônios que trazem pesadelos, saiam agora, essa pessoa com gosto de sangue na boca, sai Satanás, sai mortandade, sai espírito maligno, expulsa igreja, em nome de Jesus, sai. Satanás, saia Satanás, saia em nome de Jesus, nós ordenamos, perde a sua força, sai da vida dela, sai da vida dela, sai espírito da loucura, saia em nome de Jesus Cristo, nós te repreendemos, sai loucura, saia em nome de Jesus, queima ele, meu Deus, queima esse mal, meu Deus, queima, meu Pai, esse demônio prendendo essa pessoa nos vícios, queima, meu Pai, em nome de Jesus, nós ordenamos, em nome de Jesus, nós ordenamos, saia, saia, saia em nome de Jesus Cristo, meu Deus, em nome de Jesus, em nome de Jesus Cristo, meu Pai. Eu creio, ó Pai, no milagre. Eu creio, ó Pai, no extraordinário, no sobrenatural. Senhor, confirma. Confirma, meu Deus. Confirma, meu Deus, os milagres. A libertação, Senhor. Ó Deus Santo, posso ver, meu Deus, pelos olhos da fé, o Senhor operando grandes sinais, prodígios e maravilhas. Confirma, Deus, a bênção, a vitória, em o nome de Jesus. Em o nome de Jesus. Quem pode dizer amém? Pastor Rivaí, já tem pessoas aí?
1: Pastor Jerry, já temos milagre de pessoas que estão buscando as suas enfermidades e não estão sentindo mais nada. Foram tocadas por Jesus. Como que é o seu nome, minha irmã?
2: É Adélia.
1: Irmã, qual foi o milagre que Jesus te deu agora?
2: Eu creio, irmão, porque eu, pela revelação, toda de manhã eu acordava, fazia zumbi assim.

0: Queridos ouvintes, uma verdadeira explosão de milagres. Como que é o seu nome?
1: Ormindo.
0: Ô, meu irmão, qual foi o milagre que Jesus te deu agora?
1: Ô, irmão, eu estava sentindo uma dor muito grande aqui, ó, do lado do rim. E depois da oração, da revelação do Espírito Santo, eu estou curado.
0: Sumiu?
2: Que lindo.
0: Sumiu. Não está sentindo mais nada?
1: Não estou sentindo mais nada, irmão.
0: Faz o que o Senhor não podia fazer. Busca a enfermidade. Olha aí, pastor Jerry, está movimentando. O senhor não podia fazer isso, não?
1: Não, não.
0: Se fizesse, sentia dor.
1: Sentia dor. Me
0: incomodava.
1: Incomodava. Há
0: quanto tempo o senhor vinha sentindo essas dores?
1: Irmão, já tem mais ou menos 8 dias. Que eu tô
0: 8 dias?
2: Meu Deus.
0: E agora foi curado?
1: Agora foi curado.
0: Quem tocou na sua saúde?
1: Jesus.
0: Quem te curou?
1: Jesus!
0: Foi Jesus!
2: Foi Jesus mesmo, aleluia! Cadê as palmas que glorifica a Deus? É uma verdadeira explosão de milagres, né? Ele sentia justamente aquela incomodação aqui, como eu falei ali, da inflamação aqui do lado, né? Olha que coisa tremenda, Jesus o curou agora instantaneamente. Tem mais pessoas?
0: Mais um milagre, pastor Jerry, é algo impressionante. O povo está buscando as suas enfermidades e não está sentindo mais nada. Como que é o seu nome?
3: Maria José Batista.
0: O que Jesus fez na sua vida agora através da oração?
3: Ah, o pastor falou sobre o coração, né? Quando eu vim, eu falei assim, meu Deus, eu não, acho que eu não vou aguentar chegar lá, não. Porque eu estava ruim.
2: Estava sentindo fraqueza.
3: Não, o coração estava doendo muito, sabe? Eu
2: sentia
3: não conseguia
2: dor.
3: Andar de jeito nenhum.
0: Não estava conseguindo andar.
3: E eu já estou sentindo isso há muito tempo, né?
2: Há muitos anos,
3: não? Aí depois da oração...
2: Há quanto tempo, mais ou menos?
3: Eu fiz esteira, caí na esteira... E o médico falou que eu não tinha era nada.
2: Sentindo o coração enfraquecido?
3: Eu não sei se era espiritual, o que que era. Eu sei que eu não estou sentindo mais nada.
0: Sumiu, minha irmã?
3: Sumiu.
0: Há quanto tempo você vinha sentindo isso?
3: Ah, já faz muito tempo.
2: Pastor Revaí,
3: é,
2: o agora... que ela não podia fazer?
0: O que a senhora não podia fazer?
3: Correr.
2: Então vamos ver agora.
0: Abre o espaço.
2: Vamos ver se ela foi curada.
0: Gentileza.
2: Vamos ver.
0: Me empresta essa bolsa aqui para não atrapalhar a senhora a correr
2: se
0: agora.
2: Se ela foi curada, ela vai conseguir.
0: Vai correr aqui agora para todo mundo ver que Jesus acabou de curar. Ela disse que numa esteira ela caiu.
2: Caiu.
0: E agora a prova do milagre. Vai lá, mulher. Vai lá, mulher. Vai
2: olha lá.
0: Lá,
2: olha lá.
0: Olha lá, pastor
2: não
0: Jair.
2: Podia correr, agora tá correndo.
0: Quem tá vendo esse milagre,
2: quem glorifica
0: diga glória
2: a Deus. Aleluia.
0: Pode voltar, senhora. Volta correndo.
2: Ela não quer
0: meu
2: nem voltar.
0: Deus do céu. Não podia correr. Senhora, não podia fazer isso.
3: Não podia correr, eu estava vindo assim, arrastando.
2: Eu estava vindo arrastando.
0: O que a senhora fez?
3: Como assim?
0: A senhora correu agora?
3: Corri.
0: Mas a senhora não podia correr?
3: Eu não podia correr.
0: E agora está correndo?
3: Estou correndo.
0: O que aconteceu?
3: Jesus.
0: É milagre?
2: Aleluia.
0: E quem te deu esse milagre?
2: Oh, glória.
3: Jesus Cristo.
0: Quem te deu?
3: Jesus Cristo.
0: Foi Jesus.
2: Foi Jesus mesmo. Cadê as palmas que glorifica a Deus? Vamos ouvir só o último. Tem mais alguém?
4: Mais um milagre
2: depois,
4: aqui,
2: depois,
4: Jerry.
2: Depois vai passar o testemunho,
5: nome,
2: né?
5: Irmão Davi.
4: Irmão Davi, o que morreu recebeu agora?
5: Foi com o pastor Marcos, acabou de revelar uma batida muito forte na minha cabeça. Muito forte, muito forte. Até que o pastor Wilson Siqueira falou que eu queria decidir. É verdade. Essa madrugada, eu queria me matar.
2: Meu
5: foi
2: Deus.
5: Um espírito de morte olha na minha cabeça. Você. Espírito de morte falando, vai se matar, vai te matar, vai te matar. Eu peguei a faca, comecei a cortar meu braço. Cortar meu braço, foi que eu ouvi a oração do pastor Marcos essa madrugada. Foi essa semana que eu tenho a pregação dele. Pastor Marcos expulsando. Aí veio essa semana, domingo passado, eu não vim para a sede. Aí o demônio falou, vai se matar, vai se matar. Hoje também, antes de eu chegar aqui na sede, o diabo falou, vai se jogar, vai se jogar. Eu falei, eu não, porque Deus aí veio lá através da diretoria e foi dito e certo.
4: E agora está liberto.
5: Estou liberto.
4: Desejo se matar, passou.
5: Passou.
4: A enfermidade da cabeça sumiu.
5: Sumiu.
4: Quem te libertou?
5: Jesus.
4: Diga-se obrigado, Jesus.
5: Obrigado, Jesus.
2: Amém. Que lindo, tremendo, né? Os demais testemunhos, né? Acho que depois vão ser ouvidos lá na sala de testemunho, é isso? Amém? Meus irmãos, nós já vamos passar para o pastor Revaí, que vai dar os avisos, né, pastor? De fazer a oração da fé. Vamos receber o servo de Deus com palmas, bem forte, bem alegre. Deus abençoe a todos vocês.
6: Deus abençoe, pastor Jorge, Deus abençoe, povo de Deus. Quem aceita, paz, o Senhor Jesus, diga amém.
0: Quem está indo para casa abençoado, diga glória a Deus. Quem está levando uma multidão de bênção, diga glória a Deus. Então levanta suas mãos, queridos irmãos. Não se esqueça que amanhã teremos a segunda-feira, a segunda do pão, no horário das 7 da noite. Todos estão convidados para fazer parte desta grande concentração, quarta-feira do grande mover de Deus também.

0: 7 da manhã, pastor Milton de Almeida. 3 da tarde, pastor Wilson Siqueira. Quem precisa de uma bênção de Jesus? E não se esqueça que dia 13, dia 14, quem já está preparado para agradecer a Deus? Quem já está preparado? Mas não venha sozinho, traga alguém com você, porque nós iremos celebrar 64 anos de existência desta igreja. Seja sincero, quem já foi abençoado por Jesus? Quem já recebeu uma bênção de Jesus? Então você não pode perder. Dia 13, dia 14, um dia especial que Deus marcou para nós nos encontrarmos neste lugar, agradecendo a Deus pelas bênçãos. Toda a diretoria presente, a nossa presidente, irmã Débora, vai estar presente, os cantores da gravadora MC Music, e estará também o pastor Davi Miranda Neto. Levanta suas mãos, vamos agradecer a Deus. Quem é grato a Deus, levanta as mãos em direção da sua casa, para Deus te dar uma semana abençoada. Então levanta as mãos, agora é o momento de receber a bênção para a semana inteira. Então levanta as mãos e começa dando glória, glória, glória. Senhor, ó Deus, nós estamos entregando este culto nas suas mãos, ó Deus. As almas que se renderam a ti, Senhor, nós te agradecemos pela palavra, pelos louvores que foram entoados a ti. Senhor, guarda a ida do teu povo, como o Senhor guardou a vinda neste lugar. Dá uma semana repleta de bênção, para que no próximo domingo o teu povo possa estar presente, Senhor, se alegrando na tua presença. Guarda o teu povo, ó Deus, livra o teu povo, Senhor, e conceda a tua grande bênção. É o que nós te pedimos e te agradecemos, e você diz amém. Então não se esqueça, dia 13, dia 14, aniversário de 64 anos da nossa igreja. Quem é grato a Deus por esta igreja, diga glória a Deus. Só vai vir quem é grato a Deus por esta igreja, hein? Então levanta suas mãos e diga bem bonito: a paz do Senhor Jesus, a paz do Senhor Jesus, e a... Venha receber a unção, que os ministros de Deus já estão aqui para ungir vocês. Deus abençoe a todos, Deus abençoe a orquestra, Deus abençoe os cantores, Deus abençoe cantor Ivan Luiz.
1: Bem, pastor. Vamos adorar a Deus com o hino Então Vem Adorar. Vamos lá, Rodrigo, por gentileza. E o Brunão também. Então vem adorar. Quem

0: Senhor. É com você, esposo do volante. Deus abençoe, pastor.
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4: 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Hora certa.
5: 17:23.
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6: Paz no escritório. Resolver desavenças com muito respeito melhora imensamente o clima da equipe. O tenso ambiente de trabalho reúne todos os dias pessoas com muitas opiniões, personalidades e vivências que são totalmente diferentes, né? Então, divergências normais de ideias são extremamente comuns, mas precisam ser sempre tratadas com muito equilíbrio e respeito. Então, saber gerenciar pequenos e médios conflitos sem nunca perder a calma é uma habilidade rara e muito valorizada. Quando surgir um rápido desentendimento, o ideal é conversar tudo em particular e evitar a exposição do colega. Ouvir o outro lado sincero da história com extrema paciência ajuda também a encontrar uma solução muito justa para ambos. Elevar demais o tom de voz no ambiente ou usar palavras duras e agressivas apenas destrói o clima de toda a corporação. O foco central da discussão deve ser sempre a resolução do grande problema e nunca um duro ataque pessoal. Engolir o próprio orgulho alto e pedir belas desculpas quando estiver errado demonstra uma gigantesca grandeza de caráter. Equipes unidas que se respeitam mutuamente todos os dias conseguem produzir com muito mais alegria e menos cansaço. A perigosa fofoca de corredor, muito comum, deve ser firmemente combatida, porque essa é a principal raiz de intrigas em muitas empresas. Construir sólidas pontes de conversa franca em vez de muros altos de separação é o papel de um excelente profissional. Onde reina de forma verdadeira o bom respeito e a paciência, o trabalho flui livre e todos colhem os ótimos frutos. Atendimento gentil. A paciência e a empatia são duas qualidades essenciais para você que lida com o público. Trabalhar e lidar diretamente com o grande público exige uma boa dose de imensa paciência e empatia, não é mesmo? O cliente difícil que chega muitas vezes com aquela reclamação forte, muitas vezes está frustrado com a situação. E saber ouvir toda a queixa nervosa sem interromper é o primeiro grande passo para resolver esse problema. Um sorriso muito sincero no rosto e um tom de voz bastante acolhedor tem o poder de desarmar a postura desse cliente que está irritado. Colocar-se verdadeiramente no lugar da outra pessoa irritada ajuda muito a compreender a urgência do problema. A transparência clara na hora de explicar os lentos procedimentos da empresa evita criar falsas e perigosas promessas. Então, quando o grave erro for realmente da empresa, assuma a falha com muita humildade e ofereça a melhor solução pronta. Não leve as intensas críticas do balcão para o lado.

0: humildade e ofereça a melhor solução pronta. Não leve as intensas críticas do balcão para o lado pessoal e mantenha sempre a postura rigorosamente firme e profissional. O cliente que foi muito bem tratado, mesmo em um dia difícil, acaba se tornando um forte defensor fiel aí da sua marca. O atendimento puro de excelência constante é feito de pequenos detalhes, como, por exemplo, chamar a pessoa pelo nome. A gentileza espontânea é muito contagiante e tem a linda capacidade de transformar o dia mais difícil em alegria. Então, servir cordialmente ao próximo com imenso amor enobrece totalmente a nossa profissão e traz paz ao fim de cada expediente.
1: Às 17h27.
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3: 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Estava com muito refluxo, muita cólica, a gente não conseguia dormir, não conseguia descansar. E eu comecei a campanha com a oração das 6 e Deus deu a grande vitória para minha filha, o grande milagre na vida da minha filha. 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
4: Nós estamos aí já há alguns dias, pertinho de duas festas maravilhosas, dois dias, melhor dizendo, de uma festa maravilhosa dos 64 anos da Igreja Deus é Amor. Nós teremos aí no dia 13 e 14. E eu vou passar para vocês a agenda das atividades nesses dois dias. Vocês que virão nas caravanas, vocês que estão aqui em São Paulo. No sábado começa a festividade às 10 horas da manhã com o culto de consagração, onde eu estarei juntamente com as mulheres de fé aqui na sede mundial, no sábado, dia 13, às 10 da manhã até às 11h30. Depois das 14 às 18 teremos o Garagem Cristã. Os cantores da Garagem Cristã estarão se apresentando aqui. Será uma tarde de louvor e adoração ao Senhor. E às 19 horas o culto jovem no Auditório Renascense. No domingo de manhã nós teremos logo às 9 horas da manhã o culto de oração com o lançamento do Ministério da Intercessão Global. Nós estamos com o Ministério de Oração agora na liderança da irmã Maria Lorena. E nós estaremos apresentando como será este novo projeto sobre a oração. Uma cerimônia de oração e lançamento do Ministério de Intercessão Global. Das 10 às 11h30, teremos a cerimônia de ordenação de diáconos, presbíteros e pastores aqui na sede mundial no domingo, das 10 às 11h30. E às 15 horas até às 17h, culto celebrativo dos 64 anos da Igreja Deus de Amor. Ou seja, nós teremos atividades nos dois dias. E vocês estão vindo nas caravanas, preste atenção nos seus pertences, não fiquem andando com celular aqui nas ruas de São Paulo. Vamos fazer a prevenção, né? A precaução aí com muito cuidado, muita atenção, né? Aqui para São Paulo nos dias 13 e 14, vocês precisam registrar as caravanas para ter um lugar para estacionar os ônibus. O ônibus que vai vir com as caravanas da sua cidade. Então avise o líder da caravana que entre em contato aqui no telefone central da sede mundial, que é 11-3347-4700. 3347-4700 é o telefone aqui da sede mundial e você pede para entrar em contato com o setor de caravanas e registre a sua caravana para garantir a reserva aí do estacionamento do ônibus que você estará vindo, tá certo? Teremos cantina 24 horas aqui para que todos possam se alimentar. Vocês não vão precisar sair aqui do Templo da Glória de Deus. Todas as livrarias abertas, com todos os materiais, vocês estarão aqui cobertos com a segurança. Dias 13 e 14, 64 anos da Igreja Deus de Amor. Você que já passou por aqui, fez parte e faz parte.

0: dessa história. Você não pode deixar de vir. E você não vai vir sozinho. Todos estão aí incumbidos de trazer alguém consigo. Traga um parente, traga uma pessoa que nunca participou de um culto. Traga e mostre quantas atividades nós teremos. Eu creio que isso chama atenção. E também tira aquele negócio de, ah, eu não gosto de igreja, eu não gosto de culto, eu não gosto de crente, né? Nós temos muitas situações desta maneira. Então nós estamos aguardando que você faça o trabalho de um bom evangelista e não venha sozinho. Faça o ID de Jesus. 13 e 14, grande festa aqui em São Paulo, na sede mundial dos 64 anos da Igreja Deus e Amor e do programa Voz da Libertação.
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0: 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Romanos capítulo 10, versículo 17. 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
1: 7:37, é um grande prazer estar com todos vocês aqui, seu irmão em Cristo, John William, na mesa de som, nosso irmão Armando, e nós estamos nessa cobertura toda especial deste grande culto que aconteceu hoje aqui na sede mundial. Onde estamos? Eu conto pra você, Avenida do Estado, 4568, estamos no bairro Liberdade, São Paulo, local que foi palco de uma grande concentração do culto Eu Mais Um Me Aquecendo no Rebanho. Pastor Jerry Borchardt trouxe uma palavra poderosa direto do coração de Deus para os nossos corações a respeito do filho pródigo, da decisão que ele tomou em voltar para casa do pai, e essa é a decisão que nós devemos tomar, e essa foi a decisão tomada por dezenas de pessoas que você que acompanhou a nossa transmissão ao vivo pôde contemplar no final do culto. Ao fazer o apelo, muitas pessoas, com certeza capacitadas por Deus, elas tomaram essa iniciativa de voltar a se aquecer no rebanho, de voltar para a presença do Senhor. O culto foi uma bênção. Irmão, gostaria de ter visto, de acompanhar. E agora, calma, há uma solução. Todos os cultos aqui na Sede Mundial de domingo, eles são transmitidos. Então, se você entrar agora lá no YouTube, no canal oficial da Igreja Deus e Amor, você vai acompanhar a transmissão desse culto, os louvores que foram entoados, a participação da nossa diretoria na oração por milagres. Você vai acompanhar a palavra ministrada aos nossos corações. Então, acompanhe tudo isso. Saiba que Deus, ele fala aos nossos corações. Deus trabalha. E foi assim na tarde de hoje, aqui na Sede Mundial. No nosso canal do YouTube, você acompanha como foi esse culto e a palavra ministrada. Não deixe de acompanhar, viu? Canal oficial da Igreja Deus e Amor no YouTube.
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1: 17:40, hoje dia 31, este programa Voz da Libertação, programa que você participa, que você envia as suas mensagens, os seus pedidos de oração, para qual número? 11 98292 3392. Temos aqui o Miguel enviando a sua mensagem de texto para nós, pedindo oração, proteção divina por ele, pela Celidalva Mendes, Emanuela, Alessandro Miguel, toda a família. Temos a mensagem da irmã Nalva, do Bruno Bonfim, Freitas, Liel, várias pessoas, e você também pode mandar a sua mensagem. Mande o seu pedido de oração, afinal, somos uma igreja de oração, e daqui a pouquinho, viu? Daqui a pouquinho, mais oração ao vivo, a partir das 18:00, você acompanhará pelo nosso canal do YouTube também, aqui pelo programa Voz da Libertação. Então anote aí e já envia sua mensagem de texto para nós. Anotou? 11 98292 3392. 11 98292 3392. Esse é o número de WhatsApp para que você envie mensagem para o nosso estúdio, estúdio da Igreja Pentecostal Deus e Amor. Igreja Pentecostal Deus e Amor, que vai celebrar 64 anos de existência no dia 14. Está chegando, viu? 2 semanas no mais nos separam desta grande festividade espiritual aqui no Templo da Glória de Deus. É dia 14 de junho, a partir das 14:00, e durante a nossa programação nós traremos mais detalhes sobre esta grande festa que acontecerá aqui no Templo da Glória de Deus.

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2: Muito bem, ouvintes amados, e nós vamos para o nosso quadro Momento da Família. A gente sabe que a família nunca esteve, não é, tão sob ataque como está nos dias de hoje, né? Eu até acredito que a família vem sendo bombardeada. Nós sabemos que a família, ela é a principal célula da nossa sociedade. A igreja é feita de famílias, e a partir do momento que a família começa a ser desintegrada, não é, o inimigo vai ganhando força, as igrejas também vão perdendo força, não é? E eu sei que o inimigo está usando aí armas terríveis, de grosso calibre, né, para atingir a família. A família está vendo aí os seus alicerces sendo minados, os seus fundamentos sendo derrubados, e até mesmo a questão do fundamento bíblico em relação à família virou motivo de zombaria, piada, não é? As pessoas, quando você fala, não, porque a minha família, ela é orientada, né, debaixo da instrução bíblica, as pessoas já partem para outro lado e vira até gozação. Se você não prestar atenção, você acaba sendo humilhado mesmo por pessoas, porque a gente sabe que existe, né, essa conspiração declarada no mundo de hoje contra a família, para destruí-la, para enfraquecê-la, para tornar a família vulnerável. E como eu já disse a vocês, a família, ela é a base da sociedade. Quando a família está desintegrada ou quando a família vai mal, a gente pode ver o colapso que acaba abatendo aí a nossa sociedade, em todos os sentidos, não é? A gente vê tantos lares desestruturados, oferecendo às ruas jovens que se drogam, se prostituem, criando lares que não são lares. Então, a gente sabe que essas forças hostis, né, esse poder visível e invisível, declarado e às vezes sutil, tem conspirado tremendamente contra a família. E a gente vê aí, como eu disse a vocês, infelizmente as drogas têm se apoderado de tantas pessoas, não é? Às vezes pais, mães de família, pessoas de bem, de repente se veem aí envolvidas, não é? Nas drogas, vem o divórcio, vem a violência, vem aí mortes, né, pancadarias. A gente vê que os valores, né, os costumes estão sendo relativizados. E a gente vê também o alcoolismo, a gente vê essa corrupção endêmica e sistêmica em nosso país. E a gente, infelizmente, tem que lutar contra isso, porque senão nós vamos ver aí as famílias continuando sendo vítimas. Começa um pouquinho aqui de bebida, depois vem um pouquinho de droga, depois vem o crime, depois vem aí tanta coisa que leva aí confusão e mais confusão, casamentos vulneráveis, sociedade, infelizmente, perdendo para a iniquidade, injustiças e coisas dessa natureza, por que não falar em tragédias. Esse é o cenário que nós estamos vivendo. O casamento é banalizado. O sexo é livre e é irresponsável, e até patrocinado às vezes. Nossa juventude mergulha no álcool, nas drogas. Infelizmente, os alicerces da ética, da justiça, dos valores absolutos, tudo isso tem aí ido para dentro do buraco, não é? E atentado e conspirado contra a família. Eu gostaria, ouvintes amados, de voltar. Eu já falei sobre esse tema uma vez, não sei se vocês se lembram, quando nós

contra a família. Eu gostaria, ouvintes amados, de voltar. Eu já falei sobre esse tema uma vez. Não sei se vocês se lembram quando nós falamos sobre os amalequitas, quando atacaram a cidade de Ziclag. Feriram a cidade, queimaram a cidade, levaram as mulheres e os filhos e as filhas cativos. E é nesse cenário quando Davi e os seus homens chegam. E vem essa cena de destruição. E a Bíblia fala que ele chora, ele se angustia, ele entra num momento de profundo desespero. Então eu quero dizer para você que muitas vezes a família está sendo atacada, está sendo ferida. Há uma espécie de colapso na estrutura familiar da nossa sociedade. E não resta a menor dúvida que o arquiteto, aquele que tem manobrado os pauzinhos, entre aspas, é ele mesmo, nosso inimigo, né? É ele mesmo. Nós estamos vendo, ouvintes amados, que ele tem aí se infiltrado, não só dentro das famílias, dentro das escolas. E, infelizmente, os pais já estão perdendo a autoridade sobre os filhos já não respeitam mais os pais. Nós estamos vendo aí essa briga, né? É filho contra pai, pai contra filho, marido matando mulher, mulher matando marido. E é isso que o inimigo faz. Ele entra dentro da família e ele vai destruindo, ele vai levando cativo, vai levando filho, pai, mãe. E a nossa sociedade está perecendo. Perdeu a noção do que é certo e do que é errado, e nós temos que indagar nessa hora o que é preciso fazer. O que é preciso fazer, porque senão nós vamos continuar sendo aí envolvidos. Isso que eu estou falando é pouco, viu, ouvinte? Eu sei que eu estou exagerando, não, estou falando bastante sobre as tragédias que se abatem sobre a família, mas é pouco. Porque a gente vê muitas coisas mais acontecendo. Só a gente abrir as notícias, é incesto, é pai possuindo as filhas, tendo filhos com as próprias filhas, e o contrário também, é complicada a situação. E o que fazer? É o inimigo que entrou e tomou. É o inimigo que entrou e conseguiu incutir na cabeça das pessoas que não tem nada de mais isso. A Bíblia é um livro antigo que não dita mais as regras para uma vida feliz, para a vida eterna. O que fazer? A Bíblia diz que Davi chorou até não ter mais forças para chorar. É preciso chorar pela família. É preciso que nos coloquemos diante de Deus na brecha da intercessão pela família. Diz a Bíblia que Davi chorou, se angustiou, caiu de joelhos clamando a Deus por uma intervenção. Só Deus pode restaurar a família. Só Deus pode colocar a família no trilho da verdade. Só Deus pode trazer uma luz de esperança nessa escuridão. E a saída, a resposta para a família. Diz a Bíblia que quando Davi orou e pediu a Deus direção, se ele deveria enfrentar o inimigo para tomar de volta seus filhos, suas filhas e as mulheres que estavam prisioneiras, Deus disse para ele: persegue o inimigo, Davi, porque tudo que o inimigo tomou de você, você vai trazer de volta. E é isso que nós estamos falando hoje aqui. Queremos encorajar você a não desistir do seu casamento, a não desistir dos seus filhos, a não desistir do seu esposo, a não desistir da sua esposa, a não desistir da família como um todo. Não abra mão da sua família. Não abra mão de forma alguma. Você se lembra naquela ocasião quando o próprio servo de Deus, deixando o Egito, falou: olha, não vai ficar nenhuma unha para trás. Não abra mão. Aquilo que é seu, Deus te deu, você conquista e reconquista. Se o adversário por algum momento teve a oportunidade de levar alguma vantagem, é hora de você se levantar, chorar na presença de Deus e travar a grande luta de joelhos dobrados, partir para cima e trazer de volta tudo que te pertence. Você não pode deixar nada da sua família na mão do adversário. Você não gerou seus filhos para a morte, para o cativeiro, para as drogas, para o crime, para a prisão. Não.
Você não se casou com a sua

esposa para vocês viverem essa vida de batalhas. É um dando espadada no outro. Essa vida que pode terminar em tragédia. Não. Você gerou seus filhos para que eles constituíssem famílias sólidas, que fosse o futuro, não só da nação, mas da igreja. Você se casou com a sua esposa para que vocês pudessem frutificar, crescer, multiplicar. A sua família é bonita, olha. Não abra mão da sua família. Não abra mão de ter um casamento sólido. Não abra mão de ter uma família unida. Deus quer agir poderosamente na sua casa, na sua família, no seu casamento, nos seus filhos, nos seus sobrinhos. Diz a Bíblia que Davi foi. Se é para lutar, Deus vai me dar a família de volta, as nossas famílias, não só a minha, mas também dos meus companheiros, meus filhos, filhas, as nossas mulheres. Davi foi para a luta e Davi tornou a trazer tudo de volta. Deus é Deus de restituição. Talvez nesse momento, amado amigo, amado irmão, diga, mas o meu casamento não tem mais jeito. Deus é poderoso para restaurar casamento. Aos meus filhos não tem mais jeito, tem. Quantos testemunhos de pessoas que Deus tirou do mais profundo abismo. Deus é o Deus que restaura os filhos. Deus é o Deus que põe de pé aquela família que estava caída. Deus é o Deus que pega os cacos e faz desses cacos um vaso novo. A Bíblia Sagrada fala que Davi, então, e o povo que estava com ele ergueram a voz e eles choraram, até não ter mais forças para chorar. Também as suas mulheres, que haviam sido levadas em cativeiro, também foram restituídas. Davi ficou por um momento angustiado, pois o povo falava em apedrejá-lo, porque todos estavam amargurados. Afinal de contas, eles haviam perdido a família. Mas Davi se reanimou. Davi partiu para a batalha. E Deus restituiu, Deus restaurou. Lê lá em 1 Samuel capítulo 30. Olha, ouvintes amados, a nossa família nos foi dada por Deus. A família não foi dada pelo inimigo. O inimigo odeia a família. O inimigo odeia pai, mãe, filhos. O inimigo quer ver tudo destruído. E se der brecha, ele leva embora mesmo, ele destrói mesmo. Mas se você levantar a sua voz e clamar, clama ao Senhor, até você não puder mais, chora na presença de Deus, até você se cansar. E você vai ver a grande restituição que Deus haverá de fazer. O nosso Deus é Deus e não tem prazer em ver você nesse choro, nesse sofrimento. Não tem prazer em ver ninguém viciado, aprisionado, não. O nosso Deus tem prazer em ver a sua liberdade, a sua felicidade, a sua salvação. E o nosso Deus pelejará a sua peleja, se você convidá-lo para que ele esteja contigo. É o momento da família, não é para deixar nada para trás. Deixa Deus agir, só se coloque na brecha e o Senhor vai te abençoar, vai te usar e tudo será reconstruído.

homem que está, meu Pai, em estado de depressão, enfermidades psicomáticas, ó Pai, meu Deus, toma medicamentos e mais medicamentos, e essa pessoa a cada dia está nesse sofrimento, meu Deus, se compadece. Tende misericórdia, livra este homem, livra esta mulher desse sofrimento, meu Pai. Senhor, traz a cura, traz o bálsamo, traz saúde mental. Meu Deus, essa pessoa que está desanimada, que receba ânimo, receba a tua misericórdia, meu Deus. Senhor, tende compaixão desta vida que está, meu Pai, com enfermidades terríveis, até mesmo foi desenganado, desenganada pela medicina, Pai. Socorre para a tua glória, Senhor, cura, arranca esse câncer, arranca esse nódulo, arranca essa enfermidade, meu Pai, porque nós cremos nos milagres, nós cremos nas maravilhas, aquilo, meu Pai, que o homem é limitado, o Senhor vai além da medicina, porque para ti nada é impossível. Meu Deus, tem de misericórdia, restaura este homem, restaura esta mulher, essa pessoa, meu Pai, que a cada dia que passa está perdendo peso, está definhando, meu Pai, tem de misericórdia, levanta este homem, levanta esta mulher, há poder no teu santo nome, Jesus Cristo, para curar, para ressuscitar esta pessoa que aos olhos humanos já até mesmo partiu. Senhor, tem de compaixão, meu Pai, sopra o fôlego de vida, alcança esta UTI, alcança, meu Pai, esse leito, essa pessoa que está respirando através dos aparelhos, Pai, tem de compaixão, faça um milagre, meu Deus, cura ele, cura ela agora, para que o teu nome, meu Pai, seja glorificado. Meu Deus, esta equipe médica já fez de tudo, meu Pai. Senhor, agora nós cremos na ação divina do Senhor, na intervenção divina da tua parte. Senhor, meu Pai, tem de compaixão, Senhor, salva esta vida, restaura da saúde, meu Deus, essa pessoa que teve uma paralisia, meu Pai, restitui, Senhor, o andar, o caminhar, os braços, a fala, meu Deus, põe as tuas mãos poderosas, eu creio na restauração, eu creio na tua misericórdia, na tua bondade, na tua fidelidade, o Senhor Deus que trabalha para que neles confiam, e o povo está conosco, confiando, orando, crendo no milagre sobrenatural, meu Pai, meu Deus, tende compaixão, meu Pai, Senhor, vai abençoando o teu povo, meu Pai, que está trabalhando, essa pessoa que está na portaria, que está, meu Pai, acompanhando, orando em pensamento conosco, mas está nesse local de trabalho, vai abençoando agora de uma forma especial. Meu Deus, visita esta pessoa, meu Pai, que está, meu Deus, Senhor, no automóvel, está sintonizado na rádio, Deus, amor e oração conosco, abençoa esta viagem, vai guardando, vai livrando, vai prosperando para a tua glória, Senhor, abençoa, Senhor, esse motorista de aplicativo, esse taxista, Pai, Deus, confirma a grande vitória, a proteção, essa pessoa até mesmo que saiu tão cedo para trabalhar, Senhor, livra de toda a violência para a tua glória, meu Deus, abençoa esse motorista de ônibus, de caminhão, Senhor, que já faz horas que está dirigindo, meu Pai, Deus, vai guardando, vai livrando toda a violência, todo acidente, para a tua glória, meu Pai, protege, Senhor, dá o livramento, escape, Senhor, eu quero apresentar, meu Deus, esta pessoa, Senhor, que está, meu Pai, tão triste, tão abatida, tão desanimada, que o Senhor possa agora visitar, dar ânimo, dar graça, dar força, Espírito Santo de Deus, vai trabalhando para a tua glória, meu Pai, abençoa, Senhor, esse obreiro, esta obreira, esse pastor, esse diácono, esse cooperador, esse novo convertido, Pai, quantas vidas tem te aceitado, tem reconciliado nas transmissões, nas lives e até mesmo na pregação,
meu Pai, através da rádio Deus de Amor, através do canal do YouTube oficial da Igreja Deus de Amor. Pai, firma essas pessoas em Tuas mãos, ó Pai. Essa pessoa que visitou esta igreja e a Te aceitou, reconciliou, meu Pai, entra com a libertação completa, plena, Senhor, para que no próximo batismo essa pessoa possa se batizar e cumprir com a justiça divina e ser batizada em nome do Pai, do Filho e do Espírito Santo. Pai, entra com poder, com graça, renova a fé, reveste, meu Pai, esse novo convertido, Senhor. Não deixa, Pai, o inimigo até mesmo derrubar esta pessoa, mas que ele possa, que ela possa orar, buscar a Tua face, a Tua presença, para estar firme contra as astutas ciladas do diabo. Senhor meu Deus, vai abençoando, meu Pai, esta família. Abençoa, meu Pai, esse matrimônio. Guarda esses filhos, ó Pai. Esta mãe que está em lágrimas, desesperada, porque o seu filho saiu de casa e até agora não retornou. Meu Deus, tem de compaixão. Traga esse jovem, traga esta jovem de volta para a sua casa, para o seu lar, Pai. Para a Tua glória, meu Deus, vai abençoando, meu Pai, que ao término desta oração, esta mãe possa receber, esse pai possa receber uma boa notícia, Senhor. Meu Deus, se compadece, tende compaixão, meu Pai. Senhor, buscamos a Tua presença com muita fé, esperamos no Senhor, aguardamos o Teu agir e cremos, ó Pai, conforme está escrito em Salmos 40, que o Senhor, meu Pai, está com os ouvidos atento à nossa oração, à nossa intercessão. Senhor, eu intercedo, meu Pai, por pessoas que estão escravizadas nos vícios. Essa pessoa, meu Pai, que há um sonho no seu coração de ser liberta, Pai, tira seu desejo de fumar, o desejo de beber, o desejo

meu Pai, da heroína. Liberta essa pessoa, meu Pai, de todas as drogas, meu Pai, enlista, Senhor. Meu Deus, que ela possa ter um encontro sobrenatural contigo, que o Senhor possa tocar em cada vida agora e toda amarração espiritual caia por terra, em nome do Senhor e Salvador Jesus Cristo. Meu Deus, vai tocando nesta vida, meu Pai. Essa pessoa, Senhor, que até mesmo foi numa clínica de recuperação e não conseguiu se livrar, meu Pai, das drogas, da bebida alcoólica, liberta agora, meu Pai. Arranca este mal, arranca, meu Deus, esta obra maligna, meu Deus. Pai, quantas pessoas estão sofrendo, são vítimas de obras de macumba, de feitiço, de bruxaria, meu Pai. Joga por terra todo o mal agora. Queima com teu fogo, meu Pai, todo o feitiço, Senhor. Que esta casa seja liberta. Que este homem, que esta mulher receba a libertação para a tua glória. Meu Deus, esse casamento, meu Pai, que está à beira da separação, repreenda este mal agora, no nome do Senhor Jesus Cristo. Pai, tenha compaixão, Senhor. O esposo e a esposa não se entendem mais. É brigas, dissensões, Senhor. Sabemos que há o mal que está atuando, meu Pai. Meu Deus, repreenda todo o mal. Apazigua a tempestade. Que haja amor, que haja paz, que haja compreensão um para com o outro. Esses filhos que estão rebeldes possam receber a libertação agora, pelo poderoso nome do Senhor Jesus Cristo. Meu Deus, vai trabalhando, meu Pai. Senhor, guarda esse bebê, guarda esta criança, livra do homem mal, do homem sanguinário, do homem fraudulento. Guarda esse adolescente, esse jovem, na escola, na faculdade, no curso. Abençoa, meu Pai, esse idoso, esta idosa, esse senhor, essa senhora que ora conosco, Senhor. Vai dando saúde, meu Pai. Vai repreendendo enfermidades no joelho, enfermidades no sangue. Essa veia que está entupida, o Senhor tem poder, meu Pai, de curar agora, de tirar, meu Deus, Senhor, toda essa enfermidade, essa inflamação, essa infecção, essa bactéria, e caia por terra agora todo o vírus, em nome do Senhor Jesus Cristo. Pai, essa pessoa que tem dor de ouvido constantemente, Pai, arranca esta dor, esta enfermidade, arranca este mal agora, Senhor. Pai, repreenda agora toda, meu Pai, doença, Senhor, meu Deus, que está trazendo, meu Pai, angústia, sofrimento, dores, aflições no seio desta família. Senhor, meu Pai, restaura este homem, restaura esta mulher, essa pessoa que está na sua casa, mas já toma remédio e a dor não vai embora. Pai, tende compaixão. Essa pessoa que até mesmo fez uso, meu Pai, de medicamentos fortes, da morfina, e esta dor não para. Deus, tende misericórdia agora, Senhor, se compadece. Meu Deus, ajuda ele, ajuda ela, Senhor, a poder no teu sangue, Jesus Cristo, para repreender todas as dores agora. Senhor, meu Pai, esta pessoa que está aguardando na fila, meu Pai, para fazer uma cirurgia, Senhor, que o Senhor possa operar agora, que o Senhor possa realizar esse milagre, meu Deus. Esse Senhor, essa senhora que tem enfermidade nos seus olhos, catarata, meu Deus, põe as tuas mãos, ó Pai, glaucoma, Senhor, queima essas enfermidades, repreende essa enfermidade na cabeça, esse câncer, esse nódulo, Pai, queima com teu fogo, essa enfermidade na garganta, meu Pai, toca agora, meu Pai, nas cordas vocais, meu Pai, dá saúde, repreende todo o nódulo, sai a enfermidade agora, em nome do Senhor Jesus Cristo. Meu Deus, eu creio, meu Pai, que o teu povo está conosco, orando com muita fé, clamando, meu Pai, com muita convicção, nas maravilhas e nos milagres da tua parte, meu Pai. Sim, meu Deus amado, eu quero orar por pessoas, Senhor, que estão desempregadas. Pai, abre a porta do emprego. Senhor, vem honrar a fé deste homem, desta mulher, que está, meu Pai, conosco nesta oração, que está de joelhos dobrados, que está ali à beira do seu radinho, meu Pai, está

orando também na internet, meu Deus, pedindo uma porta de emprego. Senhor, abre portas, ó Pai, para que teu nome seja glorificado. Essa pessoa já fez um voto contigo, meu Deus, de ajudar a tua obra e até mesmo de contar o seu testemunho no programa Voz da Libertação. Prepara esse emprego, prepara esta vitória, prepara, meu Deus, esta bênção, Senhor. Eu creio, meu Pai, na tua ação sobrenatural, Senhor. Ajuda ele, ajuda ela. O Senhor visita essa pessoa que trabalha na agricultura, meu Pai, que trabalha na pecuária. O Senhor prospera, meu Pai, o trabalho. Essa pessoa que está trabalhando, meu Deus, ó, meu Pai, na fábrica, na indústria, Senhor, dá o livramento. Abençoa, meu Pai, esse empresário, esse comerciante, esse autônomo, meu Deus. Prospera as vendas, ó Pai, porque em ti há a verdadeira prosperidade, em ti mana a prosperidade, meu Deus. Essa pessoa que tem ajudado, meu Pai, venha recompensá-lo, venha recompensá-la de uma forma especial. Prospera, meu Pai, todos os teus filhos que têm ajudado com um coração generoso a tua obra, meu Deus. Senhor, confirma a grande vitória. Senhor, meu Deus e meu Pai, eu quero apresentar, Senhor, meu Deus, o aniversário de 64 anos da Igreja Pentecostal, Deus Amor. Pai, somos gratos a ti por esta igreja revelada pelo Senhor, pelos milagres, pela salvação de milhares e milhares de vidas que tiveram encontro contigo, Jesus Cristo, e abandonaram o pecado, a velha criatura, e hoje são pessoas salvas que vão morar no céu. Meu Deus, muito obrigado, meu Deus, pela existência desta igreja, pelo programa Voz da Libertação, pela tua palavra ser ministrada, meu Pai. Senhor, eu quero orar pelas caravanas que já estão preparadas e aquelas, ó Pai, que ainda falta pouquíssimas pessoas, Senhor, para completar essa caravana. Prepara tudo, meu Pai. Esse homem, essa mulher que tem um sonho de conhecer o tempo da tua glória, que o Senhor possa preparar tudo, meu Deus. Senhor, abençoa, meu Pai, as caravanas de todas as partes do Brasil e do mundo. Senhor, meu Deus, é uma grande festa. Pedimos, ó Pai, que haja explosão de milagres, salvação de vidas, ó Pai, libertações, meu Deus. Senhor, abençoa, meu Pai, a cada departamento da igreja, Senhor. Eu apresento, meu Pai, o departamento de ensino, meu Deus, a escola teológica, Deus de Amor. Abençoa, meu Pai, os professores, alunos, ó Pai, os seminaristas. Abençoa, meu Pai, o Ministério Infantil, o Pequeno Galileu. Abençoa, meu Pai, as professoras, ó Pai. Meu Deus, eu quero apresentar o Ministério Jovem da Igreja, Deus de Amor, o Expansão Jovem, o Regenere. Meu Deus, que muitos jovens possam ser alcançados pelo poder da tua graça, do Evangelho, das boas novas de salvação, meu Pai. Quantos jovens, ó Pai, estão nas drogas? Quantos jovens estão, meu Pai, viciados nos jogos, ó Pai? Esse jovem que está com depressão, não tem nem desejo mesmo de sair da sua casa, do seu quarto, Pai. Vai ao encontro desse jovem, trabalha nesse coração, e o Senhor possa se revelar, meu Pai, para esse jovem, para esta jovem, que recebam agora a libertação, em nome do Senhor Jesus Cristo, ó Pai. Meu Deus, abençoa os homens de fé, as mulheres de fé, do corpo de obreiros e obreiras da tua casa, Senhor. Estamos em festa, glorificando, celebrando o teu santo nome, por todas as bênçãos, por todas as dádivas que o Senhor tem derramado sobre esta igreja abençoada, meu Pai. Senhor, muito obrigado por tudo, meu Deus. Senhor, confirma as tuas bênçãos, ó Pai, que o povo, meu Deus, possa toma posse da tua presença, que é notória aqui no templo da tua glória, Senhor, meu Deus. O Senhor vai confirmando grandes milagres agora, libertações. Senhor, meu Deus, eu quero orar, meu Pai, pelos órfãos, pelas viúvas. O Senhor, prepara uma família para esta criança. Prepara, meu Deus, o consolo para esta viúva, Senhor. Meu Deus,
vai abençoando, meu Pai, o teu povo.

povo, Senhor, que está evangelizando em lugares remotos, missionários, obreiros, pastores que estão levando, meu Pai, a tua santa e poderosa palavra. Usa ele, usa ela para evangelizar nos hospitais, nos presídios, evangelizar nas aldeias, nas províncias, ó Pai, nos países, ó Pai. Meu Deus, abençoa, meu Pai, a tua obra de uma forma gloriosa, Pai. Senhor, eu oro por pessoas que estão desanimadas. O inimigo colocou pensamentos, ó Pai, setas, dados inflamados, ó Pai. Repreenda agora, meu Deus, todo dado inflamado, Senhor, meu Deus, que essa pessoa possa receber, meu Pai, ânimo, graça, e o Senhor possa limpar, meu Pai, ó Deus, esse coração, esta mente, que o inimigo colocou desânimo, colocou, meu Pai, palavras contrárias, até mesmo soprou, meu Pai, para esta pessoa tirar a sua própria vida. Saia todo o mal agora, em nome do Senhor Jesus Cristo. Meu Deus, que essa pessoa seja, meu Pai, renovada, agraciada, restaurada por ti, meu Pai. Que essa pessoa que outra hora estava na tua presença, desfrutava da comunhão, da tua carne, do teu sangue, louvava, até mesmo pregava a tua palavra, agora se encontra nessa situação. Pai, levanta este homem, levanta esta mulher, restaura espiritualmente, meu Deus. O Senhor Deus que ama, que perdoa, que dá novas oportunidades. Sim, papai, levanta esta mulher que está afastada, levanta este homem que está afastado da tua presença, papai, para a tua glória, meu Deus. Vem fazer coisas novas, Senhor. Toca no coração dele, toca no coração dela, essa pessoa está arrependida dos seus pecados, Senhor, meu Deus. É o teu sangue, Jesus Cristo, que purifica de todo o pecado. É o sangue de Cristo, meu Deus. Eu quero orar para a nossa querida liderança mundial. Abençoa, meu Pai, diretoria deliberativa, na pessoa da nossa presidente Irene Miranda, meu Pai, dando vitória, dando saúde, abençoando, guardando a tua filha em tuas mãos, ó Pai. Meu Deus, abençoa a nossa vice-presidente, a nossa irmã Débora Miranda, meu Pai. Guarda a tua filha, prospera ela, usa em tuas mãos, ó Pai. Meu Deus, abençoa o nosso pastor Lorival de Almeida, meu Pai, dando vitória para o teu filho, restaurando, guardando, usando nas tuas mãos, ó Pai. Abençoa, meu Deus, o pastor Davi Miranda Neto, meu Pai. Usa o teu filho com graça para ganhar almas para o teu reino, Pai. Livra ele, protege. Deus, prospera em nome do Senhor Jesus Cristo, ó Pai. Deus, eu apresento diretoria executiva. Abençoa, meu Pai, nosso pastor Milton de Almeida. Guarda o teu filho, sua família. Abençoa, meu Pai, o pastor Marco Magno. Abençoa toda a sua querida família, sua esposa, pastor Jerry, meu Pai, a sua esposa e toda a sua família, o pastor Wilson Siqueira, meu Pai, guarda o teu filho, abençoa ele, toda a sua querida família, a sua esposa, o pastor, meu Pai, Fabrício Beata, meu Deus, usa o teu filho, guarda ele, abençoa a esposa dele e toda a sua família, pastor Antônio Osmar, meu Pai, abençoa teu servo, a sua esposa e toda a sua querida família, a nossa irmã Maria José, meu Pai, guarda a tua serva, a sua esposa e toda a sua família, meu Pai. Eu intercedo, meu Pai, pela nossa liderança mundial, para que o Senhor possa guardar, usá-los, ó Pai, com poder e graça, que todos os projetos, ó Pai, possam cada dia mais crescer, que muitas almas possam ser alcançadas por ti, meu Deus. Senhor, muito obrigado por tudo que o Senhor está realizando. Eu apresento cada pedido e oração que está chegando nesta live, nessa transmissão. Meu Deus, contempla cada vida, cada nome, essa pessoa que está, meu Pai, ó Deus, triste, abatida, nos vícios, ó Pai. Deus, trabalha no coração desta pessoa, que a ansiedade está muito grande, mas que ela possa entregar tudo nas tuas mãos e esperar com paciência no Senhor. Meu Deus, essa pessoa que tem medo, pânico, liberta, tira todo medo, todo pânico agora, Senhor. Essa pessoa, meu Pai, que está, meu Deus,
triste, meu Deus, por uma situação. Alegra este coração, passa o teu bálsamo neste coração, meu Pai. Meu Deus, guarda esta família, esta casa. Eu apresento, meu Pai, a minha querida e amada família também, Senhor. Muito obrigado pela minha família. Abençoa, meu Pai, o teu povo que ora com muita fé, meu Deus. Senhor, queima as enfermidades agora. Queima as doenças agora. Pai, cura os paralíticos, cego, surdo, mudo. Porque nós cremos, ó Pai, nos milagres, nos sinais da tua parte, Senhor, meu Deus. Senhor, abençoa cada igreja pentecostal, Deus amor, desde a menor até a maior, desde, ó Pai, da grande igreja até a menor igreja, meu Pai. Usa, meu Pai, todos, ó Pai, de uma forma especial, todos os pregadores, ó Pai. Senhor, visita os países lá fora, visita a África, visita, meu Pai, Europa, a Ásia, a Oceania, a América Central, do Sul, do Norte. Meu Deus, visita os quatro cantos, a nossa pátria brasileira. Visita o Nordeste, o Norte, o Sul, Sudeste, Centro-Oeste, meu Pai. Vai abençoando nosso querido Brasil, meu Pai, economia. Prospera, meu Pai, o nosso Brasil. Salva as vidas, meu Pai. É o que eu te peço e já te agradeço. Em nome do Pai, em nome do Filho, do Espírito Santo. Em nome de Jesus. Amém? Amém, Jesus. Glória a Deus. Deus te abençoe. Querido irmão, querida irmã que orou conosco. Que o Senhor possa te entregar paz, alívio, libertação, cura divina. Olha, eu quero chamar a sua atenção. Você que ainda não entregou a sua vida para Jesus. Só há um caminho, que é Cristo. Ele mesmo falou: eu sou o caminho, a verdade e a vida. Ninguém vai ao Pai se não for por mim. Só um caminho, que é Jesus. Você que está próximo.

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Aí são 18 horas e 33 minutos. A partir de agora na sua 94 FM, Paulinho Santos com vocês até as 19 horas. Depois das 19 horas vem Lázaro Santos com o programa Anos Dourados. Hoje, domingo, dia 31 de maio de 2026. É, o programa começa mais ou menos assim, ó. Muita música pra você curtir na sua 94. Tá aí o Wendel Fernandes, você conseguiu. Abraço pra Alain Lopes, tá ouvindo a gente? Você

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1: Aí chegando pra vocês a banda Para Que Toca. Teu abraço é meu lugar. 18 horas e 37 minutos.

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1: Aí chegando pra vocês, Vicky Souza, Chama Eterna. 18 horas e 43 minutos.

0: Eita coração, hein? Que música linda, Vicky Souza.
1: Você pode acalmar.
0: Chama Eterna, 18 horas e 46 minutos.
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0: Aí chegando pra vocês, Erasmo Carlos, sentado à beira do caminho. Abraço a todos os taxistas que estão vindo a programação 94. Meu Alan da Sabesso, né, Alan? Tá lá o Paulo Jung, toda a família Jung, ouvindo a programação 94. Também quero mandar abraço ao Cláudio, lá, Cláudio, nosso grande amigo lá do Ciclo, né? Ô, Cláudio, um abraço pra você. Tá lá o Cláudio, lá ouvindo a programação 94FM. Também quem está ouvindo a gente, deixa eu ver aqui, é o pessoal, os taxistas lá da cidade de Sorocaba, ouvindo pelo aplicativo, né? Um abraço a todos vocês aí, tá bom? Também eu quero mandar um abraço ao Carlinhos, lá da Vila Esperança, que está ouvindo a programação. JB Santos também, lá o grande irmão, lá está ouvindo a programação também, né? Um abraço a todos vocês aí, tá bom? 18 horas e 47 minutos. Aí matando a saudade na sua 90.

Aí na sua 94 FM, 18 horas e 53 minutos. 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São 18 horas e 54 minutos. Quero mandar um abraço também para todo o pessoal lá do bairro do Cerrado, vindo a programação 94 FM. Tem mais gente participando? Vamos lá. Quero mandar um abraço também para o taxista Oscar, né? Oscar, Oscar lá está ouvindo a programação também na 94 FM. Tá certo, Oscar? Olha aí, gente, quem está ouvindo a gente também é o pessoal lá da Vila Santa Terezinha, ouvindo a programação 94 FM. Também alô aqui pro França, lá da Tonico Adolfo, está ouvindo a programação. Também quem mais? Tem mais gente ouvindo a gente. Um abraço pro Paulo Jung e família. O Alan de Sabesso ouvindo a gente também. Vamos lá. Um alô aqui para o Milton da Vila Osório e sua esposa Joelma. Todo o pessoal lá ouvindo a programação 94. 18 horas e 55 minutos. Tá aí chegando para você, matando a saudade aqui na sua 94. Alain Eladim, a 2 graus. Tá friozinho, hein?

0: passada.
1: É, que música linda. Antes, nessa música aqui, eu quero mandar um abraço também para todo o pessoal lá do Bar do Bento, né? Boa noite, Paulinho. Aqui os nomes dos ouvintes e amigos lá do pessoal lá do Bar do Bento. É, Zé Canito, também a Célia, Gerson e família, lá no distrito de Turiba do Sul. Todo o pessoal ouvindo a gente, né? Um abraço também para o Marcelo... Como que é? Papelaria, acho que deve ser daí, né? É, em frente ao Herculano, lá na São Pedro, né? E todos do Bar do Bento. Um abraço a todo o pessoal aí, tá certo? Aí fica ouvindo aí minha última de hoje com a Alain Aladim a 2 graus.

0: Aí pra vocês, a Alanha Lamy, minha última de hoje. Quem está ouvindo a gente também é a Marisa Guetti, lá ligado na programação 94 FM. E antes queria dar uma acertada aqui, né? É um abraço também lá pro, como é que é? Zecanito, isso? Pra Célia, pro Gerson e família, lá no distrito de Turiba, é isso? É, distrito de Turiba do Sul. É, um abraço todo o pessoal lá, né? E também lá, papelaria, lá na São Pedro, né? É o Herculano, lá em frente o Herculano, né? Isso aí. E todos do Bar do Bento. Marcelo Papelaria. Um abraço, Marcelo.
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4: Antes da semana começar, Deus também prepara o coração. Ele organiza tudo por dentro. O que a rotina tenta espalhar? Fortalece a fé para os próximos passos e coloca a esperança onde a mente queria antecipar preocupação. Que este domingo seja um tempo de respirar, de confiar e lembrar que os dias que virão não chegam antes do cuidado de Deus. Domingo também pode ser um lugar de encontro com Deus, um momento para colocar os pensamentos em ordem, soltar, porque não precisa seguir junto e pedir ao Senhor um coração mais firme para os próximos dias. Que a semana comece primeiro por dentro, com fé, paz e esperança que não depende das circunstâncias. Que o nosso Pai, nosso Criador, nos abençoe, abençoe todos os nossos ouvintes e seus familiares. Abençoe também todos da equipe do programa Anjos Dourados, em nome do Pai, do Filho e do Espírito Santo. Amém.
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2: Only you. O passado de volta, de presente para você pela 94,3 Itararé, São Paulo, Brasil. A gente vai junto, melodias que marcaram épocas. As canções que embalaram paqueras, namoros, romances, influenciou uma legião de fãs por todo o país. Atravessou gerações. Agora, tempo de Anos Dourados, pela 94,3 para você, com carinhos, na supervisão, na direção, Dona Bila Fadel, edição e nos trabalhos digitais, Clodoaldo e Liliane Caleto. Aqui no estúdio Number 1, prontinho no estúdio central, o nosso querido Paulinho Santos, o Gurifre, grande campeão, my friend, Paulinho Santos. Quer no speak? Manda lá.
3: Ô, Lázaro, boa noite a todos os ouvintes da 94 FM. Estamos aqui juntos até as 11 horas, levando o melhor da música do passado para vocês, tá bom? Lázaro Santos do meu lado e José Carlos atendendo os pedidos musical. Estamos juntos até as 11. Um abraço, gente.
2: Alright, Paulinho Santos, grande campeão. Agora lá para o estúdio Number 3. Já prontinho também para as considerações iniciais. O grande campeão, my brother, José Carlos. Can you speak? Manda lá.
4: Boa noite, Lázaro Santos e Paulinho Santos aqui presentes. E uma ótima noite também para nossos ouvintes da 94 FM. Estamos iniciando o programa Anos Dourados e você está convidado para participar através do telefone 35 32 6081 e também pelo WhatsApp 15 35 32 6081. Você pode pedir a sua música preferida que atenderemos no próximo domingo. Participe.
2: Alright, grande campeão, José Carlos, Lázaro Santos vai com vocês aí até as 23 horas aqui no estúdio Number 2 para matar saudades com você. Aqui neste programa você tem aquele recadaço preparadíssimo com muito amor, com muito carinho. Aquela canção suave, a canção da sua.

espaço preparadíssimo, com muito amor, com muito carinho. Aquela canção suave, a canção da sua história de amor, a sua trilha sonora, aquela canção bacana, para matar a saudade. E os telefones de participações? Line 23, tem duas linhas livres. É o 1535-3260. 81 para você matar saudades neste dia 31 de maio de 2026. Pegue o seu microfone imaginário, solte a voz e venha comigo nesta incrível jornada musical. A gente abre o programa fazendo uma viagem para 2014, há 12 anos atrás. Nessa viagem, na estrada

54, 1,3 e Tararé, São Paulo, Brasil. A gente vai juntinhos aí até as 23 horas para você matar saudades. Nós vamos aí levando para você o melhor da música do passado. Sua participação é muito importante. Você participa pelo 1535326081, certo? É aquele recado.

94,3 e tarará, São Paulo. Olha aí, vamos acertar o seu watch. São 19h33, manet. Olha aí, o time, gente, 19h33. A Celina é de Ponta Grossa e pediu essa canção linda aqui na voz do cantor mexicano Luis Miguel. É, a voz do cantor mexicano Luis Miguel, a canção Perfídia. É Na Estrada da Saudade, de 1982, o LP foi gravado pela gravadora EMI Music, tá certo? Foi lançado como singles do álbum On Soul, and To The Heart, da nossa ouvinte Celina, Ponta Grossa, Paraná. Ela pediu aqui somente para recordar, né? Para matar a saudade. Alô, Celina querida de Ponta Grossa, aquele abraço. Nossa, muito obrigado pela sua participação, Big Hag. For you, thanks so very much. Olha, e rolou aqui também uma outra canção maravilhosa com a voz de Jenny Morandi. Jenny Morandi veio aí com a canção Intinóquio da T. Intinóquio da T, né, de joelhos, no caso. É um disco aí de 78 RPM, de 1964, tá certo? E foi lançado também como singles pelo selo da gravadora RCA italiana. É um front do álbum Retrato de Gianni. Olha, foi uma participação especial da nossa ouvinte Ângela. Ela ofereceu aqui para todos os ouvintes, tá certo? Gianni Morandi cantando Andinoc da T. De joelhos, tá certo? Ângela Itararé, aquele abraço nosso, muito obrigado. Obrigado pela participação, tá bom, querida? My dear, participe sempre, um milagre, viu? Maravilha, participação linda, linda escolha, linda. De uma canção maravilhosa. Nós tivemos também aqui a participação do nosso ouvinte, o Antônio Carlos Lede Itapeva, da linda e querida cidade de Isabel Zumbão. É a voz do cantor e compositor francês Jean-François Michel. É Jean-François Miguel. É, seria isso aí, mais ou menos, tá bom? Cantando aí a canção, uma canção linda aqui, a canção Adieu Jurikandi. Adieu Jurikandi. É, Adieu Jurikandi. Jurikandi. Adeus Docinhos Lindos, tá certo? É um disco de vinil aí, um compacto duplo de 1969. É um lindo singles de 1969, gravado em agosto, tá? Em agosto. É um disco gravado pela gravadora Disc Vogue. É um front de álbum Adieu Jurikandi. E foi aí trilha sonora da novela Véu de Noiva, de Rede Globo e Televisão, de 1969, hein? Para 1970, por aí, por esses idos. No horário das 20 horas. É uma novela que foi escrita aí por Jeanette Claire, saudosa Jeanette Claire, não é? E em 221 cápsulas, tá certo? A participação do nosso ouvinte, Antônio Carlos de Itapeva, São Paulo. Marcando presença e matando saudade em tempos de anos dourados. Nossa, muito obrigado, nosso ouvinte Antônio Carlos. Lá da linda e querida cidade de Itapeva, São Paulo. Obrigado pela participação, hein? Linda escolha. Verdade, very choice. Linda escolha. Olha aí, rolou aqui também o som que o Bruno, que é lá de Capão Bonito, fez aí a escolha musical, indicação, tá certo? Alô, Terezinha das Neves, alô, Sérgio também. E a Ivanilda, né, lá de Itapetininga, ela tá sintonizada com a gente também. Obrigado pela sintonia aí da linda e querida Itapetininga, São Paulo, a Ivanilda e o Horácio, sempre acompanhando a programação da noite. Com a voz, o Bruno lá de Capão Bonito veio, ele passou por aqui, escolhendo a voz do saudoso Elvis Presley. Uma canção linda, gravada num vinil, num LP, em março de 1961, em março, tá certo? Uma canção que foi lançada como singles pela RCA Victor em novembro de 1961. É, a canção Can't Help Falling in Love. Eu não consigo parar de me apaixonar, seria isso, né? Can't help falling in love, seria. É, eu, é...

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É isso mesmo, Can't Help Falling in Love. Não consigo evitar de me apaixonar, de 61. É do álbum Blue Hawaii. É o nosso 20 minutos de Capão Bonito de São Paulo. Para mandar saudade em tempos e anos dourados. Para as baralhas dos anos dourados para todo o Brasil, tá bom? Brunão, grande campeão de Capão Bonito, São Paulo. Vamos mandar um abraço para essa gente maravilhosa de Capão Bonito, né? Alô, Luizinho de Itapeva, São Paulo, junto com a gente. Ele está lá com a Evaneia, sempre sintonizado. Luizinho, grande campeão. Aí, sintonizado já em anos dourados. E o Reginho também, com a esposa Roberta e a filha Melissa de Itapeva, São Paulo. É o nosso presente desse domingo. Maravilha. O look também, deixa o Lázaro dar um look aqui. O Johnny Matz cantando uma canção maravilhosa, My Love For You. My Love For You é com a voz do cantor texano dos Estados Unidos da América. É um dos seus maiores sucessos. My Love For You, Meu Amor Por Você. É um disco de vinil aí, gravado em 78 RPM de 1960. Lançou como singles pela gravadora Columbia Records de CBS. É o nosso ouvinte special. É o Paulo lá de Ponta Grossa, Paraná, junto com a gente. Johnny Matz, com a voz do cantor, para Anos Dourados aqui, tá bom? É o nosso ouvinte Paulo de Ponta Grossa. Receba um abraço, aquele abraço. Nosso ouvinte Paulo, lá de Ponta Grossa, Paraná. Junto com a gente, tá bom? E a primeira que rolamos aqui, que tocou, foi a participação do nosso ouvinte Alice Toledo. Ela é lá da linda e querida cidade de Campos do Jordão, São Paulo. Uma das mais lindas estâncias turísticas do nosso state, tá bom? Ela escolheu aqui a voz da banda suíça. É The Calimeros, né? Os Calimeros seria, né? Cantando a canção Mondia. Mondia, Mondia é aquela que o Barros gravou, fez uma versão, né? Meu amor, vou partir. É o Barros gravando essa canção, né? É na Estrada da Saudade, gravou em 2014. Olha aí, não, 2014 não, essa canção aqui é antiga, pô. É, com certeza, não é só 2014 não. Mas aqui tá editado com essa, com esse ano de regravação. Seria uma regravação, não seria a gravação principal. Gravou lindo demais, gravou aí pela gravadora MCP Sound Records. Alice Toledo, Campos, Jordão, Itararé, São Paulo. Para as paradas dos anos dourados. Não, Itararé não, Campo do Jordão, São Paulo. Para as paradas dos anos dourados, para tudo. O Brasil, para todo o Brasil, tá certo? Vamos aí mandar aquele abraço para todos esses nossos ouvintes. Receba aí aquele abraço. Esta gente boa que participaram e fizeram o primeiro bloco de Anos Dourados. Mandar um abraço aqui para o pessoal que está com a gente, a família Fadel, Dona Bila Fadel, sintonizado com a gente, não é? O Wagner, aquele Itararé, Dona Bila Fadel, o Dr. João Fadel, prefeito digníssimo aqui da nossa city. E também o Rodrigo Fadel e os demais da Family aí juntos, matando saudades para Anos Dourados. Aquecendo, apesar do nosso friozinho aqui, ele tá um pouquinho maroto, mas a gente vai driblando com as boas músicas de Anos Dourados para aquecer o coração, tá certo? Elza Coquemar, da nossa cidade, está sintonizada. Alô, Vanderlei, alô, Zito também. Alô, Guilherme, Guilherme Coquemala. E o pessoal todo, né? Essa galera são nossos queridos, Elza Coquemala e família. Nivaldo Lopes Machado, junto com a família também. Daqui a pouco vai tocar a música do Nivaldo, hein? No próximo bloco a gente vai tocar aqui. E o Wagner e a Josi. O Wagner e a Josi são lá de Pirapora, de Bom Jesus, São Paulo, tá certo? Lindas escolhas, music. Vamos tocar mais músicas. Se aguardando aqui para nós já tocar mais música, tá bom? Nosso querido Paulinho tá chegando já, para a gente já marcar aqui e já tocar a próxima canção. Olha aí. Uma participação linda aqui, deixa eu ver. Quem que vai cantar? Quem que vai abrir isso? É o Aldemar Dutra que abre, Paulinho? Mas não, né?

0: Sim, sim, a gente vai tocar, só que nós vamos aí mandar um abraço especial pro pessoal do Bar do Bento, estão junto com a gente para aquecer o frio com boas músicas aí. 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Vamos com fazer o comercialzinho aí deles e a gente volta com a música, tá bom?
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0: Opa, olha aí o Bar do Bento. Não fique desatento, vai lá no Bar do Bento para você tomar aquela cervejinha e matar a saudade de Anos Dourados aí, tá bom? A gente vai tocar agora o saudoso Altemar Dutra, Matando Saudades. É de 1965, hein? Sentimental demais, sentimental eu sou. Boa noite, vamos juntos, 19h44.

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1: Only you. É a 94,3 Itararé, São Paulo, para nós irmos juntinhos aí até as 23 horas. Você vai para curtir umas boas canções, aquelas que tocam os nossos corações, tá certo? Para nós matarmos saudades, não tem nada melhor do que estar em tempos de anos dourados, tá certinho? A gente quer todos vocês conosco aí acompanhando a programação da noite. Welcome para quem são os nossos ouvintes anônimos chegando certamente para pedir a sua música, tá? É o 15353-260-6081, tá certo? Marca, você pede e nós tocaremos no próximo, no Next Sunday, tá certo? De Manaus, 15353-260-8081. É o telefone que atende o seu coração. Vamos marcar sua música. Olha aí, no próximo domingo a gente traz para vocês, não é? Certinho, no Manaus. Vamos curtir juntos, por que não? Olha aí, Lázaro Santos, a canção Por Que Será? É a canção de autoria de Lázaro, gravada em 2013. A participação é da nossa ouvinte lá de Piraí do Sul. Ela pediu essa canção, A Rosa e o Alfredo, o casal simpaticíssimos, nossos ouvintes aí. E eles ouviram domingo passado e falaram, Lázaro, quero ouvir a sua música novamente. Ali nós tocamos aí, Por Que Será? 2013, a gravação. Foi gravado aí pelos estúdios OK. Olha aí, linda canção. Aí escolhida por nossos ouvintes, Rosa e Alfredo, que pediu aqui para curtir e matar saudades também, tá certo? 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Vamos juntos. Ouvimos também a canção da saudosa Carmen Silva, que veio aí com a canção Adeus Solidão. Adeus Solidão é uma gravação lançada aí em 1969 pela RCA Victor, Na Estrada da Saudade. A saudosa Carmen Silva, cantora mineira. A participação ficou por conta do nosso ouvinte Inês, é do bairro do Cerrado. E ela está sintonizada com a gente, tá? É o bairro do Cerrado, de Itararé, São Paulo, Brasil, para as baladas usando durado para todo o Brasil. Ela ofereceu aqui para todos da family, e para todos do bairro, e para todos aqui da produção de Anos Dourados. Certinho? Nosso muito obrigado a nosso ouvinte Inês Andrade, bairro do Cerrado. Participe sempre, um big high for you. Alright, tá bom? Aquele abraço. E pra Rosa e o Alfredo também, aquele abraço lá em Piraí do Sul, tá? E pra Inês aqui do bairro do Cerrado, juntinho com a gente aqui, mas nos dando aí a sua companhia gostosa dessa noite de domingo. Rolamos aqui também uma outra canção lindíssima. Olha aí, a canção Paralelas, na voz da saudosa Vanusa. Essa canção Paralelas foi uma composição do saudoso Belchior, né? Do saudoso Belchior. E Paralelas, Vanusa regravou em 1975, fez uma regravação. É a participação do nosso ouvinte ilustre, professor José Aparecido de Souza, lá da linda, querida cidade de São Vicente, São Paulo. É com a voz, com a saudosa Vanusa cantando. Paralelas, a cantora paulista. Olha aí, O disco foi gravado num compacto duplo pela gravadora RCA e Sony Music. E foi da novela Duas Vidas, Rede Globo de televisão, no horário das 20

foi gravado num compacto duplo pela gravadora RCA e Sony Music. E foi da novela Duas Vidas, Rede Globo de televisão, no horário das 20 horas. E escrita aí pela saudosa Janete Leclerc, com 154 capítulos. O nosso ouvinte, professor José Aparecido de Souza, lá da linda e querida cidade de São Vicente, São Paulo, para as paradas dos Anos Dourados para todo o Brasil. Ofereceu aqui para todos a produção de Anos Dourados. Para o Lázaro e todos aqui da equipe. Ofereceu também para os irmãos lá do bairro Batistino e São Bernardo do Campo, a Isabel, a Cláudia, a Fátima, a Rosália também. Todo mundo aí está junto com a gente. A Bibi, lá de Indaiatuba, São Paulo. O João Bosco, que ainda é de São Bernardo. O Domingos também. E a Bibi, todo mundo aí de Indaiatuba, certo? Assim a gente vai juntinho, certo? Para com muitas canções lindas que você nos indica aqui para nós tocar. Da Combination. A gente vai juntinho, José Aparecido de Souza. Ele é nosso querido ouvinte, mora nos nossos corações. A distância fica curta perto de um ouvinte tão, tão querido, tá certo? A gente encurta a distância pelas ondas do rádio. Muito obrigado pela sua participação e aquele abraço para você.

vida não vá. É linda, né? Participação especial é da Célia, lá de Castro, do Paraná. Ela pediu essa canção linda aqui para matar saudade, para as palavras do Zandurado para todo o Brasil. A canção foi gravada em 1965, é num disco, num LP, gravou aí pelo selo da gravadora CBS. Querida, na voz de Gerry Adriane, saudoso Gerry Adriane, para matar saudades, né? E a nossa ouvinte Célia, de Castro, Paraná, ofereceu que para todos os ouvintes e demais... E demais amigos que curte a programação de Anos Dourados. É por aí o. Né? Por aí o. O caminho. A Praça de Rony Von cantou aqui para nosso ouvinte Raquel Marques. A Raquel Marques é aqui da nossa Síria, da nossa cidade. Rony Von cantando a Praça. 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Olha aí o saudoso cantor carioca. Não, saudoso não. É, não, não, não, saudoso não. Rony Von está na ativa. É o Rony Von, o cantor carioca Rony Von, dando aí, cantando A Praça na Estrada da Saudade. Um disco é de 1967, em um compacto duplo. A gravação, cantor que é de Niterói, Rio de Janeiro, tá certo? Ah, nosso ouvinte Ivonete do Rio de Janeiro, nosso muito obrigado. A Maria do Carmo está lá em, está lá em Pombal, na Paraíba, junto com a filha Carol, tá certo? Estão curtindo a programação da noite. Gravadora CBS, em 1967, A Praça. A nossa ouvinte Raquel Marques pediu essa canção, ofereceu para o esposo Assir Garneiro, os filhos do Walter, o Valdir, e seis netos, tá combination? E para a comadre Maria Antônia, para o Alex Leiteiro, para o João Paulo e para todos, combination? Muito obrigado pela participação do nosso ouvinte Raquel Marques, do Jardim Alvorada, de Itararé, São Paulo. Aquele abraço. Obrigado pela participação, hein, Raquel? Show, hein? Show, man. Rolou, legal essa canção, linda. Debaixo dos caracóis dos seus cabelos, é um dia na areia branca, seus pés irão tocar. 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Olha aí, Nivaldo Lopes Machado, é o nosso ouvinte aqui. É, sempre sintonizado com a gente. Ele pediu aí a voz do rei Roberto Carlos, dando um recado aqui. Debaixo dos caracóis. Gravou pela CBS, um LP de 1971, Na Estrada da Saudade. E foi da novela Pátria Minha. Novela aí que foi exibida para anos de 1994 pela Rede Globo de Televisão, no horário das 20 horas. Ah, foi aí quem escreveu, Gilberto Braga, e com 203 Capitulin. Nivaldo Lopes Machado, de Itararé, São Paulo, Brasil, para as paradas andorar para todo o Brasil, ofereceu para a esposa Arlete e para a filha, né? Para a filha, o genro e a neta Melissa. Todos vocês aí, Nivaldo, querido, isso. A nossa ouvinte Arlete, o pessoal todos, né? Todos fazem companhia para a gente gosta muito, tá bom, de ter a sua sintonia aí, Nivaldo Lopes Machado, da nossa cidade. Aquele abraço, obrigado aí pela sintonia, tá bom? Rolou aqui a primeira que rolou. Rolou bastante músicas aqui, tá? É a participação do nosso ouvinte Sérgio. A canção ficou por conta do saudoso Aguinaldo, do Altemar Dutra. Sentimental demais. Sentimental eu sou. Eu sou demais. Eu sei que sou assim. Porque é assim que ela me faz. 1965, hein? Altemar Dutra gravou pela Odeon. Ah, Odeon. Foi aí o selo da gravação. E o nosso ouvinte é o Sérgio, do Banco do Brasil. Ele escolheu essa canção, um LP gravado em 1965, gravou pela Odeon, isso mesmo. E foi também da novela Amor de Mãe, claro, com certeza, na Rede Globo Televisão, em 2019, no horário das 21 horas, com 125 capítulos. Correto. E Manuela Dias escreveu. Sérgio do Banco do Brasil, Itararé, São Paulo, Brasil, para as paradas do ano do ano, para todo o território brasileiro, tá bom, Sérgio? Ele ofereceu para a esposa Vanderleia, ao Nerci do Posto Fiscal da Barreira, para o senhor Dr. Valdir Ramos, ofereceu também para o Zé Batata e Glória, para Cleusa e o Murad. Aos ouvintes, os demais ouvintes aqui da nossa Síria, tá bom?

Obrigado, Sérgio. Você está convidadíssimo, hein, meu caro? Participe mais vezes do Big Rock, por favor. Thank you very much pela participação, tá? Obrigado pela participação. Participe sempre. Abraços carinhosos em nome de Anos Dourados. Da produção de Anos Dourados, tá certo? Ah, certamente. Coisas muito legais ainda vai tocar ainda no Anos Dourados. Mandar um abraço aqui pro Djalma Rosa, grande Djalma, junto com a família. Sempre sintonizado com a gente, obrigado pela sintonia. O Robson Rafael, aqui da nossa cidade, tá certo? O Kleber e a Juliana de Garabicuíba, São Paulo. E a Gilmar e a Erli, Horto Florestal, Zona Norte de São Paulo. Lá também está em ali no bairro Tamboré, o Pablo e a esposa Hillary, estão curtindo a programação da noite. E quem mais? A Kátia e a Miriam, em Alphaville, São Paulo. Tá combinado? E a gente vai juntinhos aí com muitas músicas ainda. Vamos tocar a próxima canção? A gente vai agora mandar saudade. São 20 horas e 20 minutos. 20 horas e 20 minutinhos. Vamos aí. É, vem aí a Margaret Ashwin, da banda Lucifer, a banda holandesa, não é? De 1976. Selfie para matar a saudade. 1977. Boa noite.

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3: 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Olha aí, Anos Dourados no ar. Para você, Lázaro Santos, fazendo a apresentação deste dia 31 de maio, certo, de 2026, para mandar saudade com muito carinho e muito agradecido pela assessoria de cada um de vocês, tá bom? Vocês podem participar, hein? Pelos telefones do 15-3532-6081, e você marca aquele gosto musical para o Nas de Sane, pro próximo domingo, tá certo? Leão Marais, a gente vai juntos aí. Olha aí, o Bar do Vento é a sugestão aí de Anos Dourados para todos os nossos ouvintes, tá bom? Olha aí, vamos juntos. Olha aí, rolou o quê? Tina Charles. A Tina Charles é a cantora inglesa, tá certo? Com a voz de Tina Charles, dando o seu recado musical na Estrada da Saudade. É I Love to Love, de 1976, a gravação, hein? Eu amo amar, né? Eu amo amar. I Love to Love. Na Estrada da Saudade, 1976, um disco de vinil, foi gravado no compacto do Simples, lançado como singles pelo selo da gravadora CBS. É um front album, I Love to Love. Olha aí que coisa linda, hein? E foi trilha sonora da novela Vira-Lata, novela da Rede Globo de televisão para 1996. Essa participação, hein, ficou por conta aí do nosso ouvinte muito querido, O Beto, lá de a linda e querida cidade de Campinas, São Paulo. Sempre junto com a gente, com aquela companhia gostosa, carinhosa, e a gente ama, certamente, esses nossos ouvintes aí, tá bom? De Campinas, São Paulo. Ele ofereceu aqui para a esposa, a Rosana, e para o filho, Pedro, grande Pedro, tá certo? É, muito bom, grande campeão. É o Pedrão junto com a gente, a Rosana também, e o Beto lá de Campinas, São Paulo, para curtir Anos Dourados, tá bom? Recebo um abraço aqui da produção de Anos Dourados. Aí, nosso big hug, valeu? Thank you for much. Muito obrigado pela participação, grande Beto lá de Campinas, São Paulo, Brasil, junto com a gente, hein, Beto? Aquele abraço para os nossos queridos ouvintes de Campinas, tá? É, o Divanir é de Campinas, São Paulo, tá também junto com a gente, hein? É, falando aqui, encontramos a emissora hoje, primeira vez que a gente tá ouvindo vocês. Olha que muito obrigado, welcome. Alô, Divanir, muito obrigado aí pela sintonia, tá certo? Olha aí que bacana, hein? Companhia boa demais, Campinas, São Paulo. Rolou aqui também, deixa eu ver aqui. É, nós tocamos aqui uma gravação do cantor britânico Elton John. Elton John veio aí dando seu talento, dando sua música aqui. A canção Nikita foi gravada em October de 1985 e foi lançada como singles pelo álbum Ice on Fire, pela gravadora Rocket Records, e foi da novela Selva de Pedra, na segunda edição. A novela aqui foi exibida em 1986 pela Globo de televisão, no horário das 20 horas, tá certo? A novela que foi escrita aí por Regina Braga e Eloy Araújo, em concerto e 55 capítulos, tá bom? Volta Corintiano é do Jardim Fronteira aqui da nossa Itararé, tá bom? E junto com a gente aí, Itararé, São Paulo, Brasil, preparados no horário para todo o Brasil. Nossa, muito obrigado, Voltão Corintiano. Grande escolha musical, hein, meu campeão? Você está convidado para participar novamente do Big Hack for One. Valeu, meu campeão, sempre junto com a gente. Voltão Corintiano, canção Nikita, 1985. Voz do cantor britânico Elton John. Gravado pela Rocket Records, do álbum Ice on Fire. Maravilha, participe sempre do Big Rock Forum. Valeu! Aquele abraço pro Valtão Corintiano do Jardim Fronteira. Alô, vamos mandar um abraço pro Guilherme. Alô, Guilherme aí do Jardim São Pedro aqui da nossa cidade. Junto lá com a Duda, com a Dona Edê, a Juliana, todo mundo aí. Nosso, aquele abraço. Alô, Sidney da Mona Lisa também, grande abraço aí. O Tal da Fazenda Manumbi está também junto com a gente. O Marcos, alô Marcos aí, no final da Frei Caneca. A Evelyn Vasconcelos está com a gente também, aí na rua Frei Caneca, sintonizada com a gente. Alô, Evelyn, ela está na curtição do programa Nos Dourados. Nosso abraço, nosso carinho aí para nossa querida Evelyn e o Marcos, que também é da Frei Caneca, certo? E é o pessoal da família Janssen aí, a Jandira Jacina, família Janssen. Nossos queridos e ilustres ouvintes de Anos Dourados. E a Madame Cris também, sempre junto com a gente. Lá com todo mundo, lá com o Marcos e família, em geral, para curtir Anos Dourados, tá bom? Numa nice, vamos juntos aí até as 23 horas, hein? Combination. Rolou aqui também, deixa eu lá dar um look aqui, a canção predileta do JB. O JB Literário de São Paulo, ele pediu aqui a voz do cantor e compositor belga, o Jack Jams. Jack James veio aí cantando a canção Take My Heart, Leve Meu Coração. É um disco de 1975, tá certo? Na Estrada da Saudade. E a gravadora aqui, editou, lançou como singles, foi a On Way Records. É um disco de vinil, de um compacto simples. E a indicação do nosso ouvinte JB, de Itararé, São Paulo, Brasil, preparado os Anos Dourados para todo o Brasil. Ele ofereceu aqui para a esposa Odete e para os demais da family, para os demais da família, amigos e ouvintes. Tá bom, JB? Olha que bacana, hein? JB é nosso ouvinte especial, tá certo? Ele é especial, até no uísque o JB é especial. O JB é uma grande marca do uísque, né? Tá bom, um grande abraço, JB. Um carinho aqui em nome de Anos Dourados para você, tá bom? Abraços grandes aí, um big hug for you. Aquele abraço, tá certo? Olha, rolou aqui também a canção que o nosso ouvinte, o José Batatinha, é o popular José Batata, literário de São Paulo, Brasil. Ele passou por aqui com a escolha das vozes da banda sueca Roxette. A canção You must have been loved para matar a saudade, Roxette. Não é mesmo? Ele deve ter sido amor, né? He must have been love. Deve ter sido amor, gravado em novembro de 1987, lançado como singles em dezembro de 1987. Foi um single aí da gravadora EMAI, tá certo? E também foi da novela Verão 90. Lembra dessa, né? E é da Rede Globo de televisão das 19 horas, escrita aí por Isabel de Oliveira e Paula Amaral, certo? 154 capítulos. É o nosso ouvinte Zé Batata, Itararé, São Paulo, Brasil, preparados, andorado para todo o Brasil. Ofereceu aqui para os casais, para Cleusa Murad. Alô, Murad, aí em Santa Cruz dos Lopes. Aquele abraço para vocês, tá? Para o Sérgio e a Vanderlei, também, tá bom? E para o Mauro, para o Mauro e a Sônia de Avaré, São Paulo, para o Jorge e o Lucas de Itaberá, São Paulo. Alô, nosso querido Marco Lages de Itaverá, São Paulo, aí, do loteamento PH. Nosso abraço, nosso carinho. O Pedro e a

Alô, nosso querido Marco Lage, da Verá São Paulo aí, do loteamento PH, nosso abraço, nosso carinho. O Pedro e a Francisca, o Nezinho do estacionamento, sempre junto com a gente, curte a programação da noite. Nosso muito obrigado pela sintonia, tá certo? Abraços especiais para o nosso ouvinte Zé Batata, aqui da nossa cidade, que pediu essa canção linda aqui do Roxette, a canção "I Must Have Been Loving", para matar a saudade, de 1987. A gente matou junto, com certeza. Linda canção escolhida. Aquele abraço, nosso muito obrigado pela sintonia do programa. Deixa eu trazer um look aqui, peraí. É, com certeza. O nosso ouvinte Marcelo, o grande Marcelão, o Marcelo junto com a gente, hein? Ele pediu a canção aqui da dupla inglesa Pet Shop Boy. A canção é uma regravação de 2012. A canção linda, que traz o título "I Stare at Joke". "I Stare at Joke", né? Eu comecei uma piada. "I Stare at Joke". Eu comecei uma piada, tá bom? É, com certeza. É, gravado em 2012. Foi uma regravação, aliás, não é? Que essa canção é dos irmãos do Barry com o Robin e o Morrissey Gibb, né? Linda canção, lançada como singles aí, regravado, lançada como singles pela gravadora Winner Parlophone Records. Marcela, de Tatadé, São Paulo, Brasil, para os anos dourados, para todo o Brasil, de feliz para a namorada Neide e para todos aí da family, para todos da família, tá certo? Obrigado aí pela sintonia, grande Marcelão. Obrigado pela companhia também, pela indicação musical. A primeira que tocou aqui ficou por conta do nosso ouvinte, Glória. Ela marcou a voz da saudosa cantora e compositora holandesa, a Margaret Ashwit. É lá da banda Lusva, a banda holandesa. É um disco de 1976. Gravou aí num compacto pelo selo da gravadora EMI. A canção Self-Pity. Autopiedade, lançada como singles em 1977. É o selo da Imagem de On. Essa indicação aqui, nosso ouvinte Glória, de Tararé, São Paulo. Nosso ouvinte Glória, que marcou essa canção para recordar e matar a saudade. Ela ofereceu aqui também para todos da família, tá bom? Ofereceu para os casais lá, Cleuse Muradi, para o Sérgio Vanderlei também, para o Mauro e a Sônia de Avaré, e ofereceu também para o Jorge e Lúcia, lá de Itaberá, São Paulo. Lembrando que essa canção foi parte da novela Te Contei. Ela fez parte, foi trilha sonora da novela Te Contei. Rede Globo de televisão, no horário das 19 horas, em 1978, com 151 capítulos, tá bom? Nosso ouvinte Glória, de Itaberá, São Paulo. Nosso abraço, nosso carinho, aquele abraço. Receba aí um abraço carinhoso, em nome de Anos Dourados, tá certo? Vamos mandar aquele abraço para todos esse pessoal aí que a gente falou, que estão sintonizados com a gente, tá? É, com certeza aí, pra ouvir Anos Dourados. A gente gosta muito de dessa companhia, tá certo? Receba o abraço da produção de Anos Dourados pra esse bloco todinho, pra todos vocês aí, que está junto com a gente. Obrigado, aquele abraço. Obrigado pela sintonia, tá bom? O pessoal aí marcando presença com a gente aqui, ligando, pedindo música. Olha, que bacana, hein? O professor Inivaldo Luiz Mota, e a Simone estão junto com a gente, sintonizados também. O Edinho da Refrigeração, aqui da nossa cidade. O Antônio Circo Borges, aqui do bairro da Anchovia, com a esposa Noemi Nunes Borges e família. Alô, João Paulo Borges. A nossa ouvinte Ézia, aqui no bairro Velho. O Robson Rafael, aqui no bairro Velho, também está junto com a gente. Aquele abraço para essa gente boa. E muito bom ter vocês em nossa companhia, tá bom? Eu, pessoal, vem aí com certeza com muito. O Jerônimo é Elzira, lá de Riacho Grande. De Riacho Grande. Estão sintonizados com a gente também para curtir Anos Dourados. E o Rodrigo e a Nayara, lá de Curitiba, Paraná, fazendo companhia para a gente. O Rogério e a Célia, Curitiba, Paraná também. O Sérgio e a Ruth Madureira, lá de Curitiba também, Paraná. E a Elza Coquemara aqui, de São José, Paraná. O Rubão, Rubens do Amaro também, de São José, Paraná. Vamos de música então, Bolinho? A gente manda para vocês agora no seu rádio. Vem aí dando recado. Olha aí, "Foi Deus Quem Fez Você", de 1980, para matar a saudade. Acerte seu watch. "What Time Is It?", 20:57, boa noite.

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